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1: 9 e 2.
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3: Ai de mim se não anunciar o Evangelho. Primeira carta de Paulo aos Coríntios, capítulo 9, versículo 16. Celebremos jubilosos 40 anos da nossa Diocese de Guanhães. Rezemos com nosso bispo diocesano, Dom Otacílio Ferreira de Lacerda.
4: Uma súplica ao Deus rico em misericórdia. Quem me viu, viu o Pai. Evangelho de São João, capítulo 14, versículo 9. Ó Deus, vós que sois tão misericordioso, compassivo conosco, feitos a vossa imagem e semelhança, plasmados da terra virgem e acolhedores do sopro de vida do vosso Espírito, nós vos adoramos e glorificamos por meio do vosso Filho e Senhor nosso. Ó Deus, que por meio do vosso Filho, o Cordeiro imolado, tirais o pecado de todo o mundo, acolhei nossa penitência e concedei-nos a graça de fazer resplandecer vossa luz a todos quantos possamos, bem como iluminar o mundo, por vezes tão sombrio e obscuro. Ó Deus, vós que sois rico em misericórdia, infinitamente justo e lento para a ira, e cuja face nos foi revelada por meio do vosso Filho, volvei para nós o vosso olhar de ternura e bondade, e derramai em nossos corações o vosso divino amor, por meio do Santo Espírito. Amém. Uma súplica ao Deus rico em misericórdia.
3: Alegrai-vos sempre, orai sem cessar. 1 Tessalonicenses capítulo 5, versículos do 16 ao 17. Você acompanhou Momento de Oração com nosso bispo diocesano, Dom Otacílio Ferreira de Lacerda.

0: 9:16.
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0: 9:19.

0: 9:30.
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9: 9

0: 9:44. 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
7: 9:47.

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1: 9:59. 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

0: 10:15.
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2: 10 e 16.

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1: 10:28.
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1: 10:29.

0: 10:41.
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0: 10h55.
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7: 10:58.

0: 11:10.
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2: 11 e 12.

0: 11:28.
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0: 11 horas e 30 minutos.

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1: Meia-noite e um.
2: Meu irmão e minha irmã, boa noite. 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Queremos agradecer a você pela companhia durante todo o dia. A partir de agora, esperamos que você continue com a Mãe Aparecida. Amanhã, às 5 horas, a nossa equipe estará de volta para divertir, caminhar e trabalhar com você. Fique com Deus e com a Mãe Aparecida.
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0: que nos socorre a todo momento em nossa vida, na vida de nossos familiares. Obrigado, nossa mãezinha querida, por nos acolher e nos livrar de todo mal, de tudo aquilo que não pertence a vós, nem ao vosso filho Jesus. Obrigado a você, meu irmão, minha irmã, que nos acolhe a partir de agora para mais uma madrugada, louvando e agradecendo a Deus por tudo. A você que está na estrada, os irmãos e irmãs que estão pelas estradas do Brasil, louvando e agradecendo, os irmãos que já estão cumprindo a sua missão, trabalhando em mais uma madrugada. Vamos juntos, hein? Força e coragem aí para mais uma madrugada, para mais um dia, com as bênçãos do Senhor Jesus. E a você, meu irmão querido, minha irmã querida, que está na sua casa, aí na sua igreja doméstica, também agradecendo e louvando por mais um dia, não é verdade? Obrigado por estar aí, alguns deitados, outros ainda na lida, mas sempre rezando, louvando e agradecendo. E aos irmãos, pelas nossas rádios parceiras, irmãos que rezam conosco, por uma das emissoras que integram a rede Aparecida de rádio, pelo aplicativo Aparecida, pelo a12.com/rádio Aparecida. Obrigado pelo carinho de todos vocês, pela companhia. A produção do Com a Mãe Aparecida é de Marcos Thiago. A coordenação de Paula Castro, a direção do padre Vanderlei Souza, missionário redentorista. Hoje, nós já estamos vivendo o dia 2 de outubro de 2026, sexta-feira da graça de Deus. Hoje, sexta-feira da graça de Deus, primeira sexta-feira do mês, dedicada ao Sagrado Coração de Jesus. E hoje nós celebramos, a Santa Mãe Igreja celebra, faz memória aos santos anjos da guarda, a quem nós devemos sempre rezar, pedir a intercessão deles na nossa vida. Santos anjos da guarda, rogai por todos nós. 4:00, quase 5:00, padre Vanderlei Souza chegando com esse nosso momento de evangelização, de reflexão, com os ponteiros apontam para o infinito.
1: O anjo do Senhor anunciou a Maria e ela concebeu do Espírito Santo. Ave Maria, cheia de graça, o Senhor é convosco. Bendita sois vós entre as mulheres, e bendito é o fruto do vosso ventre, Jesus. Santa Maria, Mãe de Deus, rogai por nós, pecadores, agora e na hora da nossa morte. Amém. Rogai por nós, Santa Mãe de Deus, para que sejamos dignos das promessas de Cristo. Oremos e pedimos, Senhor, nos rogamos a vossa graça em nossos corações, para que nós que conhecemos pela anunciação do anjo a encarnação de Jesus Cristo, vosso Filho, cheguemos por sua paixão e morte de cruz, a glória da ressurreição, pelo mesmo Cristo.

unidos, atentos para o céu, estendemos as nossas mãos e rezamos com confiança que o Senhor vem em nosso auxílio. Vamos meditar da carta de São Paulo aos Filipenses, um trecho de reflexão do pseudo Ambrósio do século IV. Ele nos traz a reflexão a partir daquela proclamação de São Paulo: alegrai-vos no Senhor, e eu repito, alegrai-vos. Diz o santo: caríssimos irmãos, para nossa salvação, a divina misericórdia nos chama às alegrias da eterna felicidade. Foi isso que ouvistes há pouco na lição em que o apóstolo dizia: alegrai-vos sempre no Senhor. As alegrias do mundo tendem para a eterna tristeza, mas as que brotam da vontade do Senhor levam os fiéis que nelas perseveram às alegrias duradouras e eternas. Por isso o apóstolo vai dizer: alegrai-vos no Senhor, Filipenses 4:4. Ele nos convida a cada vez mais crescer nessa alegria em Deus e na decisão de cumprir seus mandamentos.

Porque quanto mais lutamos neste mundo por nos sujeitarmos aos preceitos de Deus nosso Senhor, tanto mais seremos felizes na vida futura e tanto maior glória alcançaremos diante dele. Se seja, portanto, a nossa moderada alegria conhecida por todos, quer dizer que de nosso modo santo de viver deve manifestar-se não apenas diante de Deus, mas ainda mais diante dos homens. O Senhor está perto, o Senhor está sempre perto daqueles que o invocam na verdade, com fé íntegra, esperança firme, caridade perfeita. Ele sabe do que precisais antes mesmo que o peçais. Ele está sempre pronto a vir em auxílio dos que o servem fielmente e em qualquer necessidade. Portanto, não temos que preocupar-nos demais com as dificuldades iminentes, porque sabemos estar próximo o nosso Deus, nosso defensor, conforme ele mesmo nos diz. Muitas tribulações dos justos, de todas elas o Senhor os livrou. Se nos esforçamos por realizar e guardar o que ele ordenou, ele não tardará a nos dar o prometido. Por orações e súplicas acompanhadas de ação de graças, apresentemos nossos pedidos a Deus. E não aconteça que, aflitos, suportemos as tribulações com murmuração, tristeza. Que isso não nos aconteça. Mas soframos com paciência, de rosto alegre, dando sempre e por tudo graças a Deus.

Colônia Aparecida, Rede Aparecida de Rádio, juntinho de você, na sua casa, no seu trabalho, onde quer que você esteja, viu? Louvando e agradecendo por mais um dia em nossa vida. Lembrando que às 4 da manhã nós rezamos o Santo Terço Mariano e você rezando conosco, rezando por você, pela sua família, por aquelas pessoas que pedem suas orações. 3104-1043 é o nosso WhatsApp para você enviar a sua mensagem de fé, de amor e esperança e também as suas intenções por quem você está rezando no dia de hoje ou vai rezar também colocando aí as suas intenções. 3104-1043. E o nosso momento é de oração. Todos os dias, em sua infinita bondade e misericórdia, o Senhor coloca ao nosso lado o nosso anjo da guarda. Companheiro de todas as horas, o anjo da guarda protege nossos passos e nos conduz sempre para mais perto de Deus. Nesse momento de oração, coloquemos diante do Senhor nossa vida, nossa família, nossas preocupações e tudo aquilo que carregamos no coração. Peçamos ao nosso anjo da guarda que nos proteja de todo mal, ilumine nossas escolhas, fortaleça nossa fé e nos ajude a permanecer sempre no caminho do bem, com confiança na presença amorosa de Deus. Vamos rezar juntos. Santo anjo do Senhor, meu zeloso guardador, se a ti me confiou, a piedade divina sempre me rege, me guarde, me governe, me ilumine.

0: Palestrina de Apucarana, Maria do Sonho de Deus. Meia-noite, 21. Bom dia!
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0: Padre Reginaldo Manzotti, bênção do lar. Meia-noite, 26 minutos e meio, quase meia-noite, 27. 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

0: Adriano Volto. 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
1: 12:30, bom dia.
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1: Com a Mãe Aparecida, Rede Aparecida de Rádio, juntinho de você, aí na sua casa, no seu trabalho, o Paulo Roberto de Oliveira, em Santa Rita de Jacutinga, rezando conosco já nessa madrugada de sexta-feira, 2 de outubro, né, meu querido Paulo Roberto? O Watson Reginaldo em Barra Mansa também já rezando conosco, pedindo as bênçãos da Mãe Aparecida por ele, pela filha dele, por toda a família. Ele diz aqui: estou ansioso para começar a novena da Mãe Aparecida. Se Deus quiser, vou acompanhar daqui, da minha casa. Fiquem todos com Deus. E ele aposta aqui pra gente o livrinho da novena desse ano. Parabéns, viu, Watson? Vai acompanhar sim, meu irmão. Estaremos juntos em oração todos os dias da novena, em preparação à festa da Rainha e Padroeira do Brasil. A partir de amanhã, dia 3 de outubro, sábado, estaremos juntos, viu, meu irmão? Em sintonia, Rede Aparecida de Rádio, Rádio Aparecida, toda a nossa equipe, trazendo para vocês esse momento de alegria, momento de devoção, de reverência à nossa mãezinha querida, a Senhora Aparecida. O Rafael Cunha em Itabaiana, no Sergipe, rezando por ele, pela família, pela velhinha, louvando e agradecendo a Deus também. O Renato Rodrigues em Patos de Minas, rezando pelas meninas da vida dele, a esposa e as filhas, louvando e agradecendo, né, Renatão? Rezando com a gente também, pedindo as bênçãos da Mãe Aparecida, o nosso irmão querido Pedro Canuto, ele que reza por ele, pela família, pedindo que a Mãe Aparecida interceda por todos nós, louvando e agradecendo, e por todos aqueles que estão precisando encontrar um trabalho, né? Louvando e agradecendo, né, meu querido? E também por aqueles todos que estão desempregados. A Maria Vasconcelos em Aracaju reza com a gente, o Luiz Fernando aqui em Taubaté, pertinho de nós, também louvando e agradecendo.
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0: Juarez de Castro, Nossa Senhora do Brasil. 12:36.
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2: Salmo 90. O Senhor deu uma ordem aos seus anjos para em todos os caminhos te guardarem. Quem habita ao abrigo do Altíssimo e vive à sombra do Senhor Onipotente, diz ao Senhor: sois meu refúgio e proteção, sois o meu Deus no qual confio inteiramente.
3: O Senhor deu uma ordem aos seus anjos para em todos os caminhos te guardarem.
2: Do caçador e do seu laço, ele te livra, ele te salva da palavra que destrói. Com suas asas haverá de proteger-te, com seu escudo e suas armas, defender-te.
3: O Senhor deu uma ordem aos seus anjos para em todos os caminhos

0: de Marmoreira.
1: Vem, Senhor.
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São Lisiano, do Nordeste. Iniciemos esta oração invocando a Santíssima Trindade. Em nome do Pai, do Filho e do Espírito Santo. Amém. Senhor nosso Deus, nosso Pai, nós cremos em vós, nós esperamos em vós, nós vos amamos, nós vos agradecemos este dia e vos damos graças porque estamos com vida. Oferecemos este dia ao Senhor com todas as nossas alegrias e sofrimentos, com todos os nossos trabalhos e divertimentos,

dia 2 de outubro. O trecho do Evangelho de hoje é escrito por Mateus, capítulo 18, versículos de 1 a 10. Anúncio do Evangelho de Jesus Cristo segundo Mateus. Naquela hora, os discípulos aproximaram-se de Jesus e perguntaram: quem é o maior no reino dos céus? Jesus chamou uma criança, colocou-a no meio deles e disse: em verdade vos digo, se não vos converterdes e não vos tornardes como crianças, não entrareis no reino dos céus. Quem se faz pequeno como esta criança, esse é o maior no reino dos céus. E quem recebe em meu nome uma criança como esta, é a mim que recebe. Não desprezeis nenhum desses pequeninos, pois eu vos digo que os seus anjos nos céus veem sem cessar a face do meu Pai que está nos céus. Palavra da Salvação. Hoje celebramos os anjos da guarda, presença frequente na Bíblia e na nossa vida. Já no livro do Êxodo, Deus diz a Moisés: vou enviar um anjo à sua frente para que cuide de você no caminho e o leve até o lugar que eu lhe preparei. Respeite-o e obedeça à voz dele. A voz do anjo é a própria voz de Deus, pois eles são mensageiros e simbolizam a presença constante de Deus ao nosso lado, nos guiando, nos protegendo. O próprio Jesus referiu-se várias vezes aos anjos, de modo particular no trecho que lemos hoje, no qual afirma que os anjos da guarda das crianças estão sempre na presença de Deus. Desde o século XVII, a liturgia celebra a festa dos anjos da guarda. Através deles, louvamos a Deus, que atua continuamente na nossa vida. A oração na intenção das pessoas que já faleceram é expressão da ligação e do amor que temos para com elas. A dor, a tristeza, a saudade são sentimentos humanos. Não tem problema tê-los.

concluindo. Através das nossas preces, gostaríamos de ajudá-los no momento da morte a se decidirem por Deus. É um sinal do nosso amor e da nossa solidariedade. Para o amor, a morte não é um limite. Vamos pedir a Deus por todas as pessoas que faleceram. Lembra agora de seus familiares, amigos, conhecidos que faleceram e estão junto de Deus. E rezemos. Nas vossas mãos, Pai de misericórdia, entregamos a alma de nossos amigos, familiares, conhecidos, na firme esperança de que eles ressurgirão com Cristo no último dia, como todos os que no Cristo adormeceram. Escutai na vossa misericórdia as nossas preces, abri para eles as portas do paraíso, e a nós que ficamos, concedei que nos consolemos uns aos outros, com as palavras de fé, até o dia em que nos encontraremos todos no Cristo, e assim estaremos sempre convosco. Amém. Deus, na sua bondade, criou o ser humano e deu aos que creem em seu Filho ressuscitado

0: graça da ressurreição. Vos dê também hoje toda a consolação e bênção. O Senhor esteja convosco, Ele está no meio de nós. Desça sobre você, sobre a sua família, sobre as suas intenções e necessidades, a bênção do Deus Todo-Poderoso. Pai, Filho e Espírito Santo. Amém. Sagrado Coração de Jesus, fazei o meu coração semelhante ao vosso. O abraço de hoje vai para a Gislaine Renato de Piracicaba, André e Juliana de São Carlos, o Carlos, a Cida, a Jussara de Piracicaba. Um abraço para o Jurandir de Sorocaba, André de Tarumã e para o Marcelo de Rio Verde. Sou o padre Edmilson Moraes, salesiano de Dom Bosco e moro em Campinas, no estado de São Paulo, no Colégio Liceu Salesiano Nossa Senhora Auxiliadora. Abraço e até mais.
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0: 52 minutos, Alen Castro. 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
0: Padre Rubens Gomes de Carvalho, missionário redentorista.
2: A saudação minha de paz e de bênção a todos vocês. O Senhor esteja com vocês. E nós estamos caminhando, falando sobre a Eucaristia, a partir do pão da vida, que é o discurso de Jesus para os seus ouvintes, sobre o pão da vida, capítulo 6, de São João, versículos 28 a 54. No encontro anterior, ouvimos de Jesus o seu discurso

0: partida. Quando perguntado que fazer para se realizar, para que se realizem ou realizassem as obras de Deus, Jesus respondeu, capítulo 6, versículo 26, eu garanto a vocês, vocês estão me procurando, não porque vocês viram os sinais, os milagres, vocês estão me procurando porque comeram do pão e ficaram saciados lá no deserto. Assim Jesus então está instruindo. Por que vocês estão me procurando então? Porque vocês ficaram saciados. Aonde vocês ficaram saciados? Ali, há pouco, um tempo atrás, eu fiz aquele milagre em que multipliquei o pão para vocês. Na verdade, dei o pão para vocês. O pão material que satisfez vocês. O pão que alimentou vocês. E vocês então me procuraram. Por quê? Porque vocês viram que eu os alimentei com o milagre dos pães. E vocês comeram e ficaram satisfeitos. Agora estão aqui comigo. Aí Jesus orienta. Não trabalhe pelo alimento que se estraga. Só trabalhe pelo alimento que dura para a vida eterna. É preciso buscar o alimento material, é claro. Deus quer que a gente viva com dignidade, não passando fome. Trabalhemos. São Paulo até censura, né? Que os cristãos, que Jesus disse que vai estar para voltar, vamos cruzar os braços e não esperar Jesus voltar. São Paulo, não. É preciso trabalhar. Quem não trabalha, não come. Não coma. Pois é, agora Jesus está dizendo, e vocês estão me procurando? Por quê? Porque eu alimentei vocês. Mas trabalhem pelo alimento que dura para sempre. Trabalhem para o alimento que os fortalece para a vida, para viver a vida em plenitude. Não trabalhem pelo alimento material apenas que se estraga. Trabalhem pelo alimento que dura para a vida eterna. É esse alimento que o Filho do Homem dará a vocês. Alimento que alimenta para a vida eterna. É o que diz Jesus. Esse alimento, o Filho do Homem, que é Jesus, dará a vocês. Porque foi Ele quem Deus Pai marcou com o seu selo. Quem é esse que o Pai marcou com o seu selo? Seu Filho, Jesus Cristo, que agora está orientando o povo para essa realidade do pão da vida. Nós vamos continuar no nosso próximo encontro essas reflexões tão contundentes sobre Jesus Eucarístico. Na hóstia, agora no pão, consagrado e no vinho também. E vamos seguir aí o nosso teólogo, o padre Francisco de Araújo, nesse seu livro, né? A Eucaristia e a Igreja. A Eucaristia e a Igreja de Jesus Cristo. Até o próximo encontro. Fique em paz. Tchau.
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6: 1 hora, bom dia.
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6: Com a Mãe Aparecida, Rede Aparecida de Rádio, juntinho de você. Na sua casa, no seu trabalho, você, meu irmão, minha irmã, que está rezando conosco por uma das nossas emissoras que integram a Rede Aparecida de Rádio. Abraçando os nossos irmãos em Lins, pela Rádio Regional Esperança FM, Lins, São Paulo. Os nossos irmãos que estão em Rio Claro, São Paulo também, pela Rede Claré de Comunicação, a 106.5. Louvando e agradecendo a Deus os irmãos em Francisco Beltrão, no Paraná, pela Rádio Onda Sul FM, a 98.7. A todos o nosso abraço fraterno. Agora, 1 hora, 2 minutos. 3104-1043 é o nosso WhatsApp para você enviar as suas intenções para o Santo Terço às 4 da manhã.
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0: Gabi Pedroso chegando nesta sexta-feira.
1: Na experiência dos apóstolos. Te joga de um sentimento a outro e te ensina por meio dos opostos, de modo que terás duas asas para voar, não uma. Rumi. A nossa existência humana acontece neste patamar da experiência dos opostos. Assim sendo, não devemos amaldiçoar aquilo que, em princípio, aparece como algo que não gostaríamos. O dia traz a luz do sol, a noite, a escuridão. Mas existem dois momentos em que dia e noite se envolvem, se abraçam e se tocam. A aurora e o entardecer. Por isso já foi dito, se de noite chorares pelo sol, não verás as estrelas.

Aproveitemos para ouvir o chamado a transformar nossa pátria, colocando em prática os ensinamentos de Jesus. Mas é claro que as grandes transformações começam pelas pequenas mudanças. O mundo mais justo começa na mudança das situações injustas, mais escondidas e aparentemente mais simples. E aí que mora o perigo. Nos diz Jesus que o caminho que leva ao céu é o da porta estreita. Ser justo nas pequenas coisas, amar sem impor condições, ser verdadeiro sem perder a caridade, não são atitudes fáceis. Entretanto, são necessárias para vivermos uma fé concreta e pé no chão. Se nos colocarmos em oração e ouvirmos a palavra com o coração preparado, ela produzirá frutos em nós. Essa transformação interior nos dá força para mudarmos o mundo ao nosso redor, de forma gradativa e eficaz. Claro que não queremos ser ingênuos. Também é necessária a mudança das estruturas sociais, o que se faz pela denúncia da cultura de morte e pelo anúncio do reino, que é paz, justiça e alegria no Espírito Santo. Vamos começar.

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0: Com a Mãe Aparecida, Rede Aparecida de Rádio, juntinho de você, meu irmão, minha irmã, você que está rezando na sua casa, aí no seu cantinho de oração, louvando e agradecendo ao bom Deus por tudo na sua vida. O nosso irmão querido Benedito Delário, em Poços de Caldas, rezando com a gente, mais uma madrugada, né, Dito? Com a graça de Deus, com as bênçãos e a intercessão de nossa mãe, a Senhora Aparecida. A Adriana Franco, em Franco da Rocha, perdão. A Adriana, em Franco da Rocha, São Paulo, ali do ladinho de Caieiras, rezando conosco, né, Adriana? Rezando por ela, pela família, por todos aqueles que precisam de nossas orações. Da mesma forma, o Genivaldo Mijolaro, rezando conosco em Rio Claro, rezando, pedindo as bênçãos da Mãe Aparecida pela nossa Rede Claré de Comunicação em Rio Claro, a 106.5. Tá lá ligadinho conosco, rezando por ele, pela família, louvando e agradecendo. E ali do ladinho, Santa Gertrudes, tá o nosso querido Júlio, ele rezando por ele, pelo trabalho dele, tá lá na linda, rezando com a gente, rezando, louvando e agradecendo pela esposa, pelo filho, pedindo as bênçãos da Mãe Aparecida. O Paulo Sérgio está em Aracaju, de Rio Claro, nós vamos lá para Aracaju. O nosso Paulo Sérgio está de plantão, porteiro de condomínio, está trabalhando e rezando conosco, pedindo por ele, pela família, por todos os colegas que estejam neste momento trabalhando também, louvando e agradecendo a Deus.
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0: 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Sempre.

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0: E Lúcio Velho chegando nesta sexta-feira, com esse momento sempre muito especial com a mãe.
1: Refletindo o tema Maria, a mulher que nos ensina a rezar, vamos juntos começar o momento com Maria de hoje. Maria é a mulher que nos ensina a rezar com o coração aberto e confiante em Deus. Em cada momento de sua vida, vemos Maria acolhendo a vontade do Senhor com humildade e fé. Foi na oração que Maria encontrou força para dizer sim e permanecer firme diante das alegrias e dificuldades. Ela nos ensina a guardar a palavra de Deus no coração, como fez ao contemplar os mistérios de seu filho Jesus. Maria, mãe de Jesus e nossa mãe, nos mostra que rezar é confiar, escutar e entregar tudo nas mãos de Deus. Quando olhamos para Maria, aprendemos a silenciar o coração para ouvir a voz do Senhor. Que ela nos conduza sempre a Jesus e nos ensine a transformar nossa vida em uma constante oração. Com Maria, queremos dizer todos os dias, faça-se em mim.

0: Padre Zezinho e Maria Diniz. A menina foi embora. 1h42, bom dia. E é o Padre Zezinho que está chegando nesta madrugada. Mais uma.
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3: Irmã, passamos catequese e tentemos pensar na misericórdia. Alguém nos quis aqui e nos deu a chance de nos salvarmos, de sermos felizes, estar satisfeitos com insatisfeitos, são questões diferentes. O autor de tudo nos deu capacidade de conviver, de pensar, de amar, de pedir perdão, de realizar nossos sonhos. Mas ele é misericordioso, não é vingativo. Por enquanto, tudo o que podemos dizer é que nós existimos. E o que faremos com a nossa vida só depende de nós. Não, nem tanto, nem tanto, nem tanto. Depende também da misericórdia de Deus. O que faremos?

é uma coisa, o que Deus fará é outra. Então, o que faremos com as iguarias da nossa frente no banquete da vida não depende dos garçons, depende de nós. Pego, não pego. Quero, não quero. Estou com fome, não estou. Sou eu que decido, porque Deus já deu a chance de escolher. Cantem comigo.

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3: 2 horas, horário de Brasília.
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3: Com a Mãe Aparecida, Rede Aparecida de Rádio, onde quer que você esteja, nossos irmãos queridos, rezando conosco em mais uma madrugada, primeira sexta-feira do mês, sexta-feira de toda a primeira sexta-feira do mês, dedicada ao Sagrado Coração de Jesus. Sagrado Coração de Jesus, nós temos confiança em vós e fazei o nosso coração semelhante ao vosso. 2 horas, 1 minutinho, deixa eu abraçar aqui os irmãos que estão rezando conosco. O Ricardo, pedindo as bênçãos da Mãe Aparecida por ele e pela família. Quem também está na sintonia rezando conosco, louvando e agradecendo, são os irmãos Félix, em São José do Rio Preto. Tá lá rezando conosco, Miguel e o Ayrton, pedindo por eles, pela vida e saúde deles e da família. O Givaldo reza conosco em Moita Bonita. É, o Givaldo de Piabas, Moita Bonita, lá no Sergipe, rezando conosco. O Denner de Ubatuba, marcando presença também. Denner, seja bem-vindo, nosso irmão querido, litoral norte paulista. A Lucimara em Pindamonhangaba, rezando por ela, pela Jaqueline, que é a nora, pela Maia, que é a netinha, pelo filho Mateus, por ela também, pela vida e saúde dela e por todos que precisam de nossas orações. Ela, a Jaqueline, que está em viagem, né, para Osasco, para fazer a ressonância que ela precisa. Que Deus abençoe, né, todos os nossos irmãos que estão saindo de suas casas para o seu tratamento, para a sua consulta, para a renovação, na verdade, da consulta também, louvando e agradecendo. Renovação não, o acompanhamento, né, pós-cirúrgico, o preparatório para a cirurgia também, esses nossos irmãos que estão fazendo os seus tratamentos, né, Lucimara? Louvando e agradecendo a Deus pela vida da Jaqueline, pela vida de todos os nossos amigos e amigas que se encontram nessa situação. Aos motoristas dessas vans que carregam esse povo de Deus querido, louvando e agradecendo, obrigado pelo trabalho de vocês, pela responsabilidade que vocês têm de conduzir essas pessoas. E olha, gente, no Brasil inteiro, mas é no Brasil inteiro, essas vans andam para cima e para baixo, andando quilômetros e quilômetros, esses motoristas dirigindo, levando às vezes 10, 15, dependendo da van, dependendo do carro, às vezes até micro-ônibus, esse povo de Deus andando pelas estradas em busca de tratamento, em busca de socorro. para a sua saúde, não é verdade? Então vamos rezar por eles, pelos motoristas, pelos pacientes, louvando e agradecendo a Deus sempre. Obrigado, viu, Lucimara? Sempre com esse carinho ao nosso povo querido, que está sempre trabalhando pela saúde do próximo. Agora 2:04.
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3: Anjos de resgate, oceano de misericórdia.

Anjos de Resgate, 2:08, com a Mãe Aparecida, Rede Aparecida de Rádio, Música, Fé e Missão. Primeira sexta-feira do mês, o nosso momento é de oração.

celebração do Sagrado Coração de Jesus é muito antiga na Igreja, tendo sua origem ainda nos primeiros séculos do cristianismo. O centro da devoção ao Sagrado Coração de Jesus está na adoração do próprio Jesus, representado pelo seu coração, que nos ama infinitamente. Rezando hoje, como é tradição na primeira sexta-feira do mês, ao Sagrado Coração de Jesus, queremos crescer no amor

transformação da humanidade, pela conversão dos pecadores, pela santificação de todo o clero e para que possamos amar a Deus sobre todas as coisas.

coração. O vosso coração, humano e divino, revela o mistério da bondade do Pai, convida à conversão, dá-nos força e esperança. O vosso coração, traspassado

nosso coração é sinal e convite. Nele contemplamos o segredo íntimo de nossa pessoa. E não podemos ficar indiferentes diante de vossa solicitude pelos famintos, doentes e pecadores. Desces a vida em obediência ao Pai por amor da humanidade. Rezastes e morrestes pela união

0: Gabriela Carvalho, Sagrado Coração de Jesus. 2:19 com a Mãe Aparecida, Rede Aparecida de Rádio.
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0: Padre José Allen chegando com a sua mensagem de todas as madrugadas.
2: A paz esteja com você. Eu desejo que cada momento nosso seja realmente uma gota de fé, de amor, de esperança no coração de todos nós, para crescermos na graça de Cristo. Para isso, lembremos que Cristo e Maria estão na essência do plano de Deus na nossa vida e salvação. Cristo veio ao mundo através de Maria. Maria revela com sua atitude qual deve ser a nossa missão nesse mundo: fazer a vontade de Deus. E assim Deus age, vem a nós e traz para nós a verdadeira vida. Portanto, aprendamos cada vez mais a sermos como Maria, que é a obra-prima do Espírito Santo. Desde todo sempre, Deus Pai, quando resolve vir ao mundo o seu Filho, escolhe Maria, vem Maria, a expressão da maternidade divina. E assim o Espírito Santo age, traz ao mundo o Salvador. Façamos do nosso encontro com Maria também uma decisão de seguirmos como Maria, fazendo a vontade de Deus, sabendo que Deus, antes de nos criar, já tem para nós um plano: que nós sejamos santos, fazendo a vontade dele, seguindo Jesus, conduzidos pelo Espírito Santo. E o modelo perfeito de toda essa relação com Deus, Trindade, é a Virgem Maria. A Virgem Maria é para todos nós a verdadeira expressão da vontade de Deus, da ação do Espírito Santo, da maneira como devemos nos comportar diante de Jesus, acolhendo e seguindo.
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2: A Igreja Sacramento. Sacramento significa sinal eficaz da graça. Aprendemos no catecismo que são sete os sacramentos. Pelos sete sacramentos, Deus se entrega ao homem para que o homem se entregue a Deus e viva pelos séculos dos séculos. A Igreja é o grande sacramento que abrange os sete sacramentos. Por isso, é ela o grande sinal de Cristo no mundo. Deus veio ao mundo há quase 2000 anos. Foi um acontecimento visível, o nascimento de Jesus. O anjo anunciara a Maria, de quem por obra do Espírito Santo, virginalmente nasceria o Filho de Deus para salvar os homens. Jesus é, pois, o maior sinal. Quando ele voltou para o Pai, deixou no mundo a Igreja com os sete sacramentos. Além destes, há outros sinais. O magistério da Igreja, por exemplo, que não erra porque tem o Espírito Santo, a Bíblia, etc. Desta dignidade de sinal está revestido o Papa e com ele os bispos reunidos com o povo santo de Deus. É o magistério que nos explica a Escritura, que nos dá a tradição, que nos garante o verdadeiro sentido da palavra de Deus. A liturgia também é um sacramento, um sinal. A oração oficial que o povo de Deus reza, como povo de Deus, é um verdadeiro sinal com o qual Deus se aproxima dos homens para se unir a eles, dando-lhes a graça de se unirem a Deus. Um outro sinal de Deus é a criação do mundo. Deus se apresenta a todos os homens que nascem neste mundo como Criador, oferecendo à criatura toda a beleza que a cerca com um sinal. Deus pede: amarás no Senhor teu Deus, adorarás a Deus e só a Ele servirás. Qualquer pagão pode descobrir pelo sinal da natureza que Deus existe, que Deus criou, que Ele deve ser adorado e servido, e que é preciso ser bom por causa dele. No Antigo Testamento, também Deus, por sinais, se aproximou do homem para fazer aliança. Assim, fez a aliança com Abraão, para que este fosse o chefe do povo, no qual ele seria adorado como o verdadeiro Deus, de um modo digno. Por isso, marcados para serem o povo de Deus, esta aliança com Abraão foi um sinal. Em Moisés, confirmou-se a aliança do Senhor. Foi a ele que Deus entregou as tábuas da lei e estabeleceu um culto. Através de Moisés, o povo de Deus foi levado à Terra Santa. Tudo que Deus assim realizava no Antigo Testamento era para preparar o grande sacramento, a encarnação do seu Filho Eterno. O Verbo Divino havia de se fazer homem e salvar o mundo. Jesus é o grande sacramento do Pai. A Igreja é o sacramento de Cristo. Os sete sacramentos são sinais parciais.
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2: 2:31. 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
2: Com a Mãe Aparecida, Rede Aparecida de Rádio. Às 4 nós rezamos o Santo Terço Mariano e você, meu irmão, minha irmã, rezando conosco, louvando e agradecendo ao bom Deus por tudo em nossa vida, na vida de nossos familiares. Rezando por você, meu irmão, rezando por todos os nossos irmãos. O Marcos Aurélio e Lorena reza conosco nesta madrugada, desejando a todos uma ótima e abençoada sexta-feira. Obrigado, meu irmão querido Marquinhos, sempre em oração com a gente na cidade de Lorena, pedindo por ele e pela família. O Rubão, lá em Itapurã, no Mato Grosso do Sul, rezando conosco também por ele e pela família. Dona Marileide está lá firme e forte rezando conosco, né, Dona Marileide? Beijo no coração da senhora, viu? A Elaine em São Paulo rezando conosco por ela e pela família toda, louvando e agradecendo. O Luiz, nosso querido Luiz Araújo, rezando com a gente, pedindo as bênçãos da Mãe Aparecida pela saúde de Agostinha, a Lucy, o João Pedro e Tainara. E rezando, louvando e agradecendo a Deus por tudo que o Senhor tem feito na vida dele. E rezando também pelo José Luiz Araújo, lá da cidade de Matão, São Paulo. Rezando, louvando e agradecendo, né, Zé? Um abraço, meu querido, para você e para toda a família.
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0: torcida de rádio. Ou se eu pudesse bater uma prosa com a minha mamãe. É, essa música bate fundo, viu? Pense bem. 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

0: Renata Rodrigues e Fátima Souza, canção A Maria. 2:42, às 4, nós rezamos o Santo Terço Mariano. Reze conosco, reze por você.
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0: José Antônio chegando.
2: Cuidado para não desprezar um desses pequeninos, porque eu vos digo que seus anjos estão continuamente no céu, na presença do meu Pai Celeste. Mateus 18:10. Ao entrarmos numa nova semana, é sempre importante pensar no que vamos fazer e com quem vamos trabalhar. Sempre é legal encontrarmos nas palavras de Jesus sentido para a nossa vida. O texto de hoje é uma lição de vida nas nossas relações humanas. É um conselho de como podemos lidar com as pessoas onde estivermos, seja em casa, seja no nosso trabalho com chefes ou funcionários, seja nas rodas de futebol ou mesmo no encontro com amigos para um bate-papo. É para mostrar que o correto é tratar as pessoas como gostaríamos de ser tratados. Muitas vezes, ficamos chateados quando nas relações somos desapercebidos ou ignorados, quando gritam conosco ou mesmo gozam da nossa cara, quando nos chamam de burros ou incompetentes.

nas relações cristãs, ficamos ofendidos quando somos julgados, ou mesmo cobrados por nossa ausência da igreja. Da mesma forma que não gostamos desses tratamentos, também precisamos entender que outras pessoas não gostam, e que as relações podem mudar quando as nossas atitudes para com os outros são atitudes de respeito, de carinho e de amor. Existem formas de dizer as coisas, de chamar a atenção, de ensinar e educar. Vamos encontrar pela frente muitas ovelhas desgarradas, perdidas. E o conselho de Jesus é: fiquem atentos para não desprezar nenhum destes meus pequeninos. Achamos muitas vezes que pessoas são causas perdidas, mas são justamente essas que precisam ser abraçadas, cuidadas e redirecionadas. Aqueles que são marginalizados pela sociedade, como as minorias raciais ou outras que são colocadas em escalas mais baixas de valores, têm os seus anjos que os guardam. Estes pequeninos e pequeninas são valorizados pelo Pai. A gente pode fazer a diferença nas relações humanas. Isto é amar como Deus nos amou. Como é bom, Pai querido, receber esta oportunidade de amar os outros como gostaríamos de ser amados. Gratos pelo amor poderoso que recebemos de ti. Amém.

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1: A paz de nosso Senhor Jesus Cristo esteja com você, meu irmão e minha irmã. Nesse dia 2 de outubro, dia em que a igreja celebra a festa dos Santos Anjos da Guarda. Nesse dia em que fazemos memória do nosso anjo da guarda, a igreja assim reza. Ó anjo da guarda, vem logo assistir-nos. Cumpri vigilante tão grande missão. Afasta da terra.

0: nossos pecados, doenças, conserva nos lares a paz e a união. A palavra anjo significa enviado, mensageiro divino. Muitas vezes encontramos as manifestações dos anjos como missionários de Deus, e por isso, com clareza, lemos no Salmo 91. Pois ele encarregará seus anjos de guardar-te em todos os teus caminhos. Também lemos no livro do Êxodo, capítulo 23, versículos 20 e 21. Vou enviar um anjo que vá à tua frente, que te guarde pelo caminho e te conduza ao lugar que te preparei. Respeita-o e ouve a sua voz. Os anjos da guarda são, antes de tudo, mediadores das mensagens da verdade divina. Iluminam o espírito com a luz interior da palavra. São guardiões dos homens, orientando-os ao bem e à salvação. Os anjos são nossos amigos prestativos, intercessores fiéis, intérpretes caridosos. A Igreja nos ensina que cada cristão, no momento do batismo, é confiado ao seu próprio anjo, que tem a incumbência de guardá-lo, guiá-lo no caminho do bem, inspirar-lhe bons sentimentos e ajudá-lo a escolher o caminho que leva a Deus. Devemos sempre rezar ao nosso anjo da guarda, pedindo proteção e luz em nossa caminhada. Rezemos: Santo anjo do Senhor, meu zeloso guardador, se a ti me confiou a piedade divina, sempre me rege, me guarde, me governe, me ilumina. Amém. Santos anjos da guarda, rogai por nós.
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0: sou teu, Gilson José. 2h57 com a Mãe Aparecida, Rede Aparecida de Rádio, Música, Fé e Missão. Às 4 no Santo Terço Mariano e você rezando com a gente.
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0: 3 horas, horário de Brasília.
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0: Com a Mãe Aparecida, Rede Aparecida de Rádio, juntinho de você, na sua casa, no seu trabalho, na estrada. Obrigado a você que reza conosco pelo aplicativo Aparecida, pelo a12.com/Rádio Aparecida e também por uma das nossas rádios parceiras, rádios que integram a Rede Aparecida de Rádio. Como é bom poder estar junto de vocês. Às 4, já, daqui a 1 hora, o nosso Santo Terço Mariano e você rezando conosco, louvando e agradecendo. Continue enviando as suas intenções, por quem você está rezando, por quem você vai rezar no dia de hoje. 3 horas, 1 minuto.
1: Vocês.

0: presença.
1: Olá, meu irmão, minha irmã. Graça, paz e muita luz para você e sua família. Hoje a igreja celebra a festa dos Santos Anjos da Guarda. Deus colocou ao lado de cada pessoa anjos para, ao longo do caminho da vida, acompanhar e proteger. O anjo da guarda é um amigo, um companheiro que não vemos, mas que sentimos a sua presença. Ele nos acompanha no caminho da terra até o céu. Invoquemos a luz do Espírito Santo para que abra as nossas mentes e corações ao acolhimento da palavra do Senhor.

Espírito Santo, tu que habitas, tu que falas, rezas e ages em mim, abra-me a palavra, que a minha mente e o meu coração sejam o terreno bom onde a semente da palavra possa germinar, crescer e frutificar, para que a minha vida seja transformada. Amém. Hoje, 2 de outubro, a liturgia nos oferece o Evangelho de Mateus, capítulo 18, versículos 1, 5, 10. Naquele momento, os discípulos aproximaram-se de Jesus e perguntaram: quem é então o maior do reino dos céus? Ele, chamando uma criança para perto de si, colocou-a no meio deles e disse: se não mudardes e não vos tornardes como crianças, nunca entrareis no reino dos céus. Portanto, aquele que se humilhar como esta criança, esse é o maior no reino dos céus.

acolhe uma criança como esta em meu nome, a mim acolhe. Cuidado para não mostrar desprezo a um destes pequenos. Eu vos digo que seus anjos nos céus continuamente veem o rosto de meu Pai que está nos céus. O texto proposto para a memória dos anjos da guarda permite dizer que Jesus não apenas confirmou a fé na existência deles, mas também falou que estão diante da face de Deus. São testemunhas das ações e omissões do ser humano, em particular, se houver escândalo feito às crianças e aos pequeninos, isto é, aos mais fragilizados. O conhecimento dessa revelação serviu para ajudar os discípulos a não se ocuparem com disputas fúteis. O maior no reino dos céus é quem se faz como uma criança que confia em seus pais, certa de que não cairá de seus braços. O gesto é símbolo da disposição interior pela qual o discípulo não disputa cargos, mas confia em Deus e na sua constante proteção, pois é o maior interessado no bem-estar da sua sublime criatura. A docilidade ao anjo da guarda é sinal de obediência a Deus e aos seus planos. Cuidado para não mostrar desprezo a um destes pequenos. Eu vos digo que seus anjos nos céus continuamente veem o rosto de meu Pai que está nos céus. O Senhor nos convida a sermos praticantes da palavra. Neste momento, vamos dispor o nosso coração para

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1: Olá, seja bem-vindo a mais um programa Escola de Maria. Na companhia do irmão Afonso Murade, vamos contemplar um dos mosaicos do Santuário Nacional que dizem para nós uma verdade de fé, a Assunção da Virgem Maria. Depois de uma vida totalmente doada e entregue a Deus, Nossa Senhora é elevada aos céus em corpo e alma. Acompanhemos.
2: Tudo que começa bem deve terminar bem. A vida de Maria foi esse caminho de iluminação, de resposta a Deus, de crescimento na fé. E como é que termina essa vida? Nós, da Igreja Ocidental, costumamos falar de Assunção de Maria. Os orientais, eles falam de Dormição de Maria. O que eles querem representar com isso? E aqui você está vendo um mosaico que traduz essa crença no Oriente. Que a gente não sabe de fato como foi a vida de Maria. Como é que eles imaginaram? Eles imaginaram assim, que Maria, antes de morrer, porque eles pensam que Maria morreu mesmo, Deus chama os apóstolos que estão em vários lugares do mundo, que se reúnem em torno de Maria. E ela se prepara para fazer essa passagem para a eternidade. Por isso ela está deitada. E aí depois, Jesus ressuscitado, glorificado.

0: pecado, vem e leva Maria para a eternidade. Estão vendo? Veja, é a mesma Maria, de um lado deitado, mas na segunda cena ela é conduzida por Jesus à eternidade. O que chama a atenção da gente? De um lado, um dos apóstolos com o incenso, glorificando a Deus por isso, e percebo que também a presença de mulheres, as mulheres que são tão fortes nas nossas comunidades, que são a presença ativa, são representadas aí nessa cena que os orientais chamam da dormição de Maria, que nós chamamos a glorificação de Maria. Então, terminando essa semana em que apresentamos vários mosaicos do começo da vida de Jesus, você pode rever no nosso site da TV Aparecida, no A12, terminamos com esta bela cena que representa o final da vida de Maria. Haveria outras maneiras de representar? Sem dúvida. Mas essa é a mais comum no Oriente. O que é que nós podemos reter aqui? Que a morte é o grande momento em que a vida toda da gente é, de certa maneira, condensada. Na morte, a gente recorda toda a vida vivida. E Maria, ali, participa dessa passagem que todos nós faremos um dia. Só que uma diferença: essa passagem para Maria está revestida de uma grande luz, de uma grande presença junto de Deus. Por isso se diz lá no Concílio Vaticano II que Maria é aquela que realiza a intercessão dos santos de uma maneira mais intensa, porque ela está mais pertinho de Jesus e também mais próxima a nós. Que ao contemplar essa imagem, essa representação da dormição de Maria, a gente se recorde da vida, da morte e da ressurreição de Jesus, que nos assegura essa passagem para o encontro com Ele, com Maria e com todos os santos.
1: Muito obrigado, irmão Murad, por nos acompanhar durante essa semana, descobrindo as belezas dos mosaicos no Santuário Nacional. Muito obrigado a você, que também rezou conosco durante essa semana. 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Deus abençoe você e até o próximo programa Escola de Maria.

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1: 3:34. 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
1: Com a Mãe Aparecida, Rede Aparecida de Rádio, juntinho de você, meu irmão, minha irmã, rezando com a gente. Daqui a 25 minutos, o Santo Terço Mariano.
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Maria Santíssima confessava de si mesma que Deus havia realizado nela maravilhas e por isso louvava o Senhor. Tu tens de reconhecer com humildade, mas com veracidade, que Deus também realizou em ti as obras por seu poder e por sua misericórdia. E portanto tu, como o povo do Evangelho e como a Virgem de Nazaré, deves glorificar, isto é, dar graças ao Senhor e louvar sua bondade para contigo.

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1: Bom dia, meu amigo, minha amiga. O relojoeiro estava a ponto de soltar o pêndulo de um relógio que tinha acabado de consertar, quando, para sua surpresa, o pêndulo começou a falar. Por favor, senhor, não faça isso, suplicou o pêndulo. Se o senhor fizesse isso por mim, seria um ato de bondade da sua parte. Imagine o número de vezes que terei que fazer tic-tac dia e noite. Um monte de vezes a cada minuto, 60 minutos por hora,

24 horas por dia, 365 dias por ano e depois um ano após o outro, um ano após o outro. Seriam milhões de tic-tacs. Acho que não vou suportar. Mas o relojoeiro lhe respondeu sabiamente. Não pense no futuro. Limite-se a fazer um tic-tac de cada vez. E assim você desfrutará de cada tic-tac o resto de sua vida. E foi exatamente isso que o pêndulo decidiu fazer. E segue fazendo tic-tac até hoje. Um bom remédio para a ansiedade e as preocupações é se concentrar no momento presente. O momento presente nunca é insuportável, sabia? Insuportável é estar num lugar com a cabeça em outro. É estar em casa com a cabeça no trabalho. É fazer uma coisa pensando em resolver um problema em outro lugar. Viver o tempo presente, principalmente na nossa sociedade atual, não é algo simples. A tecnologia avançou a tal ponto que conseguimos realizar várias tarefas ao mesmo tempo. Mas em vez de termos mais tempo para sermos criativos ou para nos entregarmos com toda a nossa capacidade na realização de uma atividade, acabamos ficando abarrotados de trabalho. E ficamos cada vez mais ansiosos para que todas as nossas atividades tenham um ótimo resultado. Viver o tempo presente é um exercício. Tem que ser treinado com disciplina, já que estamos desacostumados. Porém, é um exercício que traz liberdade e a sensação de viver uma vida plena. Quer um exemplo? Na próxima vez que você for beber água ou um café, experimente fazer uma pausa e concentrar seus pensamentos naquele instante. No cheiro e calor do café, ou na calma e refrescância do momento de beber água. Não pense no que você tem que fazer depois. Termine a sua bebida e aí sim, pense no que você vai fazer em seguida. Depois, vá fazendo isso com outras tarefas. Você perceberá o quanto viver o tempo presente mudará toda a sua visão de mundo. Um grande abraço e até o nosso próximo encontro.

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1: 4 horas, horário de Brasília.
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1: Com a Mãe Aparecida, Rede Aparecida de Rádio, obrigado a você, meu irmão, que a partir desse momento nos faz companhia na oração do Santo Terço. Louvando e agradecendo a Deus por mais um dia em nossa vida, por mais um dia de luta, de trabalho, por mais um dia de bênçãos e graças em nossas vidas. Louvando e agradecendo a Deus pela nossa saúde, por tudo que temos, por tudo que somos. Louvando e agradecendo a Deus, pedindo sempre a intercessão e as bênçãos de nossa mãe, a mãe da divina graça, a mãe do belo amor, a Senhora Aparecida, nossa mãe, mãe de Deus e nossa, que nos acolhe, que nos mostra o caminho que nós devemos seguir, aquela que está sempre junto a nós em todos os momentos, até naqueles que a gente nem percebe, mas a mãe está ali, ela e o filho, cuidando, zelando de cada um de nós. Sejamos gratos por tudo que o Senhor tem reservado a cada um de nós. Sejamos gratos por tudo em nossa vida. Hoje, primeira sexta-feira do mês, dedicado ao Sagrado Coração de Jesus. E hoje também, a Santa Igreja celebra, faz memória aos santos anjos da guarda. Peçamos sempre a proteção e a intercessão de nosso anjo da guarda. Iniciemos o nosso Santo Terço.

Jesus, nós vos oferecemos este terço que vamos rezar, meditando nos mistérios da vossa redenção. Concedei-nos, por intercessão da Virgem Maria, Mãe de Deus e Nossa Mãe, as virtudes que nos são necessárias para bem rezá-lo e a graça de ganharmos as indulgências desta santa devoção. Oferecemos particularmente em desagravo dos pecados cometidos contra o Santíssimo Coração de Jesus e o Imaculado Coração de Maria. Pela paz do mundo, pela conversão dos pecadores e pelas almas do purgatório, pelas intenções do Santo Padre o Papa Leão, pelo aumento e santificação do clero, pela santificação das famílias, pelas missões, pelas vocações, pelos doentes e por todo o povo brasileiro. Creio em Deus Pai Todo-Poderoso, Criador do céu e da terra, e em Jesus Cristo, seu único Filho, nosso Senhor, que foi concebido pelo poder do Espírito Santo, nasceu da Virgem Maria, padeceu sob Pôncio Pilatos, foi crucificado, morto e sepultado, desceu à mansão dos mortos, ressuscitou ao terceiro dia, subiu aos céus, está sentado à direita de Deus Pai Todo-Poderoso, onde há de vir a julgar os vivos e mortos. Creio no Espírito Santo, na Santa Igreja Católica, na comunhão dos santos, na remissão dos pecados, na ressurreição da carne, na vida eterna. Amém. Rezemos, meus irmãos e irmãs em Cristo, a oração que o próprio Jesus nos ensinou, com amor e confiança. Pai nosso que estais nos céus, santificado seja o vosso nome, venha a nós o vosso reino, assim na terra como no céu.

0: Ave Maria, cheia de graça, o Senhor é convosco. Bendita sois vós entre as mulheres, e bendito é o fruto do vosso ventre, Jesus.
1: Santa Maria, Mãe de Deus, rogai por nós, pecadores, agora e na hora de nossa morte. Amém.
0: Ave Maria, cheia de graça, o Senhor é convosco. Bendita sois vós entre as mulheres, e bendito é o fruto do vosso ventre, Jesus.
1: Santa Maria, Mãe de Deus, rogai por nós, pecadores, agora e na hora de nossa morte. Amém.
0: Ave Maria, cheia de graça, o Senhor é convosco. Bendita sois vós entre as mulheres, e bendito é o fruto do vosso ventre, Jesus.
1: Santa Maria, Mãe de Deus, rogai por nós, pecadores, agora e na hora de nossa morte. Amém.
0: Glória ao Pai, ao Filho e ao Espírito Santo, como era no princípio, agora e sempre. Amém. Ó meu bom e amado Jesus, perdoai-nos, livrai-nos do fogo do inferno, levai as almas todas para o céu e socorrei principalmente aquelas que mais precisarem da vossa infinita misericórdia. E nós acolhemos a você, nossos irmãos e irmãs em Cristo, que rezam conosco, louvando e agradecendo a Deus por tudo na sua vida, na vida da sua família. Quem está rezando conosco nesta madrugada? O Roberto Cabreira, em Divinópolis, Minas Gerais, rezando por ele e pela família, está no trabalho, louvando e agradecendo a Deus por isso, pedindo pela família, por todos os nossos irmãos e irmãs. O Cabral também rezando com a gente, pedindo as bênçãos da Mãe Aparecida, por ele e pela família. O Antônio em São Paulo, se preparando para sair para o trabalho, ele que mora na Vila Brasilândia, zona norte da capital paulista, louvando e agradecendo. E ele pede as bênçãos da Mãe Aparecida pelo filho que está para nascer. Até o dia 10 ele chega ao mundo, mais um filho da Mãe Aparecida. Amém, meu irmão. Parabéns, viu? Que Deus abençoe. Que Deus abençoe você, a sua família. A Maria de Lourdes, Dona Maria de Lourdes de Itapurã, rezando por ela e pela família. A Maria Isabel Kirchmeier, em Juiz de Fora, rezando por ela, pela família, por todos os nossos irmãos e irmãs em Cristo, em oração também. O Wander Regino, em Suzano, São Paulo, rezando por ele e pela família. Seu Jorge Teruel, em Votorantim, rezando por ele e pela família, pedindo pela Nicole. Louvando e agradecendo a Deus também o Jorge Pimenta, em Águia Branca, lá no Espírito Santo. Rezando por ele, pela família, por todos os nossos irmãos e irmãs em Cristo que rezam conosco todos os dias, louvando e agradecendo a Deus por tudo na nossa vida e na vida de cada um daqueles que estejam nesse momento em oração conosco. Louvando e agradecendo a Deus também, pedindo a proteção e as bênçãos de nossa mãe, a Lazarina em Pindamonhangaba, ela que reza já um segundo mistério conosco, pedindo as bênçãos da Mãe Aparecida. E quem reza com a gente é a Maria Elza, lá em Ananindeua, no Pará. Maria Elza, bom dia, minha irmã.
2: Eduardo.
0: Tudo bem com você, graças a Deus?
2: Agora sim, tudo bem, Eduardo. Essa feira aí, passei um dia e meio difícil, mas Nossa Senhora tá do meu lado, chamei tanto que eu não me deu.
0: Amém.
2: Eu tava do meu lado, uma crise de raiva que me deu, foi duas vezes pra minha ex, pensei que a última vez voltaria pra minha casa.

0: Graças a Deus.
1: Graças a Deus, eu tenho agradecido. Eu só agradeço mesmo, Deus, a vida.
0: Amém.
1: Por meus filhos, meus netos, meu marido, que sempre está do meu lado, meus filhos também, do meu lado. E agradecer também por ti. Amanhã vou fazer um ano quando estiver amanhã.
0: Isso mesmo, um ano. Vamos agradecer a Deus pela sua vida, pela sua saúde, pela saúde do Manuel também, por todos os nossos irmãos e irmãs, pelos seus filhos, netos, por todos da família.

0: estais nos céus, santificado seja o vosso nome, venha a nós o vosso reino, seja feita a vossa vontade, assim na terra como no céu.
1: O pão nosso de cada dia nos dai hoje, perdoai as nossas ofensas, assim como nós perdoamos a quem nos tem ofendido. Não me deixeis cair em tentação. Orai, Senhor, e todo mal. Amém.
0: Ave Maria, cheia de graça, o Senhor é convosco. Bendita sois vós entre as mulheres, e bendito é o fruto do vosso ventre, Jesus.
2: Santa Maria, Mãe de Deus, rogai por nós, pecadores, agora e na hora de nossa morte. Amém.
0: Ave Maria, cheia de graça, o Senhor é convosco. Bendita sois vós entre as mulheres, e bendito é o fruto do vosso ventre, Jesus.
2: Santa Maria, Mãe de Deus, rogai por nós, pecadores, agora e na hora de nossa morte. Amém.
0: Ave Maria, cheia de graça, o Senhor é convosco. Bendita sois vós entre as mulheres, e bendito é o fruto do vosso ventre, Jesus.
3: Santa Maria, Mãe de Deus,
2: rogai por nós, pecadores,
3: agora e
2: na hora de nossa morte. Amém.
0: Ave Maria, cheia de graça, o Senhor é convosco. Bendita sois vós entre as mulheres, e bendito é o fruto do vosso ventre, Jesus.
2: Santa Maria, Mãe de Deus, rogai por nós, pecadores, agora e na hora de nossa morte. Amém.
0: Ave Maria, cheia de graça, o Senhor é convosco. Bendita sois vós entre as mulheres, e bendito é o fruto do vosso ventre, Jesus.
2: Santa Maria, Mãe de Deus, rogai por nós, pecadores, agora e na hora de nossa morte. Amém.
0: Ave Maria, cheia de graça, o Senhor é convosco. Bendita sois vós entre as mulheres, e bendito é o fruto do vosso ventre, Jesus.
3: Santa Maria, Mãe de Deus,
2: rogai por nós, pecadores, agora e na hora de nossa morte. Amém.
0: Ave Maria, cheia de graça, o Senhor é convosco. Bendita sois vós entre as mulheres, e bendito é o fruto do vosso ventre, Jesus.
3: Santa Maria, Mãe de Deus, rogai por nós, pecadores, agora e na hora de nossa morte. Amém.
0: Ave Maria, cheia de graça, o Senhor é convosco. Bendita sois vós entre as mulheres, e bendito é o fruto do vosso ventre, Jesus.
3: Santa Maria, Mãe de Deus, rogai por nós, pecadores, agora e na hora de nossa morte. Amém.
0: Ave Maria, cheia de graça, o Senhor é convosco. Bendita sois vós entre as mulheres, e bendito é o fruto do vosso ventre, Jesus.
3: Santa Maria, Mãe de Deus, rogai por nós, pecadores, agora e na hora de nossa morte. Amém.
0: Ave Maria, cheia de graça, o Senhor é convosco. Bendita sois vós entre as mulheres, e bendito é o fruto do vosso ventre, Jesus.
3: Santa Maria, Mãe de Deus, rogai por nós, pecadores, agora e na hora de nossa morte. Amém.
0: Glória ao Pai, ao Filho e ao Espírito Santo.
3: Assim como era no princípio, agora e sempre. Amém.
0: Ó meu bom e amado Jesus,
3: perdoai e livrai do fogo do inferno, levai as almas todas para o céu, e socorrei principalmente que mais precisar de vossa infinita misericórdia e do vosso amor.
0: Nossa Senhora do Perpétuo Socorro,
4: rogai por nós.
0: Sagrado Coração de Jesus,
3: eu tenho confiança em vós.
0: Senhora Aparecida, Mãe, Rainha e Padroeira do Brasil,
3: rogai por nós e recorrendo.
0: Meus irmãos queridos, obrigado, viu, por ter rezado conosco, louvando e agradecendo ao nosso bom Deus por tudo que temos, por tudo que somos. Santos anjos da

0: Melhoras, viu, Maria Elza? Se cuida direitinho, tá bom? Tome cuidado aí com essa, com esses problemas de asma, com esse tempo difícil que nós estamos passando, né? Muito seco, tem hora, muito molhado, tem hora, mas cuide, se cuide, viu, minha irmã? Fique com Deus.
1: Obrigado, também, amém, amém.
0: Salve Maria.
2: Salve Maria.

0: Você, minha irmã, você que está rezando conosco. Seu Joel e Dona Nildes em Salvador, louvando e agradecendo pela vida deles dois, pela vida e saúde deles, pela vida e saúde das filhas, do genro e de todos os devotos da Mãe Aparecida, pelos casais. E hoje, aniversário do irmão, não é, do seu Joel, o Aurelito, 80 anos, que Deus e Nossa Senhora abençoe, de saúde, paz, felicidades, que a Mãe Aparecida, Aurelito, lhe cubra com o seu manto sagrado, viu, meu irmão? Que você aproveite bem esse dia de hoje, 80 anos, que idade linda. Que Deus abençoe a sua vida, o seu dia, com os irmãos, com os familiares, amigos. Aproveite bem o dia de hoje, né, seu Joel? Seu Joel e Dona Nildes, hoje vão lá tomar um cafezinho com o Aurelito. É coisa boa, Salvador tem festa hoje. Rezando conosco também, louvando e agradecendo ao nosso bom Deus, a Gorete, rezando por ela, pela alma do esposo Antônio, pelas filhas Renata, Maiara e Vitória, por todos os que estejam em sintonia conosco, lá em Bocaina, no Dom Viçoso, Minas Gerais. Rezando conosco, a Bárbara Fortes, ela reza com a gente de Ibitipoca, Minas Gerais, louvando e agradecendo a Deus por tudo. Também de Minas, o José dos Santos, em Caxambu, rezando por ele e pela família, louvando e agradecendo o Geraldo de Itaguara, Minas Gerais, rezando por ele e pela família, em especial por uma vizinha que está adoentada, e o Geraldo está rezando por ela. A Dona Insônia, em Carapicuíba, São Paulo, rezando por ela, pela vida e saúde dela, de todos da família. E hoje também aniversário, orações pela mãezinha dela, Dona Terezinha Pereira da Costa, hoje completando 86 anos, que a Mãe Aparecida lhe cubra com seu manto sagrado. Viu, Dona Terezinha? Louvando e agradecendo a Deus pela sua vida, pela sua saúde. Aproveite bem o dia de hoje também, viu, Dona Terezinha? É, fala pra esse povo aí levar a senhora para passear no shopping, né? Tomar um cafezinho diferente. E coisa boa, viu? Que Deus abençoe a senhora. Gente, 86 anos, que maravilha. Seu Aurelito, 80, Dona Terezinha, 86. Que Deus abençoe a todos os aniversariantes do dia de hoje. O Marcinho rezando conosco em Dourados, rezando por ele e pela família. O Edivaldo Meira, lá em São Paulo, seu Edivaldo, rezando por ele e pela família, pelos filhos, netos, genros, por todos. Dona Ana, esposa, que também sempre está rezando conosco, louvando e agradecendo ao bom Deus. Dona Ana, esposa do seu Edivaldo Meira, tá lá, companheira, sempre presente, né, Dona Ana? Beijo no coração da senhora, viu? Louvando e agradecendo a Deus por tudo. E quem reza conosco esse segundo mistério é a Verbena, lá em Oeiras, no Piauí. Verbena, minha querida, bom dia.
1: Bom dia.
0: Tudo bem? Graças a Deus.
1: Graças a Deus. Fora o calor, tudo bem.
0: Tá quente aí, né, Verbena?
1: Muito quente, 42
0: graus. 42 graus. Em Oeiras, no Piauí, tá quentinho, viu? Mas em Oeiras, o clima é direto assim, quente, ou de vez em quando dá uma brisazinha suave?
1: É muito difícil, é quente mesmo.
0: É quente, né? O tempo todo, né? Sertão, né? É. Ei, coisa boa, viu? Boa de um lado, mas ruim de outro, né, Verbena?
1: É.
0: Minha irmã, vamos agradecer a Deus por isso também. E hoje nós rezamos por quem?

0: Hoje nós agradecemos. Nós agradecemos as dores, as alegrias, as bênçãos, as graças. Hoje nós rezamos pelo nosso coro. Hoje a gente pede pelo nosso bispo que está sendo enviado para cá. Hoje a gente reza pelo nosso Padre João de Deus, Padre Cleiton, Padre Pereira, Padre Boquete, Padre Castanho, Padre Geraldo, Padre John, Padre Souza, Padre Ricardo. Hoje a gente pede pelo Padre Castanho da Esperança. Hoje eu quero botar as intenções de Luiz Carlos Bruno, a intenção de Tom Bobina pela saúde de Tom, pela saúde de Miguel de Jerônimo, pelo aniversário de São Jerônimo. Hoje eu rezo por Manuel Bruno. Hoje eu rezo por todas as pessoas que estão agora com o peito da mão em todo o Brasil rezando com a gente. Essa corrente de oração é pelas eleições de domingo e Nossa Senhora da Aparecida abençoe todos os governantes novos. Hoje eu rezo por todas as almas santas, benditas, sabidas e entendidas, por você, Eduardo, por sua família, por todos vocês aí da rádio.
1: Amém. Vamos rezar e agradecer a Deus por tudo, né, Verbena? Louvando e agradecendo sempre.
0: Eu te agradeço, né?
1: Muito, muito, muito. Pai nosso que estais nos céus, santificado seja o vosso nome. Venha a nós o vosso reino, seja feita a vossa vontade, assim na terra como no céu.
0: O pão nosso de cada dia nos dai hoje, perdoai as nossas ofensas, assim como nós perdoamos a quem nos tem ofendido. E não nos deixeis cair em tentação, mas livrai-nos do mal. Amém.
1: Ave Maria, cheia de graça, o Senhor é convosco, bendita sois vós entre as mulheres, e bendito é o fruto do vosso ventre, Jesus.
0: Santa Maria, Mãe de Deus, rogai por nós, pecadores, agora e na hora de nossa morte. Amém.
1: Ave Maria, cheia de graça, o Senhor é convosco, bendita sois vós entre as mulheres, e bendito é o fruto do vosso ventre, Jesus.
0: Santa Maria, Mãe de Deus, rogai por nós, pecadores, agora e na hora de nossa morte. Amém.
1: Ave Maria, cheia de graça, o Senhor é convosco. Bendita sois vós entre as mulheres, e bendito é o fruto do vosso ventre, Jesus.
0: Santa Maria, Mãe de Deus, rogai por nós, pecadores, agora e na hora de nossa morte. Amém.
1: Ave Maria, cheia de graça, o Senhor é convosco. Bendita sois vós entre as mulheres, e bendito é o fruto do vosso ventre, Jesus.
0: Santa Maria, Mãe de Deus, rogai por nós, pecadores, agora e na hora de nossa morte. Amém.
1: Ave Maria, cheia de graça, o Senhor é convosco. Bendita sois vós entre as mulheres, e bendito é o fruto do vosso ventre, Jesus.
0: Santa Maria, Mãe de Deus, rogai por nós, pecadores, agora e na hora de nossa morte. Amém.
1: Ave Maria, cheia de graça, o Senhor é convosco. Bendita sois vós entre as mulheres, e bendito é o fruto do vosso ventre, Jesus.
0: Por toda a minha família, por minha saúde física, mental e espiritual, pela viagem do meu irmão, que seja tudo em paz. Santa Maria, Mãe de Deus, rogai por nós, pecadores, agora e na hora de nossa morte. Amém.
1: Ave Maria, cheia de graça, o Senhor é convosco. Bendita sois vós entre as mulheres, e bendito é o fruto do vosso ventre, Jesus.
0: Santa Maria, Mãe de Deus, rogai por nós, pecadores, agora e na hora de nossa morte. Amém.
1: Ave Maria, cheia de graça, o Senhor é convosco. Bendita sois vós entre as mulheres, e bendito é o fruto do vosso ventre, Jesus.
0: Santa Maria, Mãe de Deus, rogai por nós, pecadores, agora e na hora de nossa morte. Amém.
1: Ave Maria, cheia de graça, o Senhor é convosco. Bendita sois vós entre as mulheres, e bendito é o fruto do vosso ventre, Jesus.
0: Santa Maria, Mãe de Deus, rogai por nós, pecadores, agora e na hora de nossa morte. Amém.
1: Ave Maria, cheia de graça, o Senhor é convosco. Bendita sois vós entre as mulheres, e bendito é o fruto do vosso ventre, Jesus.
0: Santa Maria, Mãe de Deus, rogai por nós, pecadores, agora e na hora de nossa morte. Amém.
1: Glória ao Pai, ao Filho e ao Espírito Santo.

0: assim como era no princípio, agora e sempre. Amém.
1: Ó meu bom e amado Jesus,
0: perdoai-me, livrai-me, sustenta-me do inferno, levai as almas todas para o céu. Isso ocorreu principalmente aos que mais precisaram da vossa divina infinita misericórdia.
1: Nossa Senhora do Carmo,
0: rogai por nós.
1: Nossa Senhora do Rosário,
0: rogai por nós.
1: Sagrado Coração de Jesus,
0: tende piedade de nós.
1: Santos Anjos da Guarda,
0: rogai por nós.
1: Nossa Senhora Aparecida, Mãe, Rainha, Padroeira do Brasil,
0: rogai por nós, Mãe Querida, que tanto recorremos a vós e somos atendidos.
1: Minha querida Verbena, muito obrigado por ter rezado conosco. Final de semana abençoado a você, a toda a sua família. Fique com Deus, minha irmã.
0: Oi, Eduardo, prazer todo meu. Muitas bênçãos em sua vida, na vida da sua família.
1: Estamos juntos.
0: Amém.
1: Salve Maria.
0: Salve Maria.

0: você, por você, pela sua família, onde quer que você esteja neste momento, rezando conosco, pedindo as bênçãos de nossa mãezinha querida. O Paulo Sapateiro em Nova Russas, no Ceará, rezando por ele e pela família. Ao nosso querido amigo Fernando Coutinho, rezando por ele e pela família também, louvando e agradecendo a Deus por tudo na vida dele e da família. Louvando e agradecendo a Deus também o nosso irmão Osmaim, lá em Santa Bárbara do Oeste, rezando por ele e pela família. Louvando e agradecendo a Deus por tudo que temos, por tudo que somos, os nossos irmãos queridos que rezam conosco. Quem também está pedindo as bênçãos da Mãe Aparecida é a Simone, ela que mora lá na Serrinha, em Dom Viçoso, rezando por ela, pela família, pedindo a proteção e as bênçãos da Mãe Aparecida por todos os nossos irmãos e irmãs em Cristo que rezam conosco. Pedindo a proteção e as bênçãos da Mãe Aparecida também a nossa querida irmã Adalgisa, lá na Barra dos Coqueiros, rezando com a gente, pedindo a proteção e as bênçãos da Mãe Aparecida por ela, pela família. Adalgisa, atende o telefone aí, viu, minha irmã? Para você rezar conosco aí, rezando com a gente pela Rádio Cultura aí no Sergipe. Quem reza conosco também pedindo as bênçãos da mãezinha querida é o Renato. O Renato está em Salvador, rezando hoje pela alma da mãezinha dele, Dona Margarida dos Anjos, que completou 11 anos que ela partiu para a casa do pai. Renato rezando pela mãezinha dele, pela alma dela e por todas as almas do purgatório. E só lembrando a Cláudia, a Simone Cláudia, lá da Serrinha em Dom Viçoso, rezando também pelos filhos e netos, né? Nossa querida Simone. A Cristiane, o Antônio e Fátima do Sul, rezando por eles e pela família lá no Mato Grosso do Sul, louvando e agradecendo a Deus. O Jonathan de Cima, rezando conosco pela esposa Dona Graciela, a Heloísa, o Gabriel, a Alice, que são os filhos, a mãezinha dele, a Dona Lúcia, e irmãos, por todas as almas do purgatório, por todos os irmãos que estão pelas estradas da vida. E ele nos ouve em Blumenau, Santa Catarina, né, Jonathan? Pela Rádio Arca da Aliança, trabalhando e rezando com a gente. Em Capela, no Sergipe, agradecendo a Deus por tudo na vida dela e da família, a nossa irmã Gisélia, rezando pelos desempregados, abandonados, também pela saúde da sogra Dona Risalva, por todos. Louvando e agradecendo o Alexandre de Água Comprida, Minas Gerais, pedindo por ele, pela Sônia, que é a esposa dele, por todos que estejam precisando de orações. Rafael Cunha, Itabaiana, no Sergipe, por ele, pela Verinha. Dona Benedita Lopes em Oeiras, no Piauí. A Gorete em Baipendi, o Paulo Corretor em Lagoa Santa, rezando conosco. O Juan Soto em São José do Rio Preto, pedindo por ele. O Rui Tomé em Quirinópolis. A Marta em Valinhos, rezando com a gente também, pedindo as bênçãos da Mãe Aparecida por eles, por todos os nossos irmãos e irmãs em Cristo que nesse momento rezam conosco, louvando e agradecendo ao bom Deus por tudo em nossa vida, na vida de nossos familiares. Pedindo a proteção e as bênçãos também de nossa mãe querida, a nossa irmãzinha Lazarina, em Pindamonhangaba. Lazarina, bom dia, minha irmã.
1: Bom dia.
0: Tudo bem, graças a Deus?
1: Graças a Deus, agora melhor que vamos rezar o Santo Terço.
0: Isso mesmo, e nós rezamos por quem, Lazarina?
1: Eu gostaria hoje de colocar, primeiramente, que nós estamos chegando à véspera das eleições, que Deus e Nossa Senhora abençoe todos nós brasileiros que vão colocar, né, aquela pessoa que vai governar o nosso Brasil, que Nossa Senhora Rainha e Padre do Brasil abençoe a todas as pessoas, né, que lá vão, né, e também por alma de Mário Donizete Rodrigues, Joaquim Luiz dos Santos, Cecília Rosa, Angelina Ribeiro de Jesus e também Zé Garcia, a Maria Ribeiro, o Antônio Luiz, Pedro Raimundo e também a Adélia, que fez cirurgia também.
0: Tá certo, vamos rezar então por esses nossos irmãos, pela sua vida, pela sua saúde, pela saúde de todos nós. Pai nosso que estais nos céus, santificado seja o vosso nome. Pode rezar, Nazarina. Seja feita
1: vossa vontade, assim na terra como no céu. O pão nosso de cada dia nos dai hoje. Perdoai as nossas ofensas, assim como nós perdoamos a quem tem ofendido. E não os deixeis cair em tentação, mas livrai do mal. Amém.
0: Ave Maria, cheia de graça, o Senhor é convosco. Bendita sois vós entre as mulheres, e bendito é o fruto do vosso ventre, Jesus.
1: Santa Maria, Mãe de Deus, rogai por nós, pecadores, agora e na hora de nossa morte. Amém.
0: Ave Maria, cheia de graça, o Senhor é convosco. Bendita sois vós entre as mulheres, e bendito é o fruto do vosso ventre, Jesus.
1: Santa Maria, Mãe de Deus, rogai por nós, pecadores, agora e na hora de nossa morte. Amém.
0: Ave Maria, cheia de graça, o Senhor é convosco. Bendita sois vós entre as mulheres, e bendito é o fruto do vosso ventre, Jesus.
1: Santa Maria, Mãe de Deus, rogai por nós, pecadores, agora e na hora de nossa morte. Amém.
0: Ave Maria, cheia de graça, o Senhor é convosco. Bendita sois vós entre as mulheres, e bendito é o fruto do vosso ventre, Jesus.
1: Santa Maria, Mãe de Deus, rogai por nós, pecadores, agora e na hora de nossa morte. Amém.
0: Ave Maria, cheia de graça, o Senhor é convosco. Bendita sois vós entre as mulheres, e bendito é o fruto do vosso ventre, Jesus.
1: Santa Maria, Mãe de Deus, rogai por nós, pecadores, agora e na hora de nossa morte. Amém.
0: Ave Maria, cheia de graça, o Senhor é convosco. Bendita sois vós entre as mulheres, e bendito é o fruto do vosso ventre, Jesus.
1: Santa Maria, Mãe de Deus, rogai por nós, pecadores, agora e na hora de nossa morte. Amém.
0: Ave Maria, cheia de graça, o Senhor é convosco. Bendita sois vós entre as mulheres, e bendito é o fruto do vosso ventre, Jesus.
1: Santa Maria, Mãe de Deus, rogai por nós, pecadores, agora e na hora de nossa morte. Amém.
0: Ave Maria, cheia de graça, o Senhor é convosco. Bendita sois vós entre as mulheres, e bendito é o fruto do vosso ventre, Jesus.
1: Santa Maria, Mãe de Deus, rogai por nós, pecadores, agora e na sua morte. Amém.
0: Ave Maria, cheia de graça, o Senhor é convosco. Bendita sois vós entre as mulheres, e bendito é o fruto do vosso ventre, Jesus.
1: Santa Maria, Mãe de Deus, rogai por nós, pecadores, agora e na hora de nossa morte. Amém.
0: Ave Maria, cheia de graça, o Senhor é convosco. Bendita sois vós entre as mulheres, e bendito é o fruto do vosso ventre, Jesus.
1: Santa Maria, Mãe de Deus, rogai por nós, pecadores, agora e na sua morte. Amém.
0: Glória ao Pai, ao Filho e
1: ao Espírito Santo, como era no princípio, agora e sempre. Amém. Ó meu bom e amado Jesus,

0: Jeová, livrai do fogo do inferno, levai as almas todas para o céu e socorrendo somente a que mais precisares da vossa infinita misericórdia.
1: Santo anjo do Senhor,
0: meu zeloso guardador,

0: Amém.
1: Nossa Senhora do Perpétuo Socorro,
0: rogai por nós.
1: Senhora Aparecida, Mãe Rainha e Padroeira do Brasil,
0: rogai por nós e rogamos a vós.
1: Lazarina, minha irmã querida, obrigado por ter rezado conosco. Um fim de semana abençoado a você, a toda a família. Fique com Deus.
0: Amém, a você também. Ô, Eduardo, parece que não é que a primeira vez que nós tava rezando, nós tava nervoso.
1: Pior, né? Faz tempo. É. Graças a Deus. Falou, pois minha irmã. Fique com Deus, viu?
0: Também. Amém.
1: Salve Maria.
0: Salve Maria, abraço.

0: rezando conosco, Dona Marita, lá em Salvador, pedindo por ela, pela família, louvando e agradecendo a Deus por tudo que o Senhor tem realizado na vida dela, na vida da família, em especial dos netos, dos bisnetos, dos tataranetos, de todos aqueles que precisam de nossas orações, louvando e agradecendo a Deus por tudo. Quem reza conosco também, Dona Maria de Jesus Passos, lá em Ribeirópolis, o João Antônio em Pindamonhangaba, a Maria lá no Sergipe, rezando conosco também, pedindo as bênçãos da Mãe Aparecida. Quem reza conosco, louvando e agradecendo, é o Vanderlei de Belo Horizonte, rezando, pedindo as bênçãos da Mãe Aparecida por ele, em especial ao cunhado Danilo e a cunhada Alessandra, Cristina e filhos Daniel e Lucas, rezando conosco em Belo Horizonte, BH. O Jorge Palhano, em Joinville, Santa Catarina, rezando por ele e pela cunhada Iraceli, que está na UTI com problemas sérios também, pedindo a proteção e as bênçãos da Mãe Aparecida. Quem reza conosco, louvando e agradecendo, a Ivone. A Ivone reza com a gente pedindo por ela, pela família, ela que está em Ponta Grossa, no Paraná, louvando e agradecendo ao bom Deus por tudo que temos, por tudo que somos. Louvando e agradecendo a Deus também, de Lima Duarte, Minas Gerais, deixa eu ver aqui, é o Ademir Moraes, nosso irmão querido, rezando por ele, pela esposa, pedindo as bênçãos da Mãe Aparecida, por todos os nossos irmãos e irmãs, a Dona Rose está lá rezando com a gente, a filha Nice, todo mundo em Lima Duarte, Minas Gerais, rezando com a gente. E quem reza conosco é Dona Maria de Jesus Passos. Bom dia!
1: Bom dia, Eduardo.
0: Tudo bem, graças a Deus?
1: Tudo, graças a Deus. Melhor que vou rezar agora.
0: Ei, coisa boa. E hoje nós rezamos por quem, Dona Maria?
1: Olha, Eduardo, primeiramente pela minha saúde, agradecendo a Nossa Senhora por mais uma noite que passei. Rezo por toda a minha família, vivos e falecidos, pelas vocações sacerdotais, por todos os padres do Brasil, pelo Papa, pela alma do Papa Francisco, pelo nosso padre Edivaldo. Rezo por Dona Inês de Campinas, Edelme Serra do Machado com a família, Dona Yara na Veneza, pela saúde de Dona Bernadette e seu Evaristo, que hoje ontem foi o aniversário dele. Rezo por Júlia no Matador, Adalziz em Barra do Coqueiro, Madrinha Marlene, seu Domingo de Aracaju, seu Dulteberg, seu Zé Carlos da Sapataria, Dona Terezinha do Alecrim, Dona Maria do Carro, em Carro de Minas, Gorete, seu Carlos Ferreira de Terra Nova, pela saúde de Dona Zélia, pela saúde de Ilusa, pela saúde de Jaquinho, por Dona Valdice em Itabaiana, Vavá em Carmópolis com a família, Francisco da Gameleira, seu Carlos Ferreira de Terra Nova e Dona Zélia, pela saúde dela, Dona Nina na Serra do Machado, Heraldo, Fonseca, Rosa Maria Santa Rosa de Lima, Aparecida da Fazendinha, por todas minhas amigas, pela paz do mundo, por todos os caminhoneiros.

0: pão nosso de cada dia nos dá hoje. Perdoai as nossas ofensas, assim como nós perdoamos aos nossos devedores. Não nos deixeis cair em tentação, livrai-me do mal. Amém.
1: Ave Maria, cheia de graça, o Senhor é convosco. Bendita sois vós entre as mulheres, e bendito é o fruto do vosso ventre, Jesus.
0: Santa Maria, Mãe de Deus, rogai por nós, pecadores, agora e na hora de nossa morte. Amém.
1: Ave Maria, cheia de graça, o Senhor é convosco. Bendita sois vós entre as mulheres, e bendito é o fruto do vosso ventre, Jesus.
0: Santa Maria, Mãe de Deus, rogai por nós, pecadores, agora e na hora de nossa morte. Amém.
1: Ave Maria, cheia de graça, o Senhor é convosco. Bendita sois vós entre as mulheres, e bendito é o fruto do vosso ventre, Jesus.
0: Essa Santa Maria eu rezo por Paulinho da Rádio Cultura e por todos da Rádio Cultura. Santa Maria, Mãe de Deus, rogai por nós, pecadores, agora e na hora de nossa morte. Amém.
1: Ave Maria, cheia de graça, o Senhor é convosco. Bendita sois vós entre as mulheres, e bendito é o fruto do vosso ventre, Jesus.
0: Santa Maria, Mãe de Deus, rogai por nós, pecadores, agora e na hora de nossa morte. Amém.
1: Ave Maria, cheia de graça, o Senhor é convosco. Bendita sois vós entre as mulheres, e bendito é o fruto do vosso ventre, Jesus.
0: Essa Santa Maria, eu rezo pela saúde de Ana Maria Margarida e por todos que me impedem por rezar por eles. Santa Maria, Mãe de Deus, rogai por nós, pecadores, agora e na hora de nossa morte. Amém.
1: Ave Maria, cheia de graça, o Senhor é convosco. Bendita sois vós entre as mulheres, e bendito é o fruto do vosso ventre, Jesus.
0: Essa Santa Maria, eu vou rezar por esses políticos, que Nossa Senhora da Aparecida bote a mão em cima daquele que seja o melhor para todos os pobres. Santa Maria, Mãe de Deus, rogai por nós, pecadores, agora e na hora de nossa morte. Amém.
1: Ave Maria, cheia de graça, o Senhor é convosco. Bendita sois vós entre as mulheres, e bendito é o fruto do vosso ventre, Jesus.
0: Santa Maria, Mãe de Deus, rogai por nós, pecadores, agora e na hora de nossa morte. Amém.
1: Ave Maria, cheia de graça, o Senhor é convosco. Bendita sois vós entre as mulheres, e bendito é o fruto do vosso ventre, Jesus.
0: Essa Santa Maria, eu vou rezar por Dona Lourdes, que era minha zeladora. Hoje ela está com 101 aninhos. Que Nossa Senhora dê muita paz a ela e muita saúde. E para todos o Brasil inteiro, Santa Maria, Mãe de Deus, rogai por nós, pecadores, agora e na hora de nossa morte. Amém.
1: Ave Maria, cheia de graça, o Senhor é convosco. Bendita sois vós entre as mulheres, e bendito é o fruto do vosso ventre, Jesus.
0: E essa Santa Maria, eu vou rezar pelo Senhor Eduardo, por toda a sua família, que Nossa Amém. Senhora ilumine o seu caminho, lhe dê muita paz e saúde. Santa Maria, Mãe de Deus, rogai por nós, pecadores, agora e na hora de nossa morte. Amém.
1: Ave Maria, cheia de graça, o Senhor é convosco. Bendita sois vós entre as mulheres, e bendito é o fruto do vosso ventre, Jesus.
0: Santa Maria, Mãe de Deus, rogai por nós, pecadores, agora e na hora de nossa morte. Amém.
1: Ave Maria, cheia de graça, o Senhor é convosco. Bendita sois vós entre as mulheres, e bendito é o fruto do vosso ventre, Jesus.
0: Essa última Maria, vou rezar por todos aqueles que falam no meu nome e aqueles que não falam. Santa Maria, Mãe de Deus, rogai por nós, pecadores, agora e na hora de nossa morte. Amém.
1: Glória ao Pai, ao Filho e ao Espírito Santo.
0: Assim como era no princípio, agora do sempre e dos séculos. Amém.
1: Ó
0: meu Jesus, perdoai, livrai-me do fogo do inferno, levai as almas todas para o céu e socorri-se principalmente aquela mais precisada.
1: Santo anjo do Senhor.
0: Senhor, meu zeloso guardador, se a ti me confio, a piedade divina sempre me rege e me guarde, governe, ilumino, amém.
1: Sagrado
0: Nossa Senhora da Aparecida, abençoe nosso Brasil, que segunda-feira é dia da daqui a procissão para outro lugarzinho que se chama Aparecida, perto daqui. A ela tome conta de todos.
1: Amém. Dona Maria de Jesus Passos, muito obrigado, um fim de semana abençoado. Fique com Deus, salve Maria.
0: Salve Maria, que Jesus

agradecendo Zé Manga lá no Siriri, no Sergipe, rezando por ele e pela família. Dona Joelma também rezando conosco, ele e o Zé Manga, pelos netinhos, o Arthur e o Luca, o filho Augusto Júnior, a Kathleen, que é a Nora, por todos os nossos irmãos e irmãs. Salvador em Além Paraíba, Minas Gerais, rezando por ele e pela família. A Eliana Diniz, com o esposo dela, José Francisco, rezando por todos da família, pelo filho Danilo, Bocaina, Dom Viçoso, Auricelio Vasconcelos em Portugal, seu Geraldo Madeira em Coronel Fabriciano, Paulo Brito em São Sebastião do Passé, o Adriano Gebara em Bauru, o Ademir Almeida rezando conosco, pedindo as bênçãos da Mãe Aparecida lá em Paratinga, rezando por ele, louvando e agradecendo. O Inácio Francisco reza conosco da capital paulista, ele está no trabalho, ele é motorista de ônibus, está na Barra Funda, se preparando para sair para o trabalho. Que Deus abençoe você, meu irmão, viu? Inácio Oliveira rezando conosco lá na Barra Funda. Barra Funda é o ponto que sai para o litoral, que vai para Santos, vai ali para São Vicente, para Praia Grande, não, para Itanhaém, né, meu querido? Inácio Oliveira, obrigado, viu? Louvando e agradecendo a Deus que você tenha um dia abençoado de trabalho, viu, meu irmão? A Matias e a esposa Jeane, em Resende Costa, Minas Gerais, louvando e agradecendo a Deus, rezando e louvando também em Várzea Paulista, os nossos irmãos queridos, ao José Espinaz e a esposa, pedindo por eles e pela família, e todos os nossos irmãos que estão nesse momento em oração conosco, a Maria de Brotas, em Castro Alves, na Bahia, o Luiz, Maria Lázara, rezando com a gente em Minas Gerais, rezando conosco em São Sebastião do Paraíso, louvando e agradecendo ao bom Deus. O Evandro Cruz em Juiz de Fora, o nosso irmão Adilson Moreira, aqui em Aparecida, louvando e agradecendo a Deus por tudo na vida dele e da família. Pai nosso que estais nos céus, santificado seja o vosso nome, venha a nós o vosso reino, seja feita a vossa vontade, assim na terra como no céu. O pão nosso de cada dia dai-nos hoje. Perdoai-nos as nossas ofensas, assim como nós perdoamos a quem nos tem ofendido. E não nos deixeis cair em tentação, mas livrai-nos do mal. Amém. Ave Maria, cheia de graça, o Senhor é convosco. Bendita sois vós entre as mulheres, e bendito é o fruto do vosso ventre, Jesus. Santa Maria, Mãe de Deus, rogai por nós, pecadores, agora e na hora de nossa morte. Amém. Ave Maria, cheia de graça, o Senhor é convosco. Bendita sois vós entre as mulheres, e bendito é o fruto do vosso ventre, Jesus. Santa Maria, Mãe de Deus, rogai por nós, pecadores, agora e na hora de nossa morte. Amém. Ave Maria, cheia de graça, o Senhor é convosco, bendita sois vós entre as mulheres, e bendito é o fruto do vosso ventre, Jesus. Santa Maria, Mãe de Deus, rogai por nós, pecadores, agora e na hora de nossa morte. Amém. Ave Maria, cheia de graça, o Senhor é convosco, bendita sois vós entre as mulheres, e bendito é o fruto do vosso ventre, Jesus. Santa Maria, Mãe de Deus, rogai por nós, pecadores, agora e na hora de nossa morte. Amém. Ave Maria, cheia de graça, o Senhor é convosco. Bendita sois vós entre as mulheres, e bendito é o fruto do vosso ventre, Jesus. Santa Maria, Mãe de Deus, rogai por nós, pecadores, agora e na hora de nossa morte. Amém. Ave Maria, cheia de graça, o Senhor é convosco. Bendita sois vós entre as mulheres, e bendito é o fruto do vosso ventre, Jesus. Santa Maria, Mãe de Deus, rogai por nós, pecadores, agora e na

de nossa morte. Amém. Ave Maria, cheia de graça, o Senhor é convosco. Bendita sois vós entre as mulheres, e bendito é o fruto do vosso ventre, Jesus. Santa Maria, Mãe de Deus, rogai por nós, pecadores, agora e na hora de nossa morte. Amém. Ave Maria, cheia de graça, o Senhor é convosco. Bendita sois vós entre as mulheres, e bendito é o fruto do vosso ventre, Jesus. Santa Maria, Mãe de Deus, rogai por nós, pecadores, agora e na hora de nossa morte. Amém. Ave Maria, cheia de graça, o Senhor é convosco. Bendita sois vós entre as mulheres, e bendito é o fruto do vosso ventre, Jesus. Santa Maria, Mãe de Deus, rogai por nós, pecadores, agora e na hora de nossa morte. Amém. Ave Maria, cheia de graça, o Senhor é convosco. Bendita sois vós entre as mulheres, e bendito é o fruto do vosso ventre, Jesus. Santa Maria, Mãe de Deus, rogai por nós, pecadores, agora e na hora de nossa morte. Amém. Ave Maria, cheia de graça, o Senhor é convosco. Bendita sois vós entre as mulheres, e bendito é o fruto do vosso ventre, Jesus. Santa Maria, Mãe de Deus, rogai por nós, pecadores, agora e na hora de nossa morte. Amém. Glória ao Pai, ao Filho e ao Espírito Santo, como era no princípio, agora e sempre. Amém. Ó meu bom e amado Jesus, perdoai-nos, livrai-nos do fogo do inferno, levai as almas todas para o céu e socorrei principalmente aquelas que mais precisarem da vossa infinita misericórdia. Nossa Senhora do Perpétuo Socorro, rogai por todos nós. Nossa Senhora do Rosário, rogai por nós. Santos anjos da guarda, rogai por todos nós. Senhora Aparecida, Mãe Rainha e Padroeira do Brasil, rogai por nós que recorremos a vós. Infinitas graças vos damos, soberana Rainha, pelos benefícios que todos os dias recebemos de vossas mãos maternais. Dignai-vos, agora e para sempre, tomar-nos debaixo de vosso poderoso amparo, e para mais vos alegrar, vos saudamos com uma salve Rainha. Salve Rainha, Mãe de Misericórdia, vida, doçura e esperança nossa, salve. A vós bradamos os degredados filhos de Eva, a vós suspiramos gemendo e chorando neste vale de lágrimas. Eia, pois, advogada nossa, esses vossos olhos misericordiosos a nós volvei, e depois deste desterro mostrai-nos Jesus, bendito fruto do vosso ventre. Ó clemente, ó piedosa, ó doce sempre Virgem Maria, rogai por nós, Santa Mãe de Deus, para que sejamos dignos das promessas de Cristo. Assim seja. Amém. Na alegria, no amor, na paz, na esperança, nós queremos, meus irmãos e irmãs, nos consagrarmos à nossa mãezinha querida, a Senhora Aparecida. Entregar a ela esta semana que está terminando, agradecer pelas suas bênçãos, pela sua intercessão, e já pedindo, rogando, para que a próxima semana seja uma semana abençoada. Que o nosso domingo, que este domingo de eleição, seja um domingo de paz, de harmonia, de fraternidade, de discernimento para todos nós. Que a Mãe Aparecida interceda por cada um de nós. Nos entreguemos e nos entreguemos a nós, entreguemos a nós, a nossa família, nas mãos de nossa mãezinha querida. Ó Maria Santíssima, pelos méritos de nosso Senhor Jesus Cristo, em vossa querida imagem de Aparecida, espalhais inúmeros benefícios sobre todo o Brasil. Eu, embora indigno de pertencer ao número de vossos filhos e filhas, mas cheio do desejo de participar dos benefícios de vossa misericórdia, prostrado a vossos pés, consagro-vos o meu entendimento, para que sempre pense no amor que mereceis. Consagro-vos a minha língua, para que sempre vos louve e propague a vossa devoção.

consagro-vos o meu coração, para que depois de Deus vos ame sobre todas as coisas. Recebei-me, ó Rainha incomparável, vós que o Cristo crucificado deu-nos por mãe, no ditoso número de vossos filhos e filhas. Acolhei-me debaixo de vossa proteção, socorrei-me em todas as minhas necessidades, espirituais e temporais, sobretudo na hora de minha morte. Abençoai-me, ó celestial cooperadora, e com vossa poderosa intercessão, fortalecei-me em minha fraqueza, a fim de que, servindo-vos fielmente nesta vida, possa louvar-vos, amar-vos e dar-vos graças no céu por toda a eternidade. Assim seja. Obrigado a você, meu irmão, minha irmã. Nós estivemos e continuaremos sempre unidos em nome do Pai, do Filho e do Espírito Santo. Amém. Fiquem todos com as bênçãos do Senhor Jesus, a proteção e a intercessão de nossa mãezinha querida, a Senhora Aparecida. Hoje, celebrando os santos anjos da guarda, que os santos anjos nos guarde, nos proteja e nos ilumine. Nós nos vemos, se Deus quiser, na madrugada de domingo, com a graça.

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4: 5 horas.
5: Bom dia, caro ouvinte. Em nome do Pai, do Filho e do Espírito Santo. Amém. Eu vos adoro, meu Deus, e vos amo de todo o coração. Dou-vos graças.

0: Graças por me ter descriado, feito cristão e conservado nesta noite. Humildemente vos agradeço todos os benefícios que me concedestes. Estou pronto para ajudar-vos na construção de uma humanidade mais feliz, na construção do vosso reino de amor e de paz. As pessoas estão me esperando. Ofereço-vos todas as ações desse dia. Fazei que sejam todas segundo a vossa santa vontade, para a vossa maior glória. E seja sempre comigo a vossa graça e com toda a minha família. Defendei-me do pecado e de todo o mal. Senhor Deus, Rei do céu e da terra, dirigi, santificai e governai neste dia os nossos corações e os nossos corpos, sentidos, palavras e ações, a fim de que mereçamos ser salvos e libertos, aqui e na terra. Por nosso Senhor Jesus Cristo, vosso Filho, na unidade do Espírito Santo. Amém. Que este dia seja um dia abençoado para cada um de vocês, caro ouvinte. Abençoe-vos o Deus Todo-Poderoso, Pai, Filho e Espírito Santo. Amém.
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3: Opa, continua ligado aqui no Desperta Brasil, tá? 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
2: Ouvintes da Rádio Vida Nova FM, bom dia. Vamos fazer junto a nossa oração da manhã. Senhor Deus e Pai, a Ti a minha gratidão pela vida que desperta, pelo calor que cria vida, pela luz que abre meus olhos. Eu Te agradeço por tudo que forma minha vida, pela terra, pela água, pelo ar, pelas pessoas. Inspira-me com Teu Espírito Santo, os pensamentos que vão me alimentar, as palavras que eu vou dizer, os gestos que vou dirigir, a comunicação que vou realizar. Abençoa as pessoas que eu vou encontrar, os alimentos que eu vou ingerir. Abençoa os passos que eu der, o trabalho que devo fazer. Abençoa, Senhor, as decisões que eu vou tomar, a esperança que eu vou promover, a paz que eu vou semear, a fé que eu vou viver, o amor que eu vou partilhar. Ajuda-me, Senhor, a não fugir diante das dificuldades, mas abraçar com amor as pequenas cruzes desse dia. Quero estar contigo, Senhor, no início, durante e o fim desse dia. Amém.
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ouvinte da Rádio Vida Nova FM, bom estarmos juntos nessa manhã de sexta-feira, 2 de outubro de 2026. Pedimos a Deus que abençoe todos os nossos amigos e amigas aqui da Vida Nova FM. Palavra de Deus ilumina a nossa oração. Um texto do Evangelho de Mateus. Cuidado para não desprezar um desses pequeninos, porque eu vos digo que seus anjos estão continuamente no céu, na presença de meu Pai Celeste. Ouvinte da Rádio Vida Nova FM, que bom estarmos juntos nesta manhã. Hoje nós lembramos Santos Anjos da Guarda, os anjos enviados por Deus para nos proteger. Em certa ocasião, enquanto Jesus estava falando, um dos apóstolos, em nome dos demais, interrogou sobre quem deles seria o maior. Mas Jesus, que bem conhecia o foco da pergunta, com a saída de mestre, chamou uma criança, colocou no meio deles, apontando que a condição para ser maior é fazer pequeno, humilde, e acrescentou uma ordem de advertência: cuidado para não desprezar nenhum desses pequeninos. Para Deus, todos somos iguais, todos somos pequeninos a quem o Pai ama e sustenta com seu nome. Por isso, Ele coloca os anjos em nosso auxílio. Eles são expressões concretas do cuidado, da proteção, em seu olhar amoroso por cada um de nós. Eles apresentam junto à face de Deus no céu nossa história, e por meio dos anjos recebemos a luz e a bênção divinas. Jesus diverte para não desprezar nenhum dos pequeninos. Pequeninos não somente as crianças inocentes, mas justamente todos aqueles que são necessitados. A vida de cada ser humano é preciosa. Devemos respeitar e acolher, cuidar, praticar a misericórdia com cada pessoa.

0: aguardando sempre a advertência do Senhor. Cuidado para não desprezar nenhum desses pequeninos. Os seus anjos estão sempre na presença do Pai Celeste. Louvado seja Deus por todos os seus anjos. Agradecemos pelo anjo que nos acompanha e reza. Santo anjo do Senhor, meu zeloso guardador, se a ti confia a piedade divina, sempre me rege, me guarde, me governe, me ilumine. Ouvinte da Rádio Vida Nova FM, que o Senhor te abençoe e te guarde. Que Ele mostre a sua face e vos seja favorável. Que Ele voa para você seu olhar e vos dê sua paz. E que você sinta a presença amorosa de Deus em sua vida a cada minuto desse novo dia. Que uma chuva de bênção seja derramada sobre você e sua família. E que o Senhor te guarde na palma da sua mão e o livre de todo mal. E até que nos encontremos de novo, que Deus te abençoe. Em nome do Pai, do Filho e do Espírito Santo, tenha um bom dia e até amanhã, se Deus quiser.
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2: Olá, muito bom dia para você acompanhando, curtindo o Desperta Brasil. 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

0: Ai de mim se não anunciar o Evangelho. Primeira carta de Paulo aos Coríntios, capítulo 9, versículo 16. Celebremos jubilosos 40 anos da nossa Diocese de Guanhães. Rezemos com nosso bispo diocesano, Dom Otacílio Ferreira de Lacerda.
1: Anjos que não vejo e anjos que vejo. A Igreja celebra no dia 2 de outubro a memória dos anjos de guarda. Ouvimos a passagem do livro do Êxodo, capítulo 23, versículos 21 a 23, Salmo 91, e a passagem do Evangelho de São Mateus, capítulo 18, versículos 1 ao 5 e 10. São anjos e arcanjos que não vemos, que nos trouxeram e nos trazem sempre alegres notícias. Como pedagogos e mestres, eles nos acompanham e nos defendem. Por isto, toda a reverência, gratidão e confiança. Há anjos que não vemos, mas cremos. Nossos pais deles nos falaram. Desde o ventre materno, sentimos sua presença, sua amável e indispensável companhia, pois quis Deus que de nós fossem intrépidos defensores. Na Bíblia, incontáveis passagens sobre eles encontramos, mas também há anjos que vemos, anjos com nome, sobrenome, endereço, anjos que fazem parte da nossa história. Anjos que vejo são mães que educam, acalentam e a semente do verbo plantam no coração de seus filhos. Anjos que vejo são pais, também mães, que acordam de madrugada, ao trabalho acorrem quando empregados, na busca do pão de cada dia, que a fome dos seus filhos sacia, para além de todo cansaço, distâncias, congestionamentos, estresses, tensões. Anjos que nas comunidades espalhadas pelo

0: campo e cidade evangelizam. Anjos que cantam, louvam e dançam. Anjos que cuidam das crianças para que nutridas sejam. Que anunciam em tantos grupos de catequese. Anjos que nas liturgias escrevem roteiros, criam, proclamam. Anjos que enfermos visitam, suas feridas tocam, lavam, curam, simplesmente por amor. Anjos que trabalham na prevenção, que acreditam na força e a alegria da sobriedade, fruto da liberdade. Anjos que cestas enchem e partilham, que saciarão clementes barrigas vazias. Anjos que promovem festas, incentivam e cuidam do dízimo, para que a igreja evangelize. Anjos que acolhem, consolam, esperança plantam, sorrisos nos lábios colhem. Anjos que da vida cuidam, lutam contra a violação da vida, desde a sua concepção até o seu declínio natural, imortal, teimosia e profecia. Quantos anjos que vejo nos rostos de nossa igreja, talvez não tão belos e televisivos, mas sem eles o mundo seria indiscutivelmente mais feio, gélido, sem brilho, vazio. Anjos que promovem a paz, que fazem da política o gesto sublime de caridade, exercício do poder que gera o bem comum. Anjos que comunicam boas novas à humanidade, reencantam a vida, refazem sonhos, revigoram a esperança. O mundo precisa de anjos. Anjos sem asas para voar, mas com asas no coração, para que o amor alce voos mais altos. Anjos visíveis em ternas feições humanas, que encantados e enamorados pela vida, por Cristo apaixonados, nos assegurem que vale a pena lutar, viver, sonhar, dias melhores buscar, paraíso construir. Anjos com rostos inocentes de crianças, com brilho imortal, pois por Deus plantado. Anjos com rosto de beleza da juventude, que nos desafiam com sua garra e inquietude. Anjos com rostos enrugados, cabelos agrisalhados, experiências adquiridas. Anjos humanos, humanos anjos, que não pairam nas nuvens, mas que conosco caminham. Comigo há sempre anjos que vejo e anjos que não vejo. Mas serei eu anjo na vida de alguém? É bom ter anjos, mas também é preciso que sejamos anjos na vida de alguém. Anjos que não vejo e anjos que vejo.
1: Alegrai-vos sempre, orai sem cessar. 1 Tessalonicenses capítulo 5, versículos do 16 ao 17. 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

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Tem novidade boa pra você! Já está no YouTube o canal Marrinho Martins, trazendo muita música e emoção. E os destaques é as canções Vem Me Dar Um Beijo, ET

Olá, muito bom dia para você ouvindo o nosso Desperta Brasil. Bom dia para você. Bora mexer o doce, menino parado no vento picolé. 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

Bom dia para você que nos ouve através das ondas da Rádio Vida Nova FM e através das redes sociais. Você que nos acompanha pelas redes, deixe o seu like, comente, siga o perfil da rádio e se inscreva no nosso canal. Eu sou Kênia Maria. É uma imensa alegria ter a sua companhia. O programa Santo do Dia é um programa para nos aproximar de Deus, nos inspirando com o exemplo daqueles que santificaram suas vidas, dedicando-as a Deus. Hoje é sexta-feira, 2 de outubro de 2026. Celebramos hoje os Santos Anjos da Guarda. A Igreja Católica celebra no dia 2 de outubro a memória dos Santos Anjos da Guarda. A data recorda a fé cristã na presença dos anjos que Deus envia para acompanhar, proteger e orientar seus filhos ao longo da vida. A tradição bíblica apresenta os anjos como mensageiros e servidores de Deus, enviados para auxiliar aqueles que caminham na fé. No Evangelho de Mateus, Jesus fala dos anjos das crianças. Os seus anjos nos céus contemplam sem cessar a face de meu Pai que está nos céus. Isso está no capítulo 18 de Mateus, no versículo 10. A devoção ao anjo da guarda nos lembra que não estamos sozinhos em nossa caminhada. Deus cuida de seus servos, filhos, e nos convida também a confiar, rezar e escolher o caminho do bem. Desde a infância, muitos aprendem a conhecida oração: Santo Anjo do Senhor, meu zeloso guardador, pois a ti me confiou a piedade divina, sempre me rege, me guarda, me governa, me ilumina, amém. Que neste 2 de outubro possamos agradecer a Deus pelo cuidado que recebemos e pedir a intercessão dos Santos Anjos da Guarda para que nos acompanhem em nossas decisões, protejam nossas famílias e nos conduzam sempre pelo caminho da paz, da fé e do bem. Santos Anjos da Guarda,

0: rogai a Deus por nós.
1: Agora, quero convidar você, ouvinte, a rezar comigo a oração que o Senhor nos ensinou. Pai nosso que estais nos céus, santificado seja o vosso nome. Venha a nós o vosso reino. Seja feita a vossa vontade, assim na terra como no céu. O pão nosso de cada dia nos dai hoje. Perdoai-nos as nossas ofensas, assim como nós perdoamos a quem nos tem ofendido. E não nos deixeis cair em tentação, mas livrai-nos do mal. Amém. Ave Maria, cheia de graça, o Senhor é convosco. Bendita sois vós entre as mulheres, e bendito é o fruto do vosso ventre, Jesus. Santa Maria, Mãe de Deus, rogai por nós, pecadores, agora e na hora da nossa morte. Amém. Meu irmão, minha irmã, santificado seja o seu e o nosso dia. Até o próximo encontro, onde traremos mais exemplos de fé e coragem para santificar a sua vida. Fique com Deus e até lá.
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0: 7:27. 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

dia pra você ligadinho aí! Como é que você tá? Tudo bem? Tudo bom? Tudo certo? Hoje é sexta-feira, sextou, dia 2 de outubro! E a gente vai aproveitar ao máximo o dia de hoje, né? Ainda mais sabendo... Vou estar entrando de férias, porque descansar é preciso, é importante, mas é claro que eu vou ficar morrendo de saudade de vocês, né, gente? Afinal de contas, eu fiquei muito bem acostumada aqui com todos esses encontros diários nas manhãs da Vida Nova com vocês, que são nota mil e claro que já ganharam meu coração, né, gente? Mas eu volto, viu? E é o seguinte, tô convidando você que tá ligadinho aí... Pra gente poder curtir ao máximo o nosso Bom Dia Vida de hoje, bora! Bora! Vem comigo aqui, ó, pra gente brincar junto, pra gente curtir muita música, pra gente dar risada, muita risada juntos. E aqui tá chegando a perguntinha do dia, pra gente brincar hoje. Quero todo mundo aqui, vem brincar, vem se divertir, vem dar risada junto comigo. Bora lá então, ó, você vai ficar sabendo a perguntinha de hoje. Foi enviada pela Regina Célia, eu falei ontem, né, que a gente tinha uma perguntinha agendada pro dia de hoje, né? E a gente vai fazer a pergunta da Regina Célia, lá do bairro Nova União. Ela mandou a perguntinha e eu vou passar pra vocês e vou desafiar vocês. Quero só ver quem vai saber essa aqui. Essa é difícil, né, Regina? Vamos ver aqui, ó. Perguntinha do dia pra você brincar comigo. O que é o que é? Qual é a mulher que sabe aonde tá o marido o tempo todo? 24 horas. O que é o que é? Qual é a mulher que sabe onde tá o marido o tempo todo? 24 horas. Responda se puder que eu trago a resposta certa já já. Vem brincar comigo, 33342120 56. Lembrando que a nossa programação está riquíssima, com muita música, muita alegria, energia lá em cima e o melhor de tudo, a sua participação, porque os nossos ouvintes são nota mil, os melhores do Brasil. 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

0: FM, já são 8h18. Bom dia, bom dia, bom dia pra você ligadinho aí. Está no ar a nossa perguntinha de hoje. Pegou não? Então pega aí, ó. Foi a perguntinha da Regina, né? Ela deixou com a gente, ficou agendada pra hoje. E eu já passei pra você aí. Não pegou? Pega agora. O que é o que é? Qual é a mulher que sabe onde tá o marido o tempo todo, 24 horas? Você sabe? Vem brincar com a gente aqui, pode chutar também, que a gente fica feliz com a sua participação, tá bom? A gente traz a resposta já já e dentro de instantes já o videozinho com a nossa perguntinha do dia lá no Instagram da Vida Nova. Já vou mandar beijo pra Valdineia ligadinha acompanhando a gente, né, Valdineia? Tá no Aode Pereira, anunciei aqui que vou estar saindo de férias e ela mandou assim: não gostei, viu, Cláudia? O Wagner chega e você sai. É, menina, então, a partir de segunda-feira, vocês vão poder matar a saudade do Wagner Júnior, né? Poder passar aí um tempo com ele e na volta a gente junta de novo e vem fazer aquela bagunça legal aqui pra vocês, tá bom, gente? Então tá bom, tô indo pro intervalo rapidinho, volto já em um minutinho, tem mais música pra gente curtir. 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

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São 8h26. Bom dia, pra você ligadinho aí. Ó, deixa eu mandar bom dia pra quem tá marcando presença, porque já tá pipocando de mensagem. É o pessoal que tá brincando com a gente, é o pessoal que tá participando da promoção, é o pessoal que tá me desejando boas férias, tá pipocando, e é assim que eu gosto de ver o nosso WhatsApp. Oi, Geraldo da Rodoviária, bom dia pra você. Dona Rosa mandou a resposta da perguntinha aqui, bom dia. Também o Clemilson passou por aqui, alô Clemilson. A Júlia da Fazenda Quartel mandando resposta.

A Maria Helena, lá do Maio dos Buracos. Oi, Maria Helena, falou assim: ultimamente não tô acertando, você tá pegando pesado. Ah, pelo menos você, né? Eu tô pegando, porque o pessoal aqui tá esperto demais, você tá doido. Tá aqui me desejando boas férias, dizendo que a gente merece mesmo um bom descanso, né? E tô dizendo aqui que vai sentir saudade. Eu também, viu? Pode ter certeza disso. Deixei até um videozinho lá no nosso Instagram, falando das férias, falando da saudade que eu vou ficar de vocês. Depois vocês dão uma visualizada lá. Tá bom, Maria Helena? Um beijo pra você. Deixa eu ver quem mais. Edna Félix, bom dia, gostei de sua foto de perfil, hein, menina? Tá com a camiseta dos 30 anos da vida nova, ah, coisa linda. Beijo pra você, Edna. Ela tá passando por aqui dizendo, vixe, essa tá difícil. Também tá desejando ótimas e abençoadas férias. Obrigada, Edna, um beijo pra você, viu? Oi, Maria Madalena, bom dia, falando com a gente lá do Milô. Também tá mandando a resposta da perguntinha aqui. Um beijo pra você, fica ligada pra saber se você acertou, que eu vou trazer a resposta já já. Oi, Silvânia, bom dia pra você. Você mandou a resposta também e ela, que não é boba nem nada, mandou o nome completo pra participar da promoção. Todo mundo que tá deixando o nome completinho tá participando. Oi, Regina, do João Miranda, bom dia pra você também, obrigada pela companhia. Tá desejando boas férias, dizendo pra eu fazer bons passeios, me divertir com a família, dizendo que vai sentir falta. Eu também, viu, vou sentir, mas depois a gente mata essa saudade muito bem matada, tá bom? Oi, Mirissam, bom dia pra você, bom dia. Ela falou assim, a perguntinha de hoje é, cadê o Wagner Júnior que não voltou ainda? Na segunda-feira, vocês vão matar essa saudade toda do Wagner Júnior. Aproveitem bastante a companhia dele, porque ele é sensacional, né, gente? É bom demais. E a gente junta na volta das férias, se Deus quiser, vamos fazer aquela bagunça boa por aqui. Adriana Damasceno, bom dia, Adriana. Mandou a resposta aqui também da perguntinha. O Souza Martins está passando por aqui. Tem participação vindo lá de longe, da Ilha Comprida, São Paulo. Bom dia, cunhadinho Giba. Bom dia pra você. Obrigado por ter passado por aqui. O Romero passou por aqui, mandou resposta da pergunta. Será que é isso, Romero? Chegou aqui o bom dia do Ademir. Oi, Ademir, bom dia pra você. O bom dia da Vânia do Moro. Vânia, tava sumida, hein, Vânia? Que bom que você apareceu. Beijo pra você, tá bom? Deixa eu ver quem mais passou por aqui. Oi, Hilda, beijo. Obrigada pela companhia. Tá dizendo que vai sentir falta e tá desejando aí bom descanso, boas férias, pedindo pra curtir bastante com a família. Pode deixar. Eu sou bem família mesmo. Eu gosto de ficar grudadinha com todo mundo. Um bom dia aqui pra Maria de Fátima. Oi, Maria de Fátima do Pito. Beijo pra você. Daqui a pouquinho vou colocar os áudios com as respostas aqui pra gente dar risada junto, pra gente se divertir. E você que tá ouvindo aí, não pegou a perguntinha, chegou agora? Então pega aí pra você brincar com a gente dá muita risada junto, tá? O que é o que é? Qual é a mulher que sabe onde tá o marido o tempo todo, 24 horas? Qual é essa mulher? Fala com a gente que eu trago a resposta já já. Agora 8h30, intervalinho rápido e eu volto com mais música.

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dia, bom dia, bom dia pra você ligadinho aí, bom demais da conta ter você sempre coladinho com a gente. Vou mandar alô pra quem ainda tá passando, aguardando por aqui, ó, bom dia pra Juliana, mandou a resposta da perguntinha, bom dia pra Luciana, oi Luciana, bom dia pra você, obrigada pela companhia, mandou a resposta da perguntinha, nome completo pra participar da promoção, mandou pedido musical também, obrigado por estar participando, um bom dia pro José Matozinho, alô José Matozinho, bom dia, obrigada pela companhia, também passou por aqui a Aparecida Pimenta, lá da Conquista, bom dia pra você, passou por aqui, ó, a Glacileia, oi Glacileia, bom dia, mandou resposta da perguntinha, falou que quer participar da promoção também, e ela falou que adora o mês de outubro, porque é o mês do aniversário dela. E ela disse que tá, já tá contando os dias pra chegar novembro logo, pra ver a gente junto aqui, Wagner Júnior e eu, fazendo aquela bagunça. Ela disse que adora o programa.

0: Também fico muito feliz de bater papo com ele. Ele é muito descontraído, parceiraço, né, Glacileia? Um beijo grande pra você. Já vou antecipar, então, meus parabéns pra você, já que eu não vou estar aqui no dia do seu aniversário, né, Glacileia? Um beijo pra você. Papai do céu te abençoe, viu? Deixa eu ver quem mais passou por aqui. Elaine, bom dia pra você. Obrigada pela sua companhia. E deixa eu ver quem deixou aqui, ó, a resposta da perguntinha em áudio pra gente poder ouvir aqui, saber quem foi que brincou com a gente. Oi, bom dia.
1: Bom dia, Cláudia Rocha. Oi. Tudo bem?
0: Tudo
1: Vamos
0: bem.
1: Vamos tomar café?
0: Vamos.
1: Tô tomando café agora.
0: Ô,
1: quem fala
0: boa.
1: Aqui é a Amélia, viu?
0: É a Amélia.
1: Do Correio de Canoa.
0: Bom dia.
1: É, ô, Cláudia.
0: Oi.
1: A pergunta que você fez aí agora, qual é a mulher que sabe onde o marido tá o tempo todo?
0: Uhum.
1: Eu vou chutar.
0: Tá.
1: Mas eu acho que é a viúva. Porque a viúva sabe que o marido tá ali o tempo todo, é.
0: Verdade, Amélia. Um beijo pra você. Deixa eu ver quem mais. Oi.
2: Cláudio Rocha, tudo bem?
0: Tudo.
2: Vocês, viu? Ah. Bom final de semana.
0: Obrigada.
2: Ó, a resposta da pergunta aí é a viúva, viu?
0: Será, menina?
2: A viúva que sabe onde o marido tá todo tempo todo.
0: Oi, Vanilde, beijo pra você, bom dia. Quem mais? Oi, Edson Moura.
3: Bom dia, Cláudia Rocha.
0: Bom dia.
3: A resposta do... A resposta é a viúva.
0: Será, menino?
3: Ela sabe onde seu marido está o tempo todo. Porque
0: sabe.
3: Você vai pra cova e já era.
0: Isso, verdade, viu, Edson? A gente vai descobrir se é a resposta da perguntinha, viu? Quem mais passou por aqui? Oi, bom dia.
4: Bom dia, Cláudia Rocha. Bom dia, que é a Leia do Bar Americano.
0: Ei, Leia, bom dia.
4: A pergunta que você fez é assim. Qual é a mulher que sabe o tempo todo onde o marido dela está?
0: Isso.
4: É a mulher viúva.
0: Ai, meu Deus, será possível? Oi, Luzia.
5: Bom dia, Cláudia, que é Luzia.
0: Bom dia, Luzia.
5: Desde já, desde boas férias. Viu?
0: Obrigada.
5: Saúde, paz.
0: Obrigada.
5: Vou sentir falta, mas...
0: Vai sentir falta, eu também vou.
5: Fazer o quê, né?
0: Mas fazer o quê?
5: Daqui a pouco passa, né?
0: Passa rapidinho, né?
5: A pergunta não tô muito sabendo, não.
0: Não tá sabendo, não, menina?
5: Tá muito cabalosa. Então tá. Maria Luzia, estou dormindo.
0: Beijo, Luzia. Tá muito cabulosa, Luzia. Oh, meu Deus. Deixa eu ver quem mais. Oi.
6: Bom dia, Cláudia.
0: Bom dia.
6: Tudo bem?
0: Tudo bem.
6: Essa tá difícil, viu?
0: Essa tá difícil, Hilda. Bom dia pra você. Fica ligada pra saber aí se você acertou a resposta da perguntinha. Deixa eu ver quem mais. Oi, Neuza, do Sítio Sonho Meu.
7: Oi, Cláudia. Bom dia.
0: Bom
7: sou Neuza
0: dia.
7: Aqui do Sítio Sonho Meu.
0: Oi, Neuza. Oi.
7: Você a pergunta. Você perguntou qual a mulher que sabe aonde está o marido o tempo todo? Então, sou eu.
0: Opa!
7: Eu.
0: Olha, fica ligada pra saber se você acertou, tá bom? Quem mais passou por aqui? Oi.
8: Oi, bom dia.
0: Bom dia.
8: Afonso Chaves.
0: Ei, Zé Afonso, bom dia.
8: É, vou entrar de férias aí.
0: Vou entrar de férias.
8: Vou sentir muita falta aí dessa.
0: É, eu também vou, viu, menino?
8: Você alegrando essas manhãs aí, todos os dias, né? E respondendo a sua pergunta, eu acho que a mulher que sabe onde é que o marido dela tá todos os dias, o tempo todo, eu acho que é a viúva, não?
0: Será? Será, menino?
8: Eu acho que sim.
0: Nós vamos saber já já, depois da música aqui, nós vamos saber se você acertou, se o pessoal que chutou aí também, quem foi que acertou, tá bom? Então tá bom, vamos de música, mas essa música também tem participação, tem pedido musical, a gente vai saber quem foi que escolheu. Oi, bom dia.
9: Bom dia, Cláudia Rocha.
0: Oi.
9: Aparecida do Bairro Nova União.
0: Oi, Aparecida,
9: eu
0: bom dia.
9: Eu quero ouvir uma música com Eduardo Costa, Cuidado.
0: Beleza.
9: Sim, eu queria sempre meus 4 filhos, meus 5 netos, para todos meus irmãos e irmãs, para todos que gostarem da música e para vocês da rádio. Fique
0: tá
9: com
0: bom.
9: Deus, que você tenha um bom dia.
0: Certo.
9: Tchau.
0: Ela pediu Eduardo Costa, Cuidado. Quem mais?
10: Bom dia, Cláudia.
0: Bom
10: Tudo
0: dia.
10: Bem?
0: Tudo.
10: Sou Marido Amparo.
0: Ei, Marido Amparo.
10: Se você pudesse, toca para mim uma música do Eduardo Costa.
0: Toco sim, pode deixar.
10: Para oferecer para o meu marido, Tchumar, para todos curtirem a vida nova aqui.
0: Certo. Mais
10: um bom dia pra você.
0: Pra você também.
10: Uma boa férias.
0: Obrigada.
10: Que Deus abençoe.
0: Amém.
10: Você curta com muita saúde.
0: Isso, pode deixar. Vou curtir
10: e
0: bastante.
10: Deus, um abraço.
0: Um abraço pra você também. Semana. Pra você também, viu? Obrigada pela companhia. Vamos lá então com o Eduardo Costa. Bem pertinente agora nas vésperas da eleição. Vamos curtir essa letra bem bacana, bem forte. São 8h42.

0: sempre com você. Já são 8h46. Bom dia pra você.
1: Oi, bom dia.
0: Bom dia pra Aparecida Pimenta da Conquista, ligada, acompanhando a programação. Deixa eu ver quem mais passou por aqui. Bom dia pra outra Edna. Já mandei alô pra uma Edna hoje. Essa aqui é a outra, né? Beijo pra você, Edna. Obrigada pela sua companhia. Que bom que você tá aí também acompanhando a gente. Aquele abraço carinhoso. Um bom dia aqui também pra Dolores, lá em São João Evangelista. Alô, Dolores, bom dia pra você. Bom dia também aqui, ó, deixa eu ver quem. O Gabriel. Oi, Gabriel, bom dia pra você. Mandou aqui a resposta da perguntinha. Então vamos lá, vamos ver quem mais passou por aqui. Oi, Ana Maria de Materlândia, tá aqui me desejando ótimas férias, bom descanso. Diz que já tá com saudade. Eu também, viu? Pode ter certeza disso. Tá mandando aqui um abraço especial pra sua mãe, Maria Aparecida, que vai fazer aniversário nesse domingo. Parabéns pra sua mamãe aí, toda a felicidade do mundo. Papai do céu abençoe a vida dela grandemente, tá bom? Edilciane, bom dia pra você também. Aqui em Guanhães, ligadinha, acompanhando a nossa programação. Bom dia pra você. A Janine de Materlândia. Oi, Janine, bom dia pra você. Obrigada por estar aí ouvindo também. Ana Clara, bom dia. Passou por aqui também a Margarida. Oi, Margarida, beijo. Oi, Genesi, bom dia pra você também. E bora lá que tem perguntinha rolando aqui. E chegou a hora da gente acabar com o mistério de hoje, né?

Lembrando que foi a perguntinha da Regina Célia. Ela que mandou pra gente essa perguntinha aí pra gente brincar com vocês, né, Regina? Falou com a gente lá do bairro Nova União. Perguntinha tava agendada pra hoje e a gente brincou juntos e bom demais. Sempre muito bom, né, a gente brincar juntos por aqui. Bora acabar com o mistério de hoje, então. Resposta da perguntinha do dia de hoje. Eu perguntei o que é o que é. Qual é a mulher que sabe onde tá o marido o tempo todo, 24 horas? Acertou quem respondeu. Tchan, tchan, tchan, tchan. A viúva. Mas teve ouvinte que falou que também que se a mulher tiver o GPS do marido, ela fica sabendo. Aí já é uma resposta mais moderna, já de acordo com a tecnologia. Então tá bom, gente. O que vale é a gente dar risada junto, a gente brincar, deixar a manhã mais leve. É muito bom passar a manhã com você. É maravilhoso. É disso que eu vou sentir falta, porque a gente fica muito bem acostumado, né? Todos os dias. Vocês são maravilhosos. Daqui a pouquinho tá chegando mais música pra gente curtir. Sua participação tá valendo comigo no 33-3421-2056. Daqui a pouco vídeo com a resposta da perguntinha lá no Instagram também. Corre lá pra você conferir. São 8h49. Bom dia!

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0: participação, que é o melhor de tudo, é poder ter esse contato com nossos ouvintes, que são nota mil, os melhores do Brasil. Até as 10h30 da manhã, eu daqui, viu, te fazendo companhia, e a sua participação valendo o prêmio. Você concorre a R$300 em compras na Eletromol. Agora 9 em ponto, bom dia!
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dia pra você. Já são 9h09. Bom dia, bom dia, bom dia. E atenção, olha. Valmiro da Silva Neto perdeu uma carteira preta contendo seus documentos e pede a quem encontrar o favor de entrar em contato no 999412901. Repetindo, 999412901. Oi, bom dia, Maria Helena. Obrigada pela companhia aí no Maia dos Buracos. Ela pediu a próxima música com Henrique Juliano, Discurso. Tô oferecendo pra todos que gostarem da música. E também tá aqui participando da promoção, deixou o nome completinho, não é isso, Maria Helena? Bora curtir essa música então. Henrique Juliano, Discurso.

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Já são 9 horas e 23 minutos. Bom dia, bom dia, bom dia pra você ligadinho no ar por aqui o nosso Bom Dia Vida até as 10h30 da manhã. 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Próxima música, participação da Maria Madalena, falou com a gente lá do Milô, deixou o nome completo pra participar da promoção e pediu Tiaguinho Vencedor. 9h24 agora. Bom dia. Bom dia.

esse. Tem situação melhor que essa para você mostrar a si mesmo que você é um vencedor, que você inspira vencedores tipo nós há 20 anos atrás. Muito louco, né? Olha que cenário lindo.

0: Você também é um vencedor, Gabriel Barlin. Obrigado pela parceria. Te amo. Força
1: e honra. Vida Nova, já são 9h28, bom dia pra você ligadinho aí. Próxima música chegando, participação do Ademir. Oi, Ademir, obrigado por estar aí ouvindo. Ele escolheu o som de Henrique Diego, Espelho Meu, né? A gente vai curtir com você. Quem mais passou por aqui? Oi, bom dia.
2: Oi, Cláudia, bom dia. Tô passando aqui pra desejar pra você uma feliz férias, viu?
1: Obrigada.
2: Com muita saúde, viu? Muita paz.
1: Isso.
2: E muito dinheiro no bolso também.
1: Eu também.
2: Tudo de bom pra você, viu?
1: Obrigada.
2: Eu senti muito a sua falta também.
1: Ah, eu também vou sentir muita falta de vocês, viu, Terezinha? Obrigada pelo carinho, viu? Esses ouvintes são demais. É por isso que a gente fica mal acostumado. Mal não, bem acostumado. 9h28, bom dia.

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Já são 9h40, bom dia pra você que tá aí trabalhando, tá rolando muito, é? Seja um dia bastante produtivo e abençoado pra você aí no seu trabalho, você que tá em casa também fazendo trabalho doméstico, bom dia pra você. Tá no trânsito, obrigada pela carona, viu? Vá com calma, muita atenção, celular não, viu? É celular e direção não combina, assim como bebida e direção também não combina, tá bom, gente? A gente vai juntinho com você, esteja indo longe ou esteja indo perto, que você chegue bem. Bora de música com a participação do Júlio César, que tá no trabalho agora, falei aqui, né, pra turma que tá trabalhando, e ele tá lá, grudadinho no trabalho, mas também grudadinho na programação da Vida Nova. Escolha a próxima música com Rasta Chinela Brutinha, tá oferecendo pra toda a turma na sintonia da Rádio Vida Nova e me desejando boas férias e bom descanso. Obrigada, viu, Júlio? Beijo pra você, bom dia. 9h41, Rasta Chinela.

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1: São 10 horas em ponto e atenção, Valmiro da Silva Neto perdeu uma carteira preta contendo seus documentos e pede aqui encontrar o favor de entrar em contato pelo 99941-2901. Contato 99941-2901.

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0: música boa, uma programação muito legal. E o melhor de tudo, você participando com a gente. Tá chegando música pra gente curtir agora na volta do intervalo. E tem participação, é da Vânia lá do Moura. Oi, Vânia. Fala pra gente pra quem que você manda a próxima música.
1: Agradecer pra comadre Alessandra lá na Cachoeira Simões. Meu esposo, ele é o Mário Alambique.
0: Certo.
1: Pra todos que gostaram da música.
0: Então tá bom, então.
1: Bom dia.
0: Bom dia pra você também. Obrigada pela companhia. E ela escolheu essa aqui que viralizou muito. Você vai curtir aí, vai se divertir ouvindo Túlio Milionário.

Nova, 10:08, bom dia pra você ligadinho, assim como a Graziele, ela também tá curtindo a programação, né, Graziele, um beijo pra você. Ela pede o som de Alexandre Pires, tá oferecendo pra turma do Laboratório da Farmácia Luana 7, pra toda a Rádio Vida Nova. Obrigada a vocês aí pela

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Já são 10h19, agora virando relógio, 10h20. Acerta aí seu relógio, viu? Final do nosso Bom Dia Vida. Pois é, menino, passou voando de novo, né? Então, a Cláudia Rocha se despede de vocês aqui do Bom Dia Vida, porque a partir de segunda-feira estarei de férias. Você que tá chegando agora não tava sabendo, tô saindo de férias. Vou descansar um pouquinho, recarregar as baterias. Claro que vou ficar morrendo de saudade de vocês, que a gente se encontra todos os dias e é tão bom, né? A gente renova as energias porque a gente dá risada junto, a gente passa momentos muito agradáveis aqui. Vou ficar morrendo de saudade, tá bom? Na volta a gente mata essa saudade direito, tá bom? Deixa eu mandar os últimos bons dias por aqui pra quem tá aguardando ainda. Não dá tempo de tocar todas as músicas, viu, gente? Não tem tempo suficiente e ainda falta aqui. A gente manda beijo, tá? Oi, Cirleia, beijo pra você. Obrigada pelo cartão de bom dia, pela figurinha. Também um bom dia aqui, ó, pro Sérgio, lá de Mundo Velho de Cima, Rio Vermelho. Bom dia, Sérgio. Obrigada pela companhia. Bom dia, Clemilson. Obrigada por estar aí ouvindo também. Séries, obrigada pela companhia aí no AO de Pereira. Bom dia, bom dia, bom dia. Quem mais? Deixa eu ver. Alô, Jânio, bom dia pra você também. Obrigada por estar aí ouvindo, tá aqui em Goiânia, sintonizado. Andresa, ligadinha. Dirlene, Dione, bom dia pra vocês todos. A próxima música pra fechar a programação de hoje é com a Ana Clara, lá do Milouco, pediu pra curtir, né, Ana Clara? Um beijo pra você, viu? Obrigada pela companhia. Tá aí ligadinha, acompanhando a gente. Desejando aqui bom trabalho. Um abraço pra todos de Goiânia. Valeu, Ana Clara! Pipocou aqui mais duas mensagens. Deixa eu mandar um alô da Júlia, da Fazenda Quartel, desejando aqui boas férias. Obrigada, Júlia. Beijo, até a volta, viu? Deixa eu mandar bom dia também pro Arilson. Alô, Arilson, bom dia pra você. Também tá aqui, ó, me desejando bom descanso, pedindo pra aproveitar bastante, dizendo que eu mereço. Vamos descansar assim, pode deixar, tá bom? Um abraço pra vocês aí, tá? Então a gente fica por aqui, vou te lembrar, viu? Tem videozinho com a perguntinha, com a resposta da perguntinha, o videozinho falando das férias. Vai lá no Instagram da Vida Nova, faça uma visitinha. É importante você passar por lá. Alô, Zé Dalice, acabou de pipocar a mensagem dele aqui. Bom dia pra você também. Mas eu volto já com muita informação importante pra você dentro do Vida News. Agora 10h22. Bom dia.

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0: São 10 horas e 33 minutos. Sexta-feira, 2 de outubro de 2026, começa agora o Vida News com reportagens de Rony Barroso e Wagner Júnior, edição final de Rony Barroso. Eu sou Cláudia Rocha. Hoje é o Dia Internacional da Não Violência, Dia Nacional do Habitat e Dia dos Santos Anjos da Guarda. 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
0: Vamos aos destaques de hoje. Falta de seringas de insulina afeta abastecimento na rede pública em Minas. Eleição em Minas não terá lei seca e contará com 40 mil PMs nas ruas, diz TRE. Paróquia do bairro Pito, em Guanhães, celebra a 37ª edição da novena e festa de Nossa Senhora Aparecida. Essas e outras notícias em instantes aqui no Vida News.
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1: 10 horas e 36 minutos. O Dia das Crianças continua entre as principais datas do calendário comercial e deve movimentar o comércio varejista de Minas Gerais neste ano. Wagner Júnior.
2: De acordo com o levantamento da área de pesquisa, inteligência da Ficomércio MG, a data impacta 78% das empresas do setor no estado. Entre os empresários consultados, 29% acreditam que as vendas deste ano serão melhores que as registradas no ano passado. Outros 26% esperam estabilidade, 22% queda no desempenho. Entre os comerciantes que estão otimistas com as vendas, principal motivo, expectativa positiva em relação à data apontada por 56% dos entrevistados. O valor efetivo do Dia das Crianças aparece em seguida citado por 34%, 16% mencionam o aquecimento do comércio. Já entre os empresários que esperam vendas menores que no ano passado, os principais fatores são a percepção de retração do comércio, apontada por 49%, endividamento dos consumidores, 25%, e a crise econômica, 23% dos entrevistados. Para atrair os consumidores, lojistas também apostam em diferentes estratégias. Entre as empresas que pretendem realizar ações para estimular as vendas, 20% deve investir em atendimento diferenciado, 17% propaganda, 16% em promoções e liquidações. O marketing digital aparece com 11% das estratégias. O planejamento dos estoques também começou com antecedência. Segundo o levantamento, 64% dos estabelecimentos receberam todas as encomendas para a data. Outros 28% aguardam remessas e 6% ainda não haviam realizado os pedidos. Entre essas empresas, a principal justificativa para não fazer as compras foi a baixa expectativa de demanda, mencionada por 45%. Para Gabriela Martins, economista da Ficomércio MG, o cenário mostra que os lojistas buscam equilibrar a oportunidade de vendas com uma postura mais cautelosa. Os brinquedos aparecem como a categoria com maior expectativa de saída para o Dia das Crianças, citada por 23% dos empresários. Em seguida, estão roupas com 17%, balas e doces com 11%, calçados com 8%. Números mostram que, apesar da sociedade

0: celebração tradicional da data aos brinquedos, o movimento alcança diferentes segmentos do comércio. O levantamento também aponta a importância de vendas pela internet entre empresas impactadas pelo Dia das Crianças. 33% realizam vendas online. O WhatsApp é o principal canal utilizado por esses estabelecimentos, citado por 81% deles. Na sequência, redes sociais com 25%. Para parte das empresas, as vendas digitais já representam uma parcela relevante no faturamento, principalmente nas faixas entre 10% e 20% das receitas.
1: 10h39. Alguns clubes de futebol do interior de Minas publicaram um manifesto contra o patrocínio promovido pelo governo estadual a Atlético, Cruzeiro e América. Detalhes com Rony Barroso.
2: Atlético e Cruzeiro receberão 15 milhões de reais cada em janeiro de 2027 para estampar as marcas da CEMIG e da CODEMIG durante a temporada. Já o América vai embolsar 2 milhões de reais. Os times de fora de Belo Horizonte atestam que o futebol mineiro não se resume apenas à capital, por isso é preciso haver isonomia. As agremiações também solicitaram intervenção da Federação Mineira de Futebol para uma audiência com o executivo e suas respectivas estatais para ampliar os investimentos a outras equipes. Divulgaram o manifesto do futebol mineiro clubes como Atlético, Vila Nova, Betim e Itabirito. Esses patrocínios, anunciados na última terça-feira, são uma espécie de ajuda do governo estadual aos times da capital, que possuem como patrocinadores masters casas de apostas, que não poderão mais ser divulgadas a partir da próxima terça-feira, conforme medida provisória ditada pelo governo federal. Ou seja, as SAFs ficarão sem o dinheiro das chamadas bets, amplamente presentes no futebol brasileiro atualmente. O Atlético tem parceria com a H2Bet, o Cruzeiro com a Bet Nacional e o América com a Bet Bra. O time alvinegro recebia 60 milhões de reais fixos pelo patrocínio, o Celeste 43 milhões de reais e o Alviverde 4 milhões de reais. Como o governo do estado de Minas Gerais não pode patrocinar diretamente as equipes, ele usa suas empresas para isso, já que as mesmas possuem verbas para serem utilizadas em publicidades. Segundo o executivo estadual, Atlético e Uberlândia também seriam patrocinados por casas de apostas em um acordo que seria discutido para o próximo ano.
1: 10h41. O número de dívidas negociadas por idosos com 65 anos ou mais em Minas cresceu 27,17% nos primeiros 8 meses de 2026, na comparação com o mesmo período de 2025. Wagner Júnior.
0: O resultado representa a maior alta proporcional entre faixas etárias do estado e está acima dos números nacionais. Em relação à inadimplência, o número de mineiros com 60 anos ou mais, com dívidas em atraso, cresceu 9,6%. Os dados fazem parte do mapa da inadimplência e renegociação de dívidas da Serasa. Conforme o relatório, os idosos em Minas com 65 anos ou mais renegociaram 65.750 débitos entre janeiro e agosto deste ano contra 51.704 no mesmo período do ano anterior, uma alta de 27,17%. Em seguida, os dados mostram que cidadãos mineiros entre 41 e 65 anos tiveram o segundo maior aumento, 19,88%. O número saltou de 837.685 para mais de 1 milhão. O próximo grupo foi de pessoas com 26 anos a 40, quantitativo de acordos fechados passou de 1.281.000 para 1.504.000, elevação de 17,46%. Por fim, com a alta de 8,75%, foi registrado o grupo de 18 a 25 anos, em que renegociações passaram de 424.290 entre janeiro e agosto de 2025 para 461.427 no mesmo período deste ano. O total, ou seja, somando todas as faixas, alta de renegociações foi de 17,01%. De acordo com a especialista em educação financeira, Aline Vieira, os dados mostram que idosos estão buscando cada vez mais renegociar suas dívidas. Em relação à inadimplência, a maior quantitativa encontrada em Minas está entre população com 60 anos ou mais. Segundo os dados, enquanto agosto do ano passado foram registrados mais de 1.618.000 de inadimplentes no mesmo mês deste ano, o número foi de 1.773.388, 9,6% maior que um ano antes. Em seguida, o pior índice de inadimplência foi encontrado na faixa etária de 41 a 60 anos. Nela, a alta foi de 6,1%. O quantitativo aumentou de 2.635.165 pessoas para mais de 2.794.912 inadimplentes. Por fim, a faixa etária de 26 a 40 anos registrou alta de 3,8% na inadimplência, mais de 2.504.148 pessoas em agosto do ano passado, contra 2.600.491 deste ano.

0: anteriores e reflete uma mudança no perfil das campanhas, com maior presença das redes sociais e de outras ferramentas digitais na comunicação com os eleitores. Os materiais mais procurados seguem sendo santinhos, colinhas eleitorais e folhetos. Os wind banners também ganharam espaço e, segundo o sindicato, registraram demanda recorde neste ciclo eleitoral. Conforme o levantamento do sindicato, a concentração dos pedidos ocorre principalmente nas três primeiras semanas da campanha. O movimento aumenta o ritmo de produção das empresas e concentra parte relevante da demanda em um intervalo curto. Em um eventual segundo turno, a expectativa do sindicato é de redução da produção em comparação com a primeira etapa da eleição. Ainda assim, o período eleitoral, como um todo, permanece relevante para os resultados das empresas. A movimentação também alcança o mercado de trabalho. De acordo com o sindicato, o setor gráfico estima crescimento de aproximadamente 10% na geração de empregos durante o período eleitoral. Ao mesmo tempo que as eleições provocam um aumento pontual da produção, outra transformação ocorre de maneira contínua na indústria gráfica: a incorporação de novas tecnologias aos processos produtivos. Impressão digital, automação, softwares especializados e novos equipamentos vêm alterando a rotina das empresas e ampliando as competências exigidas dos trabalhadores. Nesse cenário, a qualificação profissional passa a acompanhar não apenas as demandas tradicionais da produção gráfica, mas também a evolução tecnológica do setor.
1: 10h45. A construção civil de Minas cresceu 0,3% em abril, maio e junho deste ano, em relação ao mesmo primeiro trimestre de 2026. Apesar da melhora, o resultado do primeiro semestre é de retração de 2,6% no setor. No estado, Wagner Júnior.
2: Dados são do Boletim Setorial da Construção, elaborado pela Gerência de Economia da Federação das Indústrias do Estado de Minas Gerais. Já no Brasil, segundo a entidade, os resultados são inversos. No segundo trimestre, ante alta de 0,3% em Minas, o setor registrou queda de 0,4% no Brasil. No primeiro semestre, enquanto o estado registra retração de 2,6%, o Brasil apresenta crescimento de cerca de 1%. De acordo com o economista-chefe da FIENG, João Gabriel Pio, os dados apontam uma melhora recente na atividade, ainda sem força suficiente para reverter o resultado do ano. Um dos fatores de influência são as vendas de materiais de construção, que recuaram quase 2%, estado no acumulado do ano, frente à queda de 0,8% no Brasil. Ao mesmo tempo, o Índice Nacional de Custo da Construção, mercado calculado pela Fundação Getúlio Vargas, registrou alta de cerca de 6,7% em um ano até junho. Enquanto isso, o mercado de trabalho, o cenário é mais favorável ainda, conforme a entidade. Entre janeiro e julho deste ano, o saldo de empregos da construção mineira passou de 20,7 mil para 21,6 mil vagas, alta de 4% em relação ao mesmo período do ano passado. O principal destaque foi segmento de obras e de infraestrutura, que ampliou o saldo de 7,3 mil para 11,3 mil postos, um crescimento de 55%. Já a construção de edifícios registrou queda de 70% no saldo acumulado. Por fim, a análise de João Gabriel aponta que a melhora da infraestrutura é uma das principais mudanças observadas em 2026 no estado. Segundo ele, depois de perder força no ano passado, o segmento voltou a crescer a partir do segundo trimestre deste ano. Ao mesmo tempo, porém, a construção de edifícios concentra maior perda de dinamismo. Com essa expectativa para os próximos meses é que a construção mineira encerre 2026 próxima da estabilidade. De acordo com o PIL, os programas habitacionais e investimentos de infraestrutura devem contribuir para sustentar a atividade.
1: 10h48. A rotina de pessoas que dependem de insulina em Minas foi afetada em 2026 pela falta de seringas específicas na rede pública. O problema atingiu municípios onde pacientes precisaram recorrer à compra do insumo na rede privada. Rony Barroso.
0: Segundo a Secretaria de Estado de Saúde, a SESMG, a indisponibilidade está relacionada principalmente à fabricante Vemper, uma das principais fornecedoras do produto. A pasta avalia outras marcas registradas na Anvisa e que atendam às exigências dos contratos públicos. O Conselho de Secretarias Municipais de Saúde de Minas Gerais, COSENS-MG, aponta dois fatores para escassez: dificuldades produtivas das indústrias e entraves burocráticos em licitações e contratos. O Conselho também relata que o aumento do uso de seringas para aplicar medicamentos emagrecedores teria reduzido os estoques destinados a pacientes com diabetes. O Consenso pede ao Ministério da Saúde medidas como o mapeamento da capacidade produtiva, compras centralizadas ou emergenciais, definição de preços de referência e melhor organização na distribuição de canetas de insulina.

0: Associação Brasileira da Indústria de Dispositivos Médicos, ABIMO, porém, considera o problema pontual e ligado à Avemper, sem evidências de uma crise nacional de produção. O Ministério da Saúde informou que está avaliando o mercado. Para especialistas, a falta é grave, pois pode interromper o tratamento e descontrolar a doença. A médica Silvana Pinheiro Neiva, presidente da Regional Mineira da Sociedade Brasileira de Diabetes, alerta que reutilizar ou compartilhar seringas aumenta o risco de lesões, infecções e transmissões de doenças.
1: 10h49. Mais de 18 milhões de pessoas devem circular por Minas Gerais entre 7 horas e as 7 da noite, 7 da manhã e 7 da noite do próximo domingo, dia do primeiro turno das eleições de 2026. A estimativa foi divulgada ontem durante uma coletiva das Forças de Segurança e TREMG. Detalhes com Wagner Júnior.
2: Operação integrada foi pensada para todo o estado. Segundo o TREMG, as Forças de Segurança vão se atentar a possíveis casos de boca de urna, compra de votos e transporte regular de eleitores. Já a PRF informou que atuará para garantir a circulação dos eleitores e a rápida liberação das rodovias em caso de acidentes. Desde que começou o período eleitoral, o Tribunal Regional Eleitoral de Minas Gerais registrou 18 ocorrências relacionadas ao período eleitoral, incluindo ameaças contra candidatos e um incêndio em um comitê político. A Polícia Federal informou que tenta acelerar ao máximo as investigações. Além do esquema de segurança, durante coletiva, foi confirmado que Minas não terá lei seca durante as eleições, mas as exigências durante o momento de votação permanecem. O Corpo de Bombeiros também reforçará a operação eleitoral. A corporação informou que todo o efetivo estará disponível durante o fim de semana e que mais de 11 mil locais de votação foram avaliados previamente. Além disso, bombeiros serão posicionados em mais de 100 mil pontos estratégicos do estado para atender rapidamente as ocorrências relacionadas à disputa eleitoral e ao grande fluxo de pessoas. De 40 mil policiais atuarão nas eleições em Minas, com um oficial destacado em cada um dos 853 municípios. O planejamento foi elaborado com base no histórico de ocorrências em pleitos anteriores. Já a distribuição das urnas será monitorada em tempo real e as forças de segurança terão atenção especial a possíveis conflitos após a divulgação dos resultados. A Polícia Federal informou que mantém um grupo de trabalho voltado para a inteligência eleitoral há mais de 60 dias. Entre as prioridades estão a apuração de denúncias de compra de votos, corrupção eleitoral e outras irregularidades que possam comprometer a lisura do processo. As autoridades avaliaram que o cenário eleitoral em Minas tem se mantido tranquilo até o momento, mas destacaram que as equipes permanecerão mobilizadas para responder rapidamente a qualquer ocorrência registrada durante o fim de semana de votação.
1: 10h52. A comunidade do Pito se prepara para um momento especial de espiritualidade e celebração. A paróquia Nossa Senhora Aparecida inicia nesta sexta-feira, dia 2 de outubro, a sua 37ª novena e festa, que traz este ano o tema central, Mari com Maria em comunidade, conhecer e praticar a palavra. Detalhes com Rony Barroso.
0: As festividades acontecem até o dia 12 de outubro, com uma agenda diversificada que busca integrar oração e confraternização popular. A abertura oficial acontece hoje, dia 2 de outubro, às 7 horas da noite, com a missa solene de abertura, seguida pelo tradicional hasteamento da bandeira e show de Leandro e seus teclados. Durante os 10 dias seguintes, a comunidade terá a oportunidade de participar diariamente da novena, sempre às 7 horas da noite, com reflexões temáticas que convidam à vivência cristã e ao cuidado com o próximo. Além das celebrações noturnas, a programação inclui missas dominicais e momentos de integração, como o esperado leilão de bezerros, que acontece no dia 11 de outubro, domingo, à 1h30 da tarde. O ponto alto das celebrações será no dia 12 de outubro, dia de Nossa Senhora Aparecida. A programação começa cedo, às 9h30 da manhã, com a concentração da carreata no bairro Buritis para a bênção dos veículos. À noite, a partir das 6 horas, a procissão sairá da Escola Pio Nunes em direção à paróquia para a missa solene de encerramento, selando o período de festejos com o show de Ronilson Santos Top Show. A paróquia convida a todos para se unirem nessa jornada de fé e unidade.
1: 10h53, o Vida News volta em instantes.
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1: 10h55. Eleitoras e eleitores devem ficar atentos às regras sobre o exercício do voto no Brasil. Detalhes na reportagem.
2: De acordo com a Constituição, o alistamento eleitoral e o voto são obrigatórios para brasileiras e brasileiros maiores de 16 anos e menores de 70, mas é facultativo para pessoas analfabetas maiores de 70 anos e para jovens de 16 e 17 anos de idade, ou seja, esses eleitores podem participar normalmente das eleições, desde que estejam regularmente inscritos na Justiça Eleitoral, mas não são obrigados a comparecer às urnas. Em 4 de outubro, eleitoras e eleitores irão às urnas para escolher presidente e vice-presidente da República, governadores e vice-governadores, senadores, deputados federais, deputados estaduais ou distritais. Antes do dia da eleição, é importante consultar a situação eleitoral e conferir o local de votação pelos canais oficiais da Justiça Eleitoral. Da Agência de Rádio Mais News, Rodrigo Santos.
1: 10h56. Outubro é o mês da conscientização da urticária crônica espontânea, também conhecida como UCE. Trata-se de uma doença de pele inflamatória e crônica com duração de mais de 6 semanas. Detalhes a seguir.
3: Os principais sintomas são aparecimento de lesões avermelhadas na pele, que podem vir acompanhadas de inchaço mais profundo, o angioedema, e podem acometer qualquer parte do corpo, gerando coceira intensa e inflamação. A médica alergista Rosali Vieira dos Santos, especialista em urticária, relata os impactos na qualidade de vida das pessoas.
4: A coceira pode ser tão intensa e interferir diretamente no sono, na concentração, no trabalho e nos estudos. As lesões e os inchaços são imprevisíveis e a pessoa muitas vezes fica insegura sobre quando uma nova crise vai aparecer, o que pode gerar ansiedade e limitar as atividades do dia a dia.
3: Aproximadamente 40% dos pacientes com UCE respondem de forma inadequada ao tratamento padrão, que é realizado por meio de antialérgicos de segunda geração, aqueles que não causam sonolência. Nesses casos, é necessário considerar o uso de terapia avançada, inclusive para crianças.
4: O objetivo do tratamento da urticária crônica espontânea não é simplesmente diminuir um pouco a quantidade de lesões, mas sim buscar o controle total da doença e devolver a qualidade de vida ao paciente. Quando o tratamento convencional não é suficiente, aí sim a terapia avançada permite atuar de maneira mais direcionada nos mecanismos envolvidos da doença. E isso faz uma grande diferença para aqueles pacientes que continuam tendo sintomas que causam um impacto extremamente negativo na qualidade de vida.
3: A diretriz internacional para a definição, classificação, diagnóstico e manejo da urticária passou a incluir a terapia avançada para perfis específicos de pacientes. Além disso, o Brasil foi o primeiro país do mundo a aprovar essa terapia para crianças a partir de 2 anos de idade. Estima-se que a urticária crônica espontânea afete entre 0,5% e 1% da população infantil, com grande impacto no sono, no bem-estar emocional e no desempenho escolar. Agência Rádio Web, produção e reportagem, Carolina Cassola.
1: 10h59.

0: De 5 a 9 de outubro, contribuintes de todo o país com dívidas tributárias em processos judiciais têm oportunidade para negociar e buscar a regularização dos débitos com abatimento de juros e outras vantagens. Ouça.
1: É a terceira Semana Nacional de Regularização Tributária, promovida pelo Conselho Nacional de Justiça, com a participação dos tribunais de justiça de todo o país, como explica juiz Carlos Márcio de Melo Queiroz.
2: Esta semana é um evento promovido pelo Conselho Nacional de Justiça em parceria com os Tribunais de Justiça de todo o Brasil, com o objetivo de fomentar a regularização de débitos tributários e estimular a adoção de soluções consensuais no âmbito das execuções fiscais.
1: As negociações podem envolver impostos, taxas e contribuições municipais conforme as condições oferecidas pelo ente credor. A orientação é que contribuintes com processos incluídos na semana procurem a unidade judiciária responsável para conhecer as possibilidades de negociação e regularizar suas pendências. Agência Rádio Web de Belém, Edir Gaia.
0: 11 horas em ponto. As apostas online retiraram entre 120 bilhões reais e 141 bilhões reais da atividade econômica brasileira em 2025. Ouça na reportagem.
3: Presidente do Sebrae, Rodrigo Soares, explica esse impacto.
4: As bets representam menos dinheiro para todo mundo, menos dinheiro disponível para o consumo, menos vendas para comércio e serviços e menos faturamento. Só quem ganha é uma pessoa, o dono da Bet.
3: Com os sites de apostas deixando de funcionar a partir de 6 de outubro, uma das questões agora é qual será o destino dos recursos que antes eram direcionados às Bets. Para os pequenos negócios, parte desse dinheiro pode voltar ao consumo de produtos e serviços e aumentar a circulação de recursos na economia local. Rodrigo Soares destaca o impacto que esse movimento pode ter no dia a dia dos empreendedores.
4: Para os pequenos negócios, isso representa mais oportunidades, pois os recursos que estavam tomando outro destino agora voltam para as mãos dos consumidores brasileiros que fazem a economia girar. Dinheiro circulando é mais movimento na padaria, no açougue, no mercadinho, nos salões de beleza.
3: O efeito não deve ser automático. O dinheiro que deixa de ser destinado às apostas também pode ser usado para pagar dívidas, formar uma reserva ou cobrir outras despesas das famílias. Mas uma eventual retomada do consumo pode beneficiar principalmente os negócios que dependem do movimento diário dos consumidores nos bairros e nas cidades. Agência Rádio Web, produção e reportagem, Virgínia Alves.
0: 11 horas e 2 minutos. Vamos falar novamente sobre a Lei Seca. Eleitoras e eleitores devem ficar atentos às regras sobre a venda e o consumo de bebidas alcoólicas no domingo, dia 4 de outubro, quando será realizado o primeiro turno das eleições gerais de 2026. Mais detalhes você confere na reportagem.
5: A chamada Lei Seca não terá uma regra única em todo o país. As restrições variam entre estados e, em alguns casos, entre zonas eleitorais. Ao menos 12 estados terão algum tipo de proibição. Em 7 deles, Amazonas, Amapá, Acre, Roraima, Piauí, Pará e Maranhão, a medida vale para todo o território estadual. Já na Bahia, Tocantins, Sergipe, Mato Grosso e Goiás, as restrições ficam limitadas a determinadas zonas eleitorais. No Amazonas, por exemplo, a proibição do consumo de bebidas alcoólicas em estabelecimentos e locais abertos ao público começa às 2 horas da madrugada e segue até às 5 da tarde de domingo. No Acre, a proibição vale da meia-noite às 4 da tarde do domingo e inclui a venda, o fornecimento gratuito e o consumo, além de entregas de bebidas em domicílio. Em estados como Bahia, Tocantins e Goiás, a regra varia conforme a zona eleitoral, porque as regras não valem para todo o território. No Tocantins, por exemplo, a restrição será aplicada à 7ª zona eleitoral, que reúne municípios como Divinópolis do Tocantins e Marianópolis do Tocantins. Já 11 estados não devem ter restrições à venda e ao consumo de bebidas alcoólicas. Alagoas, Distrito Federal, Rio de Janeiro, Minas Gerais, Espírito Santo, Santa Catarina, Paraíba, Pernambuco.

0: Pernambuco, Mato Grosso do Sul, São Paulo e Paraná, Ceará e Rio Grande do Norte aparecem, segundo a Agência Brasil, como estados com informações ainda indefinidas ou sem respostas sobre a aplicação da lei seca. Por isso, antes de comprar ou comercializar bebidas no domingo de eleição, é importante verificar a regra estabelecida para o município e a zona eleitoral. Os horários da restrição variam conforme o estado. Mais detalhes podem ser acessados em brasil61.com. Com informações da Agência Brasil e do portal bahia.ba, Bianca Mingotti.
1: 11:04. A indústria da construção perdeu ritmo em agosto. O índice que acompanha a atividade do setor caiu 2,6 pontos em relação a julho e ficou em 44,7 pontos. O resultado está 2,9 pontos abaixo da média registrada para o mês. Ouça na reportagem.
2: Os dados são da sondagem Indústria da Construção da Confederação Nacional da Indústria, a CNI, em parceria com a Câmara Brasileira da Indústria da Construção. Segundo o levantamento, a utilização da capacidade operacional dos canteiros também recuou. O indicador passou de 66% para 65%. O emprego também acompanhou esse movimento. O índice que mede a evolução do número de trabalhadores caiu 2,5 pontos, de 48,3 para 45,8 pontos. Esse foi o menor resultado para o mês de agosto desde 2017. Para o gerente de análise econômica da CNI, Marcelo Azevedo, os juros elevados, o aumento dos custos e as incertezas do cenário econômico ajudam a explicar a perda de ritmo da construção.
3: O setor já vinha refletindo os impactos de uma taxa de juros elevada, isso vinha já trazendo algumas dificuldades para o setor, uma pressão de custos importante, isso tudo vinha pressionando a atividade do setor, então os resultados foram perdendo força ao longo de 2026. Há também adicionalmente um quadro de incerteza bastante elevado com a proximidade das eleições, que também podem estar influenciando aí a atividade no mês de agosto.
2: O levantamento ainda aponta que o índice sobre o número de empregados caiu 2 pontos para 48. Já o de nível de atividade recuou 3,6 pontos para 47. As expectativas para novos empreendimentos e serviços caíram 2,6 pontos para 46,1. E o indicador de compras de insumos e matérias-primas teve queda de 4,3 pontos para 45,8. A intenção de investimentos também diminuiu. O índice caiu 2,7 pontos e chegou a 39,7. O índice de confiança do empresário industrial da construção também recuou. O resultado indica uma redução de 1,7 ponto para 45,5 pontos. Reportagem Marquesan Araújo.
1: 11:07. Faltando poucos dias da eleição presidencial, prefeitos de médias e grandes cidades apresentaram aos candidatos uma lista de prioridades para o próximo governo. A carta da Frente Nacional de Prefeitas e Prefeitos cobra uma nova divisão de responsabilidades e recursos entre União, estados e municípios. Ouça a seguir.
4: Um dos principais pedidos é o cumprimento da emenda constitucional 128, que proíbe a transferência de novos encargos sem a previsão dos recursos necessários para bancá-los. Segundo a entidade, ao longo dos anos, os municípios passaram a assumir mais responsabilidades, sem que o financiamento acompanhasse esse movimento. O presidente da FNP, Sebastião Melo, afirma que esse desequilíbrio acaba afetando os serviços oferecidos à população.
5: A vida acontece nos municípios. Foi por esta razão que nós elaboramos uma carta com as nossas principais dores, né? Ou seja, o processo federativo brasileiro é distorcido. A União pode tudo, os estados um pouquinho e os municípios quase nada. E nos últimos 30 anos também se transferiu muitas responsabilidades sem dinheiro vir junto. Eu sempre digo e repito, né? O dinheiro vai de jato para Brasília e volta de fusca para os municípios. Essa equação não dá mais. Por isso tem diminuído a qualidade do serviço do município. Então, espero que cada presidenciável possa ler com atenção e nós queremos debater esse tema no segundo turno com aqueles que estiverem no segundo turno.
4: Na saúde, a Frente dos Prefeitos afirma que os municípios investiram só no ano passado 64 bilhões de reais, além do mínimo exigido pela Constituição. A carta também pede mudanças na divisão do Fundo de Participação dos Municípios e financiamento permanente da União para o transporte público. Entre as propostas estão ainda maior participação das cidades

0: nas decisões sobre reforma tributária, segurança pública e recursos para prevenção e resposta a desastres climáticos. A Frente Nacional de Prefeitas e Prefeitos representa 425 municípios, onde vivem 62% da população brasileira e que correspondem por 70% do PIB do país. Agência Rádio Web, produção e reportagem, Décio Caramigo.
1: 11 horas e 9 minutos. O Senai, em parceria com a financiadora de estudos e projetos, lançou uma nova chamada Smart Factory. A iniciativa oferece apoio técnico e financeiro para projetos de pesquisa, desenvolvimento e inovação voltados ao aumento da produtividade e eficiência de micro, pequenas e médias indústrias. Ouça na reportagem.
2: Ao todo, serão disponibilizados mais de 47 milhões e meio de reais para o desenvolvimento de tecnologias destinadas à indústria. O edital poderá financiar até 70% do valor dos projetos. Os 30% restantes deverão ser investidos pelas empresas participantes como contrapartida. Segundo o especialista em desenvolvimento industrial do Senai Inovação, Gabriel Bertoldo Vargas, os recursos poderão ser utilizados para custear horas de desenvolvimento, máquinas, softwares e equipamentos.
3: Muitas empresas têm dificuldade de encontrar especialistas nessas áreas de automação, de robótica, para apoiá-las, até formar sua equipe. É nisso que o Senai disponibiliza especialistas de seus institutos de tecnologia e inovação para atuarem no desenvolvimento desses projetos em conjunto com essas empresas.
2: Pela primeira vez, a chamada poderá contar com 4 janelas de avaliação de propostas previstas até março de 2027, conforme a disponibilidade de recursos. A primeira janela já está aberta e recebe inscrições até 16 de outubro. As propostas devem apresentar soluções em estágio avançado de maturidade tecnológica e demonstrar potencial para aprimorar processos produtivos. Além disso, cada projeto deverá ser apresentado em parceria com o Instituto Senai Coordenador. Os projetos também deverão passar por uma etapa de validação da solução em desenvolvimento em pelo menos 8 micro, pequenas e médias indústrias.
3: A empresa poderá levar essa solução, instalar um chão de fábrica real, testar, medir indicadores e, a partir disso, eventualmente gerar negócios, tanto para essas empresas que estão validando, quanto para essa empresa que detém a solução e que agora está levando ela para o mercado.
2: A expectativa é que essa chamada resulte na estruturação de mais de 90 projetos de soluções de transformação digital. As inscrições podem ser feitas pela plataforma Inovação para a Indústria, disponível no portaldaindustria.com.br. Reportagem Paloma Custódio.
1: 11 e 12, o Vida News volta em instantes.
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1: 11h14. As eleições estão se aproximando. O primeiro turno será domingo e quem estiver fora do domicílio eleitoral no dia da votação deverá justificar a ausência. Entenda os detalhes na reportagem.
2: Isso pode ser feito pelo aplicativo e-título no dia das eleições, por meio do requerimento de justificativa eleitoral. O formulário deve ser preenchido e entregue aos mesários. Não é necessário apresentar.

0: a documentos que comprovem o motivo da ausência, quando a justificativa é feita no dia da votação. Mas a ausência a 3 eleições consecutivas, considerando cada turno como uma eleição, sem os pagamentos das multas correspondentes ou a apresentação de justificativa, poderá resultar no cancelamento da inscrição eleitoral. Quem não apresentar a justificativa no dia da votação, poderá fazê-la em até 60 dias após cada turno. Da Agência de Rádio Mais News, Rodrigo.
1: 11:14. O congelamento dos limites de faturamento do Simples Nacional pode dificultar o crescimento de negócios liderados por mulheres.
2: A avaliação é de Ana Cláudia Cotaite, presidente do Conselho Nacional da Mulher Empreendedora e da Cultura, o CEMEC, órgão da Confederação das Associações Comerciais do Brasil. Segundo ela, atualizar os valores é importante para criar melhores condições para o empreendedorismo feminino no país.
3: São mais de 10 milhões de brasileiras à frente dos seus próprios negócios, muitas delas enfrentando diariamente o desafio de conseguir crédito e fazer suas empresas crescerem. No CEMEC, acompanhamos essa realidade de perto. Por isso, o Conselho da Mulher Empreendedora e da Cultura se une a esse movimento que já reúne 1.400 entidades. Dar melhor condições para empreender é também fortalecer a autonomia e o futuro de milhões de mulheres.
2: O movimento citado por Ana Cláudia Cotaite é liderado pela Confederação das Associações Comerciais e Empresariais do Brasil, a CACB, e pela Associação Comercial de São Paulo. As entidades lançaram o manifesto Um Brasil que não pode ser esquecido, que defende a atualização dos limites pela inflação e a criação de uma regra permanente de correção. Os limites de faturamento do Simples Nacional estão congelados desde 2018. Com a inflação, as empresas podem registrar aumento nominal de receita apenas para acompanhar a alta de preços e custos, sem que isso represente necessariamente crescimento real do negócio. Para o presidente da CACB, Alfredo Cotaite Neto, a falta de atualização pode levar empresas a mudar de regime tributário ou até deixar a formalidade.
4: O que nós precisamos é conscientizar os nossos políticos a importância da aprovação do aumento do limite do Simples Nacional, pelo menos para o MEI, o microempreendedor individual, e para o micro e a microempresa. Sem isso, as empresas ou vão mudar o seu regime ou vão para a informalidade.
2: A proposta da CACB é elevar o limite anual do MEI de 81 mil para R$ 144.900. Para as microempresas, o teto passaria de 360 mil para R$ 869.400. Já para as empresas de pequeno porte, a proposta é aumentar o limite de 4 milhões e 800 mil para 8 milhões e 690 mil reais. Reportagem Juline Pogorzelski.
1: 11:17. O Brasil apresentou experiências de economia circular durante um painel da Organização Mundial do Comércio, a OMC, em Genebra, na Suíça. Entenda na reportagem.
2: Encontro organizado pela Agência Brasileira de Promoção de Exportações e Investimentos, a Apex Brasil, e pela Missão Permanente do Brasil junto à OMC, discutiu formas de ampliar iniciativas que combinem comércio, competitividade e inclusão. A Apex Brasil apresentou experiências brasileiras relacionadas à economia circular em um painel formado apenas por mulheres. A gerente de indústria e serviços da Apex Brasil, Marielle Christi, destacou que o painel reuniu diferentes perspectivas sobre a economia circular, incluindo uma visão internacional e a experiência de uma empresa brasileira. Marielle ressaltou ainda que a economia circular pode aumentar a presença de empresas brasileiras no mercado internacional.
5: E de como a gente pode impactar cada vez mais os negócios ao redor do mundo com a circularidade e claramente trazer uma perspectiva do Brasil impactando esses negócios.
2: O painel também apresentou exemplos de logística reversa, recuperação de resíduos e novas formas de manter materiais em circulação. Um dos casos foi o programa da Havaianas, que recolhe chinelos usados em mais de 500 lojas e já destinou quase 1 milhão de pares para novos usos. A presidente do Instituto de Economia Circular, Beatriz Luz,

0: defendeu que o tema também seja tratado como uma questão econômica e estratégica para o Brasil.
1: É um momento para a gente mudar a perspectiva de economia circular como uma agenda ambiental social para uma agenda de segurança econômica, de desenvolvimento e posicionamento do Brasil num contexto global.
0: O painel organizado pela Agência Brasileira de Promoção de Exportações e Investimentos, Apex Brasil, e pela Missão Permanente do Brasil junto à OMC, também abordou a falta de financiamento para a economia circular, a gestão de resíduos e a recuperação de recursos. Reportagem Bianca Mingotti.
2: Os microempreendedores individuais, os MEIs, ganharam a partir de agora uma nova opção para renegociar dívidas com o governo federal.
3: Aumenta a adesão ao Desenrola MEI Pequeno Valor, voltado a débitos de até R$ 8.105, o equivalente a 5 salários mínimos. Pelas regras do programa, o MEI precisa pagar uma entrada de 5% do valor da dívida, sem desconto. O restante tem abatimento de 50% e pode ser parcelado em até 55 vezes. O prazo de adesão vai até 31 de janeiro de 2027. Segundo o governo, a dívida média do microempreendedor individual gira em torno de R$ 3.000, valor dentro do novo limite da modalidade. Para isso, a expectativa é que o programa consiga atender a maior parte dos mais de 3 milhões de MEIs que hoje ainda têm débitos com a União. Além dessa nova modalidade, o governo também prorrogou até 29 de janeiro de 2027 os prazos do Desenrola MEI já existente, destinado a dívidas maiores, de até R$ 20.000, com desconto de até 100% sobre juros e multas, sem reduzir o valor principal da dívida. Quem quiser negociar deve acessar o portal Regularize da Procuradoria-Geral da Fazenda Nacional, informar os dados da empresa e consultar os débitos disponíveis para negociação. Reportagem Sofia Muniz.
2: 11 horas e 21 minutos. Termina aqui mais uma edição do Vida News com oferecimento da Ótica Olho de Oros e da Creditiva Soluções em Crédito. O Vida News volta na próxima segunda-feira a partir das 10h30 da manhã.
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0: ai de mim se não anunciar o Evangelho. Primeira carta de Paulo aos Coríntios, capítulo 9, versículo 16. Celebremos jubilosos 40 anos da nossa Diocese de Guanhães. Rezemos com nosso bispo diocesano, Dom Otacílio Ferreira de Lacerda.
1: Anjos que não vejo e anjos que vejo. A Igreja celebra no dia 2 de outubro a memória dos anjos de guarda. Ouvimos a passagem do livro do Êxodo, capítulo 23, versículos 21 a 23, Salmo 91, e a passagem do Evangelho de São Mateus, capítulo 18, versículos 1 ao 5 e 10. São anjos e arcanjos que não vemos, que nos trouxeram e nos trazem sempre alegres notícias. Como pedagogos e mestres, eles nos acompanham e nos defendem. Por isto, toda reverência, gratidão e confiança. Há anjos que não vemos, mas cremos. Nossos pais deles nos falaram desde o ventre materno, sem

0: sua presença, sua amável e indispensável companhia, pois quis Deus que de nós fossem intrépidos defensores. Na Bíblia, incontáveis passagens sobre eles encontramos, mas também há anjos que vemos, anjos com nome, sobrenome, endereço, anjos que fazem parte da nossa história. Anjos que vejo são mães que educam, acalentam e a semente do verbo plantam no coração de seus filhos. Anjos que vejo são pais, também mães, que acordam de madrugada, ao trabalho acorrem quando empregados, na busca do pão de cada dia, que a fome dos seus filhos sacia, para além de todo o cansaço, distâncias, congestionamentos, estresses, tensões. Anjos que nas comunidades espalhadas pelo campo e cidade evangelizam. Anjos que cantam, louvam e dançam. Anjos que cuidam das crianças para que nutridas sejam. Que anunciam em tantos grupos de catequese. Anjos que nas liturgias escrevem roteiros, criam, proclamam. Anjos que enfermos visitam, suas feridas tocam, lavam, curam, simplesmente por amor. Anjos que trabalham na prevenção, que acreditam na força e a alegria da sobriedade, fruto da liberdade. Anjos que cestas enchem e partilham, que saciarão clementes barrigas vazias. Anjos que promovem festas, incentivam e cuidam do dízimo, para que a igreja evangelize. Anjos que acolhem, consolam, esperança plantam, sorrisos nos lábios colhem. Anjos que da vida cuidam, lutam contra a violação da vida, desde a sua concepção até o seu declínio natural, imortal, teimosia e profecia. Quantos anjos que vejo nos rostos de nossa igreja, talvez não tão belos e televisivos, mas sem eles o mundo seria indiscutivelmente mais feio, gélido, sem brilho, vazio. Anjos que promovem a paz, que fazem da política o gesto sublime de caridade, exercício do poder que gera o bem comum. Anjos que comunicam boas novas à humanidade, reencantam a vida, refazem sonhos, revigoram a esperança. O mundo precisa de anjos, anjos sem asas para voar, mas com asas no coração, para que o amor alce voos mais altos. Anjos visíveis em ternas feições humanas, que encantados e enamorados pela vida, por Cristo apaixonados, nos assegurem que vale a pena lutar, viver, sonhar, dias melhores buscar, paraíso construir. Anjos com rostos inocentes de crianças, com brilho imortal, pois por Deus plantado. Anjos com rosto de beleza da juventude, que nos desafiam com sua garra e inquietude. Anjos com rostos enrugados, cabelos agrisalhados, experiências adquiridas. Anjos, anjos humanos, humanos anjos, que não pairam nas nuvens, mas que conosco caminham. Comigo há sempre anjos que vejo e anjos que não vejo. Mas serei eu anjo na vida de alguém? É bom ter anjos, mas também é preciso que sejamos anjos na vida de alguém. Anjos que não vejo e anjos que vejo.
1: Alegrai-vos sempre, orai sem cessar. 1 Tessalonicenses capítulo 5, versículos do 16 ao 17. 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
2: 11:30, final do Rádio Vivo desta sexta-feira, produção Patrícia, Joey Hasler, Abras. Um abraço, Patrícia, bom fim de semana.
3: Outro, gratidão e alegria, obrigada pela sua companhia, até amanhã.
2: 11:30, vem o Rádio Esporte, Thiago Reis, grande abraço.

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2: Feira da semana que vem, a volta do Cruzeirão ao Brasileirão. A manchete do Cruzeiro, o estrelado em destaque.

0: Paulo Azeredo.
1: Cruzeiro aproveita a parada da FIFA para melhorar desempenho do sistema defensivo e Arroyo chegará em cima da hora para pegar o tricolor.
0: Destaque do América, Série B do Brasil não parou, a manchete americana. O destaque do Coelhão com Fabrício Calazans.
2: Já em Goiânia, Coelho fecha preparação para encarar o Dragão e pode ter reforços amanhã no Antônio Ascioli.
0: Sabadão é também da seleção brasileira, mais um amistoso pós-Copa do Mundo. O destaque do Brasil com Wellington Campos.
3: Técnico Carlo Ancelotti não confirma, mas teremos diversas mudanças na seleção para o último jogo da Superdata FIFA com a Índia.
0: Super Data FIFA, ainda com grandes jogos na Europa. Hoje tem um baita clássico. O correspondente internacional Renato Paim é quem tem a manchete.
4: Manchester City recorre das 115 acusações da Premier League e se declara inocente. Sem Cristiano Ronaldo, Portugal vence a Dinamarca pela Liga das Nações.
0: E hoje tem França e Itália, hein? França e Itália, França de Zidane estreando em casa no comando do Zidane e a seleção italiana no seu processo de reconstrução. O Rádio Esportes de hoje também tem análise e opinião. Comentaristas Alexandre Simões e Natália Piusa. Voltamos com os dois comentaristas, já que hoje não tem horário eleitoral gratuito. Então vamos juntos até a 1 da tarde com a sua participação valendo prêmios. Cola comigo no YouTube, no Itatiaia Esporte. Você assiste ao programa ao vivo, o chat já tá liberado, sua crítica, elogio, sugestão, a sua participação é muito importante. 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Alô, você no interior do estado, hein? Na rede Tassat, ligando Minas de ponta a ponta com Rádio Esportes. E claro, você na capital, na região metropolitana, no AM, no FM, você no trânsito. Muito obrigado pela carona. Vamos juntos com o Rádio Esportes, no sextão da rádio mais ouvida do Brasil.

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11:41, é o Rádio Esportes, hein? Desta sexta-feira, na rádio mais ouvida do Brasil há 14 meses consecutivos, a rádio mais ouvida do país. E hoje não tem horário eleitoral gratuito, ufa. Vamos juntos, sem parar, sem interrupção, até a 1 da tarde. E você que quer faturar prêmios, quer também assistir ao Rádio Esportes, cola comigo no YouTube. Você assiste ao programa, o chat está liberado, sua crítica, elogio, sugestão, a sua participação também vale prêmios. A pergunta de hoje é a seguinte: a Liga das Nações está bombando na Europa e hoje tem um grande jogo, um grande clássico. França e Itália vão se enfrentar em Paris. A França do Zidane estreando agora diante do seu torcedor e a Itália renovada no comando do Roberto Mancini. Boa seleção italiana contra a França. Eu quero saber quantos títulos de Copa do Mundo estarão em campo hoje para a França e Itália. Somando os mundiais da França e da Itália, quantas Copas do Mundo teremos em campo? Jogo às 3:45 da tarde, no horário de Brasília. Você responde no chat do YouTube: quantos títulos de Copa do Mundo tem França e Itália juntas? A resposta você manda com o seu nome completo, também no WhatsApp, 996519657. No WhatsApp, apenas mensagem de texto. Quem responder corretamente concorre ingresso pro jogo do Galo. Amanhã tem, hein? O Galão da Massa em campo, voltando o Brasileirão. É Atlético e Bragantino, jogo às 6:30. 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Bora com a sua família, calorão hoje de novo, ó. Já temos nesse momento 27 graus de temperatura. Fim de semana daquele jeito pra família toda no Aqua Beach. Responda a pergunta no YouTube, no WhatsApp e concorra aos prêmios. Eu quero saber quantos títulos tem de Copa do Mundo França e Itália.

Brasileirão. Tem jogo hoje. É, sextou com bola rolando pelo Campeonato Brasileiro. Um jogo atrasado essa noite. No Morumbis, o clássico Sansão. É São Paulo e Santos, 20h da noite, lá no Morumbis. A partida ainda é da 21ª rodada. São Paulo é o 11º com 36 pontos.

0: procura pelo ingresso ainda é baixa, mas poxa vida, um sabadão desse, com o Galo voltando a atuar, com o time forte e jogo bom, viu, Cláudio? Bragantino tem um bom time, tô botando fé num grande jogo, tô botando fé na vitória do Galo. Como vai o Atlético pra esse compromisso? Sempre ele cantando alto com o Galão da Massa. Fala aí, Rezendão, bom dia.
1: Bom dia, Thiago, bom dia a todos. O sexto aqui no Rádio Esportes é, tem ingresso aí pro torcedor do Galo. A parcial de agora pela manhã do clube é de 12 mil vendidos. Normalmente, nas 24 horas que antecedem o jogo, essa parcial sempre tá aumentando bastante, viu, Thiago? Assim, cerca de 8 mil. Então, vamos ter no mínimo 20 mil torcedores, mas é capacidade, é metade da Arena MRV, né? Torcedor do Galo pode dar aquele incentivo, aquele apoio. Amanhã o jogo é 6:30 e com o ingresso a partir de R$29,90. O setor Internorte, em todos os jogos do ano do Galo, ele tá com esse preço nesse setor Internorte, R$29,90. E tem promoção amanhã, Thiago, pra garotada, né? 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Então, Thiago, o técnico Barba Domingues fazendo os últimos ajustes do treino desta sexta-feira. Será tarde na cidade do Galo e ele vai tirar as dúvidas com relação ao time, né? O que ele pode fazer amanhã nesse duelo contra o Bragantino. Acaba sendo um confronto direto, Thiago, porque o Galo hoje está acima do Bragantino, mas o time paulista, se vencer o jogo, encosta no Galo. Por isso a importância dos 3 pontos para o Atlético ir a 43. Praticamente elimina qualquer possibilidade aí de rebaixamento no Campeonato Brasileiro, que era ali o principal objetivo, não sofrer esse ano no Brasileirão, até porque o Galo tá de novo envolvido em semifinais de Copas. Vamos trazer aqui o personagem do Galo no Rádio Esportes, Thiago, o Everson. Goleiro Barba, o Everson tá se recuperando de uma lesão, né? Ali no pé, uma fratura no pé esquerdo. Ele jogou o clássico e depois não apareceu mais. Tá na fase final de recuperação, mas ele participou lá no podcast, né? Com o pessoal do Charla e ele fala aqui na Itatiaia, a gente trecha, alguns trechos aí que a gente tirou dessa entrevista do Everson, sempre a pergunta sobre seleção brasileira. Será que o Everson, 36 anos, ainda sonha em jogar pela seleção brasileira, em ser lembrado pelo Carlo Ancelotti?
2: Em relação à seleção brasileira, eu sempre falo nas entrevistas e é de coração, para que eu possa estar no radar da seleção brasileira, para que eu possa estar sendo observado pelo treinador e por toda a CBF, eu tenho que desempenhar um bom trabalho no meu clube. Graças a Deus, desde 2020 eu venho desempenhando um bom trabalho no clube, com títulos, com bom desempenho, com bons números, com boa performance. Então é isso que vai fazendo sustentar esse sonho de vestir ainda a camisa da seleção. Já vesti, mas sonho de poder jogar com a camisa da seleção brasileira.
3: Então,
2: eu pude ser convocado 2 vezes pelo professor Tite e participei daquela pré-lista de 50 convocados para a Copa do Mundo 2022.
3: Uhum.
2: Após esse ciclo do Tite, eu infelizmente acabei sendo preterido, acabei não tendo oportunidades por 3 treinadores que passaram por lá, né? Ancelotti, e antes dele o Diniz, mais o Dorival. E sabe, não coloco nem culpa no professor Ancelotti, porque ele chegou faz pouco tempo. Quando ele chegou, já não estava fazendo parte daquele ciclo de goleiros sendo convocados ou no radar, então entendo perfeitamente, mas sei que se eu continuar desempenhando o que eu venho desempenhando no meu clube durante esses 6 anos de alto desempenho, graças a Deus, Deus me abençoando, com certeza eu vou estar no radar da seleção brasileira, que é algo que todo atleta profissional almeja, vestir a camisa da seleção, mas óbvio, sabendo que eu tenho que manter um alto desempenho aqui no clube, como eu venho mantendo.
3: Então, é exatamente isso, mas falando de nível, Everson, você, na sinceridade, óbvio, tem, né, goleiro Brasil hoje tem muitos goleiros, né, de alto nível na Série A, tem goleiro fora do Brasil, como é o caso do Alisson, de 3 Copas do Mundo, tudo mais, mas assim, nível, você acha que tá num nível de disputar uma vaga?
2: Sim.
3: Até titular.
2: Sim, sim, a gente sabe que a seleção brasileira, a briga por vaga de goleiro, ela é muito grande, ela foi muito maior no tempo do Alisson, do Ederson, que representava nós goleiros em times grandes da Europa, o Everton fazendo sempre boas campanhas no Palmeiras e toda uma gama de grandes goleiros que teve aqui no nosso país. Todos os times da Série A têm grandes goleiros brasileiros e

0: e estrangeiros, mas falando mais do goleiro brasileiro, a gente sabe que tem grandes goleiros aqui, e pelos meus números, pelos meus rendimentos, por tudo que eu já escrevi aqui na história do Galo, sendo peça importante, fundamental, e ajudando o Galo em resultados positivos, eu sei que eu tenho sim capacidade e qualidade para que eu possa estar sendo lembrado, mas às vezes a gente é preterido, a gente tem que respeitar, porque tem grandes goleiros aqui também no nosso país, e às vezes a gente só olha pro nosso lado e às vezes a gente acaba sendo até injusto com companheiros de posição, mas sei sim da minha qualidade, da minha capacidade, dos meus bons números, para que eu possa estar aspirando a seleção e quem sabe um dia ainda tá realizando um sonho que é jogar com a camisa da seleção.
1: Aí o Everson então colocando o posicionamento dele sobre esse cenário aí de goleiros na seleção brasileira. E a recuperação, né? Logicamente que o torcedor do Galo tá mais querendo saber mesmo como tá o Everson, se já tá próximo do retorno aos gramados depois dessa fratura que ele teve no pé.
0: Tá boa, a gente tá recuperando bem, graças a Deus a gente conseguiu até jogar o segundo jogo lá no clássico contra o Cruzeiro, que totalmente assim mérito do departamento médico do clube, não só os fisioterapeutas, mas como os médicos, e um pouco de coragem assim da minha parte também para poder jogar com o pé quebrado, né, com a fissura no pé, mas
2: tu jogou com a fissura
0: joguei com a fissura no pé. Eu até imaginava que eu não ia conseguir jogar depois do choque que tem no primeiro jogo. Eu tô bem, acontece o Bruno sai do jogo, eu bato um tiro de meta, eu tô tranquilo. Quando eu tô descendo do vestiário do Mineirão, o primeiro degrau que eu coloco é o esquerdo, a hora que eu coloco o pé esquerdo no degrau, eu sinto uma dor no pé. Eu já estranhei, mas fui lá, conversei com o doutor Lasmar, ele olhou, viu, não viu nada, passou, vim no dia seguinte, não conseguia botar o pé no chão, fizemos exame, sem ressonância, raio-x, e pegou lá a fissura no meu pé. Aí o doutor falou, impossível você jogar. Falei, tudo bem, já fiquei trabalhando a semana, só fisioterapia, não conseguia andar direito. Aí a gente chegou no último dia pro treino aqui, falei que se teria alguma possibilidade de eu pudesse jogar, assumir o risco. Eles falaram a opção que tinha, eu falei, vamos tentar. A gente tentou, consegui ali amenizar totalmente a dor, consegui pro jogo. Então foi bom que a gente venceu, a gente ganhou, o time fez um grande jogo também, graças a Deus eu não precisei trabalhar tanto no jogo contra o Cruzeiro, onde a nossa equipe fez um grande jogo, a gente classificou. Daí a partir disso agora eu tô na recuperação, né? Estamos há 4 semanas aí já após aquele jogo, tô recuperando.
2: É um jogo que valia, né?
0: Era um jogo que valia muito pra gente, né? Era um jogo que valia muito. Uma classificação para uma semifinal de Copa do Brasil, diante do maior rival, então isso valia muito pra você se credenciar nos 4 melhores da competição, ficar 3 jogos de um título, né? 2 jogos de uma final, então vale o esforço, mas estamos aí nas...
2: Doeu, mano?
0: Doeu muito. Doeu muito antes, no meio, antes no aquecimento, antes do jogo e até no intervalo eu precisei fazer a introdução para que eu não pudesse sentir a dor, mas graças a Deus foi algo que passou, deu certo, a gente conseguiu passar e estamos aí nas semanas finais de recuperação.
1: Aí, boa notícia então pro torcedor atleticano. O Everson comenta também, o Thiago amigo, sobre o Galo sempre presente aí de novo em finais de Copas, o Galo mostrando sua força no cenário nacional e também aqui na América do Sul.
0: Nas últimas 4 Copas a gente participou de 3 finais, a gente só ficou fora de uma Copa do Brasil, que foi que a gente foi eliminado pelo Flamengo, se não me engano, não, pelo Cruzeiro. Copa do Brasil que a gente foi eliminado pelo Cruzeiro, mas das últimas 6 Copas, podemos dizer assim, né, dessas 2 que estão por vir, a gente participou de 5 semifinais.
2: Tá chegando.
0: É muita coisa. Então, quanto mais você estiver chegando, mais você vai estar próximo de vencer, mais você vai estar próximo do título. Então, com certeza, esses momentos ruins é o que te dá mais casca, te dá mais experiência, te dá mais situação para que você possa se preparar mais para esses momentos adversos. Com certeza, jogos únicos são jogos muito mais nervosos, jogos muito mais tensos, onde as 2 equipes, você pode ver tudo como esse jogo, tá um jogo mais nervoso, tá um jogo mais estudado, mais tenso. Então, você tá sempre brigando ali por título, chegando em finais, chegando em semifinais, com certeza é algo que te dá mais experiência e te prepara mais para você ser vencedor. Então, é trabalhar para que a gente possa continuar chegando nessas fases decisivas, continuar chegando brigando por título, para que a gente possa estar sendo campeão. Com certeza só vai ser campeão, como eu falei, que só vai ser campeão quem chegar na final. Então, nosso intuito é sempre estar brigando ali nas Copas, e não esquecer do brasileiro, que nos 2 últimos anos a gente fez mal o brasileiro por conta das Copas. Então é sempre saber que nas Copas é o caminho mais curto para você poder chegar a decisões, mas não deixando de lado o Campeonato Brasileiro, que é muito competitivo.
1: Então, a participação do Everson conosco aqui no Rádio Esportes, alguns trechos aí da entrevista dele com o pessoal lá do Charla, do Bruno e do Bruno Cantarelli e também o Beto Júnior. Então,

0: O Thiago Reis, o Everson disse aí, tá próximo do retorno e é a boa notícia pro torcedor atleticano.
1: Boa, Cláudio Rezende, que vai escalar o Galo já, hein? Já. 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Bora escalar o Galo, bola com a escalação amanhã, tem o Galo em campo, hein, Claudio?
0: Vamos lá, ô Thiago, com o campinho aí pra quem tá no YouTube da Itatiaia, a gente trazer, quem tá no rádio a gente fala, né, a provável escalação do Atlético nas posições. O Gabriel Delfim permanece no gol, o Everson falou ainda, está em fase final de recuperação, Delfim vai no gol, o Natanael com o Lianco, e aí eu coloco a dúvida ali, vai o Vitor Hugo ou pode aparecer o Léo Duarte? Se for o Léo Duarte, é estreante, né? Não jogou ainda com a camisa do Atlético. Pela esquerda ali o Renan Lodi, o meio campo com, vai o Maicon, vai o Pérez, porque no treinamento aberto, estavam juntos o Pérez com o Alexander. Pode ser essa dupla aí, seria uma novidade, segurando um pouco o Maicon. E aí o Fred com o Bernardo, o Coelho ali aberto pela direita e o Reinier no comando do ataque, o Reinier que foi liberado pelo departamento médico. Então, principalmente, Thiago, ali, o quarteto ofensivo é o quarteto ofensivo titular do Galo, né? O Bernal, o Fred, o Coelho e o Reinier, Thiago Reis.
1: Ô Alexandre Simões, ô Nath Fiuza, eu tô com tanta saudade de ver o Brasileirão, que pra mim os bonecos estão importando pouco. Eu quero ver o Galo em campo, ô Nath Fiuza. Aí eu deixo pra você analisar com a imagem do campinho, a escalação do Galo na tela pra quem tá no YouTube, hein? Noite Tia Esporte, pra você participar, interagir com a gente, responder a pergunta também de hoje sobre França e Itália. Jogaço de hoje à tarde na Nations League, né? A Liga das Nações lá na Europa. Quantos títulos tem França e Itália juntas na Copa do Mundo? Delfim, Natanael, Lian, com a primeira dúvida, Vitor Hugo, Léo Duarte. Tô curioso pra ver o Léo Duarte. Ainda não jogou. Chegou, né? Tá na hora, Léo Duarte, mostrar o serviço. O Maicon, e essa dúvida também do Pérez, pouco aproveitado pós Copa do Mundo, Alexander, Coelho, Lodi, o Bernardo, Fred e o Reinier. E aí, Nath Fiuza, bom dia.
2: Ei, Thiago, bom dia, viu, amigo? Meu abraço a você e a todos que nos acompanham aqui no Rádio Esportes, Alexandre Simões, Cláudio Rezende. Pois é, um jogo importante, o Cláudio falava há pouco da questão da tabela, deixar um adversário que está próximo para trás, encurtar a diferença aí para o G4, né? Que é também um objetivo do Atlético, que vê o Brasileirão como uma possibilidade também de chegar à Libertadores do próximo ano. O Brasileirão do Atlético em 2026 é de muito mais consistência, de muito mais regularidade, né? E isso tem refletido também nas Copas. O time que vai bem no Brasileirão, ele tende a ir bem também nos campeonatos de mata-mata, um time coeso, né? Que tem uma identidade. E é isso que a gente quer ver agora nessa reta final de temporada, com os compromissos que estão por vir. E é justamente por ser um time bem treinado, organizado, que mesmo quando mudam algumas peças, a gente sabe exatamente o jeito de jogar do Galo, né? Então, a presença aí do Bernardo, Fred, do Reinier com o Coelho, já faz com que seja um Atlético muito forte, favorito dentro de casa contra o Bragantino. Você falava da questão do Léo Duarte, é uma curiosidade que todos nós temos. Por enquanto, ele é só uma contratação, né? Porque ainda não jogou. A gente espera que se torne também um reforço, uma possibilidade para esse time. E pode ser um jogo interessante para testá-lo, porque é um jogo em casa, né? Contra um adversário acessível, ele vem de um bom período de treinamentos, então pode ser que opte-se por dar uma oportunidade, minutagem para ele, que é o mesmo caso do Lianco. Lianco foi muito mal nos confrontos de mata-mata da Copa do Brasil contra o Santos, também em função da sua falta de forma, né? Da sua condição física que não está ideal. Então é importante também que o Lianco volte a jogar, tenha minutagem, né? Teve esse período de data FIFA para se preparar, que faz a diferença. Nesse meio campo,

0: você vai com o Maicon e Alexander, você tem um meio campo um pouquinho mais solto. Se você coloca o Tomás Pérez, você tem um cara de mais marcação, né? Então eu acho que ele vai optar por Maicon ou Alexander com o Tomás Pérez. A questão do Maicon também é física. Eles vão dosando ali o desgaste. Muito em breve, né? O jogo já de mata-mata da Copa Sul-Americana, então talvez preserve o Maicon um pouquinho mais desses jogos de Brasileirão, tem agora o Bragantino, depois o Furacão, e dê uma oportunidade ao Alexander, que é outro também, que fez bons jogos recentemente, ainda oscila, mas a gente espera que, tendo mais oportunidade para estar em campo, consiga ajudar também mais a equipe, né, Thiago?
1: É isso, Nath. Observando esse calendário, ele vai permitir isso ao Barba, né? O Alexandre Simões, a galera do YouTube tá olhando, o que que o Simões tá caçando aí embaixo? Olha lá a imagem, o Simões tá ali, cabeça baixa, o que que você tá procurando
2: não,
1: aí, Simões?
2: Eu tô buscando, ô Thiago, bom dia. Bom dia, não, bom dia não, boa tarde.
1: Boa,
2: né?
1: Tarde, meio dia e um.
2: Meio dia e zero, e 47
1: é,
2: segundos.
1: Meio dia e zero é bom.
2: Isso. Bom dia, Nath, Cláudio, que acompanha a gente. Não, Thiago, eu tô fazendo aqui pelo seguinte, o Everson, inclusive, destacou, né, a questão de, nos dois últimos anos, até ter passado um certo sufoco no Brasileirão, nessa questão de rebaixamento, e aí eu tô fazendo as contas aqui, buscando os cálculos, e com base, inclusive, no site da FMG, o que acontece? Se o Galo vence o Bragantino amanhã e vai aos 43 pontos, tá? Ele tem apenas 20% de chance de rebaixamento com 43 pontos. Então, quer dizer, e o Atlético não vai brigar contra rebaixamento esse ano, embora na quarta, quinta rodada aí tenha muita gente falado que o Galo tava brigando contra rebaixamento, né?
1: Não, falou que já tava rebaixado.
2: E, num campeonato de 38 rodadas. Aí na quinta rodada o time perde um jogo, tá brigando contra o rebaixamento, é terceiro ano seguido. Não estava, não está e não estará. E o outro ponto, Thiago, que a gente precisa destacar é a importância desse jogo no objetivo do Galo de buscar a vaga pelo Brasileirão, na Libertadores. O Galo tem três frentes, né, o Cláudio?
3: Sim.
2: A mais próxima delas, eu considero a Copa do Brasil, que basta ir à final, só que só vai saber disso no dia 7 de novembro, né? Então já vai ter corrido muita coisa pro Galo ter essa certeza de será finalista ou não da Copa do Brasil, tá? Mas, hoje, com G5, com 60 pontos, um time tem quase 80% de chance de ir a Libertadores, com G5. Só que a chance do Brasileirão ter um G7, ela é muito grande. Então, quer dizer, o Galo vencer o Bragantino amanhã, dá tranquilidade a ele para poder brigar pela Copa Libertadores na Série A do Campeonato Brasileiro e dará tranquilidade ao Barba para, num futuro próximo, né, Cláudio, poder administrar esses jogos aí, primeiro contra o Montevideo, Ciro Torque, e depois mais pra frente contra o Grêmio. Então é um jogo extremamente decisivo pro Galo. O Galo vencendo o Bragantino, ele tem muita chance, e aí vai depender do resultado do Sansão de hoje, né? Do clássico São Paulo e Santos no Morumbi, de consolidar um G7 no Campeonato Brasileiro com ele dentro. Então é decisão, tomara que a torcida saiba disso e vá à Arena MRV empurrar o Galo, porque não vai ser um jogo fácil, mas o Atlético tem todas as condições de bater o Bragantino, já eliminou o time de Bragança na Copa Sul-Americana recentemente, e de ficar numa situação muito favorável no desrespeito à briga pela Libertadores, também na Série A do Brasileiro.
1: Ô, Cláudio Rezende, o Simões destacou aí a importância da torcida estar junto, a venda ainda não engrenou, né, Rezendão?
4: Ainda não engrenou, né? 12 mil ingressos, dá pra ir mais gente, né, Thiago? Nesse jogo amanhã, 6:30, na Arena MRV, e até pela importância que a gente está falando aqui desse jogo, né? Ganhou importância, sim, o Campeonato Brasileiro. É verdade, né, Thiago, que o torcedor do Galo tá bem mais ligado nas Copas, inclusive já tem ingressos sendo vendidos, né, pro jogo contra o Montevideo City, Torque, que vai ser no dia 14, esse aí vai lotar, mas como a gente vem batendo na tecla aqui, é importante o Galo tá bem até lá, né, Thiago? Então, para o apoio da massa, mais uma vez, amanhã, ingresso a partir de R$29,90 para sócio. Então, quem não comprou ainda, dá tempo de acompanhar. Quem tá no YouTube tá vendo imagens da Arena MRV, anima até mais, né, Thiago?
1: Aí. Saudades, né? Hashtag S sextou. Com essa de saudade, né, Cláudio Rezende?
4: Exatamente.
1: Partiu a Arena MRV no sabadão. Estaremos juntos acompanhando o Galo na Itatiaia com tudo pra você da retomada do Campeonato Brasileiro. Meio-dia, com mais 5 minutos. Já já o Cláudio volta, hein? Com muito mais do Galão da Massa. 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

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Rápido intervalo, na volta vamos destacar mais do Cruzeiro, a seleção brasileira também em campo neste fim de semana. Tudo isso e muito mais aqui no Rádio Esporte.

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com mais 9 minutos. Você ligado no Rádio Esportes. O Roner da Casa Santana tá lá com o Sonzão no talo no depósito. Obrigado, viu? Com o Adriano Fofo, com toda a equipe ouvindo a Itatiaia. E você já respondeu a pergunta de hoje? Eu quero saber qual foi, quantos títulos somados tem França e Itália. Elas jogam hoje, as seleções jogam hoje às 3h45. Já já, nosso correspondente internacional Renato Paim vai trazer destaques desse jogão também entre França e Itália. Meio dia e 9, e o mês das crianças, gente, chegou, né? 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
0: Lazeredo, o Cruzeiro hoje de olho no confronto do Brasileirão, São Paulo enfrentando o Santos. É este São Paulo que o Cruzeiro enfrenta semana que vem na retomada do Brasileirão. Lazeredo, bom dia.
2: Tudo bem, Thiago? Um abraço pra você, Simões, Nath, quem tá ligado com a gente aqui no Rádio Esportes. Pois é, tem um dever de casa hoje, né, Thiago? A turma tem um dever de casa pra acompanhar este jogo às 8 da noite, entre São Paulo e Santos, já que na quarta-feira, 9:30, Mineirão, tem o Cruzeiro contra o Tricolor do Morumbi. E aí, Thiago, a gente pegando aqui uns números, né, para analisar do Cruzeiro, tava fazendo um levantamento ali, inclusive, com o nosso companheiro Lucas Barbosa, do portal itatiaesporte.com.br. O Cruzeiro trabalhando muito nessa parada da FIFA, Thiago, o sistema defensivo do Cruzeiro, que no pós-Copa, e aí contando não só o Campeonato Brasileiro, é claro, teve uma piora em relação àquilo que tinha antes da Copa com o Arthur Jorge, tá? Não tô contando nem o Tite, não, porque o Tite são águas passadas. Então, desde que o Arthur assumiu naquele jogo contra o Vitória, uma vitória contra a equipe baiana por 3-0 no Mineirão, o Cruzeiro aumentou um pouquinho a sua média de gols sofridos. Mas o que tem preocupado muito, Thiago, nesse time do Cruzeiro, não é nem a questão do aumento, porque não foi tão considerável assim. É de 0,94 para 1,20, né? 1,19, para ser mais preciso. É a questão do miolo de zaga e do sistema defensivo do Cruzeiro. Você vai se recordar no jogo contra o Vitória agora, no retorno, a vitória por 3-1, foi o último jogo antes dessa parada para a Superdata FIFA. Nós tivemos a dupla de zaga com o Jonathan Jesus e o João Marcelo. O Fabrício Bruno entrou no decorrer da partida, não foi titular. Ele que até então é titular considerado aí absoluto dessa zaga do Cruzeiro, mas depois que teve inclusive a eliminação da Copa do Brasil com o Atlético, ele deu algumas declarações dizendo que está jogando com dores desde o início do ano, todo mundo sabe disso, dentro do clube, que ele se esforça, enfim. Não sei se tem alguma coisa a ver nesse sentido, mas o Fabrício Bruno, enfim, foi banco de reservas nesse jogo contra o Vitória. E por isso o Arthur Jorge, que também deu entrevista essa semana para o pessoal do Charla, falava que sim, que o sistema defensivo do Cruzeiro precisa melhorar, e é o que ele está trabalhando neste momento para que o time possa voltar melhor em relação a essa marcação, a essa média de gols sofridos, para que ela possa melhorar. Então, Thiago, o que eu trago aqui é o seguinte: nós tivemos essa dupla de zaga diferente contra o Vitória, e aí no retorno contra o São Paulo, será que o Arthur Jorge volta com Jonathan Jesus e Fabrício Bruno, ou mantém o João Marcelo na equipe?
0: Só uma pergunta: o Cruzeiro já começou a vender ingressos pro jogo com o São Paulo? Acho que ainda não.
2: Não.
0: Porque vai ser importante ter o torcedor ao lado. Esse jogo é às 9:30 da noite. Porque, Simões, para além das peças, você pode até, por favor, falar sobre a condição da zaga do Cruzeiro. Mas eu dizia aqui no Rádio Esportes recentemente, ontem, sobre o astral, sabe? Que pairou uma energia negativa no Cruzeiro, na torcida, de que nada serve, que o ano acabou, que agora o Cruzeiro não tem mais nada a disputar. Cara, isso até de alguns jogadores. Cruzeiro tem muita coisa em jogo ainda, pensando na próxima temporada, pensando em fazer um resto importante brasileiro e pensando em Libertadores. Nessa matemática aí, o Alexandre Simões, Cruzeiro tem o São Paulo na quarta, na segunda-feira pega o Bragantino em São Paulo e depois no outro fim de semana, dia 18 de outubro, pega o Grêmio lá em Porto Alegre. Quer dizer, são três jogos aí que o Cruzeiro precisa pontuar e, para além disso, voltar a somar confiança no torcedor, trazer

0: o time e os jogadores também, né? Ter a consciência de que uma Libertadores na fase de grupos, hein? Uma Libertadores na fase principal é fundamental, é obrigação, Simões.
1: Ô, Simões, só retificando aqui, sim. A venda tá liberada já, tá? Ah, o Cruzeiro de São Paulo. É. Só não tem os números ainda.
2: Exato.
1: Não tem os números.
2: O Cruzeiro de São Paulo, inclusive, tem o quando você trazer, tem promoção de ingresso, isso. Ingresso acho que é R$35, uma coisa assim, em vários setores, acho que é atrás dos
0: então,
2: dos gols.
0: Então, mais um motivo pro torcedor comparecer, apoiar o Cruzeiro, precisa resgatar essa energia, Simões.
1: De R$35 a R$50 também.
2: De R$35 a R$50, não é isso? É isso, exatamente. Agora, o Thiago, o Paulinho trazia aí essa questão, claro, o Cruzeiro é fundamental, inclusive no clássico de hoje, a torcida do Cruzeiro é pelo São Paulo, do Cruzeiro e do Atlético, né?
1: Sim.
2: É pelo São Paulo, embora seja o próximo adversário, possa até ganhar moral por ganhar um clássico, mas de toda forma, na matemática do campeonato, para Cruzeiro e Atlético é muito mais interessante se o clássico tiver um vencedor que seja o São Paulo do que o Santos, que o Santos está mais próximo do
1: pode
2: que
1: chegar eles. Chegar a 41. Né?
2: Exatamente. Inclusive pode ultrapassar o Galo hoje.
1: O Galo.
2: Galo pode entrar em campo amanhã na oitava colocação se o Santos vencer o clássico no Morumbi. Essa conta que o Paulinho trouxe aí, o Thiago, dos gols sofridos, eu acho que um ponto importante, né? E eu acho que é até fundamental nisso que você colocou, né? Dessa briga do Cruzeiro para Libertadores. Antes da Copa do Mundo, e só considerando jogos oficiais, não tô botando aqueles dois amistosos contra, eles foram durante a Copa, né? É um período intermediário. O Cruzeiro não sofreu gols em 8 dos 18 jogos disputados. Isso daí, quase 45% dos jogos sem sofrer gols. Agora, depois da Copa, a partir do 2-1 sobre o Internacional, o Cruzeiro não sofreu gols em 3 dos 16 jogos. O que dá aí 19%.
1: Isso, são 19 gols em 16 jogos e foram isso. 17 em 18 jogos.
2: Isso. Então, quer dizer, isso é preocupante, porque o time entra em campo, Thiago, praticamente sofrendo gol. E aí, você tem que fazer 2. Né? Isso é até lógico demais. Você tem que fazer 2 gols para vencer, porque você toma gol todo jogo. Inclusive, tem uma sequência aí, que eu acho que de 11 ou 12 jogos consecutivos sofrendo gols. Né? É uma situação que o Cruzeiro precisa tentar resolver nessa parada e ainda tem um tempinho. Só que eu acho que ela tem duas explicações muito simples, Thiago.
0: Quais são?
2: Christian e Kaique.
0: Aliás, ontem eu conversava com uma pessoa ligada ao Christian, o Krasnodar, time dele, líder na Rússia.
2: Sim.
0: Voando, tá sobrando lá no campeonato russo o Christian. É, sem dúvida, faz muita falta. O Nath Fiuza, respondendo a pergunta do Paulo Azeredo, qual é a zaga ideal para o Cruzeiro retomar a temporada? Tem boas peças, Fabrício Bruno havia terminado, né, aquela primeira parte aqui pré-super data FIFA reclamando de dores. Qual é a zaga ideal do Cruzeiro? É Fabrício e Jonathan Jesus, Nath? Aliás, o Arthur Jorge encheu a bola do Jonathan Jesus essa semana, dizendo que é jogador padrão Europa, Nath.
3: É, não, e o Jonathan Jesus é de fato tem de fato muita qualidade, é um jogador que evoluiu com a chancela do Cruzeiro, digamos assim, né? Com a confiança do clube. O Jonathan Jesus já esteve para ser vendido em outros momentos, até na temporada passada, quando ele não era um titular absoluto, o Cruzeiro optou por tê-lo na composição de grupo. Esse ano ele não começa novamente a temporada como titular, mas a chegada do Arthur Jorge muda tudo, enxergando nele esse zagueiro para tomar conta ali ao lado do Fabrício Bruno. E eu continuo achando que a zaga ideal com o que o Cruzeiro tem no elenco é Fabrício Bruno e Jonathan Jesus. É claro que o torcedor que tá do outro lado pode ouvir o que eu tô falando e que Fabrício Bruno vem de jogos muito ruins. Tá, mas se a gente for observar as características de cada um deles, a melhor combinação é essa. E a questão do Fabrício Bruno tá muito ligada à parte física, que a gente espera que tenha sido aprimorada também nesse período sem jogos, né? Maior tempo de descanso, uma preparação mais bem feita. Ele havia reclamado de dores nas costas. Se não tiver 100%, não tem que ser utilizado mesmo. Mas estando, eu acho que a dupla titular ainda continua sendo os dois. E o que falava o Simões, eu concordo plenamente. A ausência do Christian e do Kaique, né? São ausências que fazem muita diferença no Cruzeiro. O Kaique dominava ali a lateral esquerda. Aliás, o Kaique se destacou muito pela capacidade defensiva, né? Porque a gente vive hoje um momento em que às vezes se olha muito pro lateral que sobe, que dá cruzamentos, e o Kaique conseguia fazer isso tudo defendendo muito bem, saía jogando muito bem. Então hoje o lado esquerdo do Cruzeiro é muito mais desguarnecido e o Christian ajudava lá do outro lado demais o lateral. A gente viu nesses últimos jogos o Cruzeiro sofrendo com as suas duas laterais.

0: Rojas, porque não está à altura do Kaique, e lá no lado direito, seja Fagner ou seja o William, sofrem com a ausência de um cara como o Christian, né? Que muitas às vezes segurava a bronca. Mas além dessas duas mudanças aí por jogadores que foram vendidos, o Cruzeiro peca muito na intensidade, às vezes sem a bola. Você vê muito passezinho, às vezes, de calcanhar onde não precisa, jogador que às vezes dá um trotezinho, não chega mais firme, um Cruzeiro que tem errado muitos passes, e aí você já começa, né? Já dá de graça o início da construção da jogada pro adversário. Acho que esses pontos também precisam ser ajustados para ser um Cruzeiro melhor defensivamente, viu?
1: Muito bem, Nath Fiuza. Vamos aguardar essa primeira escalação do Arthur Jorge e ver o que ele tá pensando. Já já o Paulo Azevedo volta no Rádio Esportes para falar do Arroio. Vai dar tempo de utilizar o Arroio quarta-feira? O Arroio que faz uma boa data FIFA, era peça importante, é peça importante do time do Arthur Jorge, tá servindo a seleção equatoriana. Vejamos se ele chega a tempo deste jogo contra o São Paulo. O Paulo Azevedo vai explicar exatamente o que o Cruzeiro está preparando de logística para esse retorno do jogador. 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Rápido intervalo, nós voltaremos com muito mais no Rádio Esportes. Vamos falar de seleção brasileira, a disputa da Liga das Nações e o Cristiano Ronaldo e Jorge Jesus, mais um capítulo. O Jorge Jesus ignorou todas as perguntas em coletiva após a vitória contra a Dinamarca sobre o Cristiano Ronaldo. O cara perguntava pra ele: Mister, e o Cristiano Ronaldo? Ele respondia: não, a defesa é boa, a defesa tá muito bem, nosso time. Mas o Cristiano vai voltar? Não, eu acho que o time da Dinamarca é um time muito bom, o time da... Foi demais. A gente volta já já, aproveita aí pra responder a pergunta de hoje. França e Itália, mais um grande jogo na Europa. E eu quero saber quantos títulos tem somados França e Itália na Copa do Mundo.

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com mais 25 minutos de volta com o Rev Esportes. 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Ainda tem o turno da tarde pra receber os alunos sempre com todo carinho. 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

0: Brasileira amanhã em campo e a Itatiaia vai acompanhar tudo pra você. É Brasil e Índia, mais um amistoso preparatório da seleção brasileira. Wellington Campos e as informações da seleção do Brasil, Wellington.
1: Alô, Thiago. Alô, amigos da Itatiaia. E a seleção brasileira faz amanhã seu último amistoso nesta super data FIFA com 3 jogos. Foram 2 na Austrália e esse último amanhã às 11 horas da manhã no horário de Belo Horizonte com a seleção da Índia no Salt Lake Stadium, que tem capacidade para 85.000. Torcedores em Calcuta. Muito carinho, a seleção é muito querida pelo povo da Índia e vai receber um ótimo público neste sábado. Carlo Ancelotti tranquiliza os jovens atletas desta convocação que eles terão novas oportunidades. Pedro será o atacante titular do Brasil e Marquinhos falou da alegria de jogar pela primeira vez pela seleção brasileira em Calcutá, na Índia.
2: Chegamos com uma recepção muito calorosa aqui, né? Então, acho que minha primeira vez aqui, né? Como o Fábio falou, primeira vez da seleção principal. Estamos muito felizes de estar aqui. Eu acho que é uma, claro, sempre um foco muito grande de fazer um bom jogo, ganhar o jogo, né? Mas estando aqui é uma forma também de agradecimento, né, ao povo indiano, a todo o povo daqui perto também, de agradecer todo pelo carinho e pelo acompanhamento com a seleção brasileira todos esses anos, por toda a história acompanhando a seleção brasileira. Então estamos muito felizes de estar aqui hoje.
1: Aí Marquinhos, que será o capitão do Brasil, Arthur Dias, Douglas Santos, o Bruno Guimarães, Danilo e Gabriel Bontempo, Estevão, Pedro e Vinícius Júnior é o provável Brasil para esta partida. Tá falado, Thiago, é com você.
0: Muito obrigado, Wellington. Vamos acompanhar esse amistoso do Brasil amanhã aqui durante o Red Sports, né? Jogo às 11, a gente vem durante o programa também informando tudo que rolar em Brasil e Índia. Ô Simões, o que você acha aí desse novo ciclo da seleção brasileira? É de doer o coração. E aí tem vários pontos a serem amarrados do porquê a Índia, né? Tô falando aqui, o tema da pergunta de hoje. Tem um França e Itália. Ontem eu assisti Portugal e Dinamarca. Já havia assistido antes Portugal e Noruega. Assisti Itália e Turquia. E jogo à vera, né? Jogo valendo ponto.

0: classificação, e aí a seleção brasileira tá em Calcutá com todo respeito, cheio de carinho, né? Já mostrou ali pra quem tá no YouTube, chegada do Brasil, mas não dá, né, Simões?
1: Thiago, é mais uma festa do que um jogo, né? E estava nos Estados Unidos, mas com certeza as imagens chegavam lá, os indianos acompanhando os jogos da seleção na Copa, né? É telão.
0: Pessoal de Bangladesh,
1: isso,
0: né? Fazer
1: uma... turma também fazendo uma festa, então quer dizer, eu acho que é muito mais um agradecimento a toda a idolatria que eles têm pela seleção do que qualquer outra coisa. Agora, do ponto de vista técnico, tem como se observar, né?
0: Você acha que é agradecimento? Eu acho que é dinheiro purinho,
1: não, claro
0: purinho,
1: que é.
0: Purinho.
1: Só claro que é dinheiro.
0: CBF só pensando em dinheiro.
1: É, tem a questão comercial, que é a principal, mas eu acho que por outro lado tem isso também, né? Tem isso também. Agora, depois que os europeus criaram essa Liga das Nações, e eles estão no direito deles, né? É uma competição da UEFA, é uma maneira deles praticamente só jogarem entre eles, né? Porque tem Liga das Nações, aí tem eliminatórias da Eurocopa, tem a Eurocopa, tem eliminatórias da Copa do Mundo. Não sobra data pra jogar com mais ninguém. E eles se fecham entre eles e fica muito difícil de você entrar nessa bolha. Mas de toda forma, apesar disso, não sei. Eu acho que dava pra ter arrumado adversários mais fortes pra esse início de ciclo.
0: E sabe o que eu sinto, Simões, Nath e ouvintes? Aconteceu ontem na minha casa, eu acho que os pais de crianças aí abaixo de 10 anos devem ter percebido o mesmo. Durante a Copa do Mundo, se inflama, né, o torcedor, então a galera volta a acompanhar a seleção. Por mais que a eliminação para a Noruega tenha sido muito dura, mas você viu, eu, por exemplo, vi nascer dentro de casa uma geração, meu filho tem 7 anos, o Arthur, apaixonado pelo Brasil. E aí ontem, Nath, a gente saindo de casa, eu falei, o Arthur, amanhã tem jogo do Brasil. Ele, sério, pai, não, que legal, como é que você não me falou, eu não sabia. Vou separar minha camisa pra ver. Contra quem que é? Eu falei, Índia. Ele falou, o quê? Eu falei, é Brasil e Índia. Eu falei, mas a Índia tem futebol? A Índia joga? Que campeonato é esse? Aí ele falou, ah não, eu vou jogar videogame, pai, melhor. Você vai desmotivando, sabe? Você sai daquele astral de Copa do Mundo, que o país tá animado, tá todo mundo, né, com tesão na seleção de novo, vontade de acompanhar, fim de curtir. E aí vem um Brasil e Austrália, 7 da manhã. Aí vem Brasil, sabe? Joga pra baixo demais, não, Nath?
2: Ah não, joga pra baixo demais, com certeza. Essa pergunta, na Índia tem futebol, eu imagino que muita gente se fez desde que esse amistoso foi anunciado, né? Se você pega os convocados da Índia, só um atua fora do seu país e é na segunda divisão do futebol esloveno. Pra gente ter uma noção da discrepância entre as seleções, a Índia ocupa a posição de número 138 no ranking da FIFA, ou seja, nós vamos pegar uma seleção que não figura nem no top 100, né? Então, é difícil acreditar que seja um jogo à altura do que a seleção brasileira merece e precisa. Acho que esse precisa é o ponto fundamental. Nós precisamos melhorar o nosso time. Nós precisamos evoluir no nosso modelo de jogo. Nós precisamos exigir mais dos nossos atletas. E não é contra a Índia que isso vai acontecer. De toda forma, vai acabar sendo um jogo mais festivo, mas não tira do Ancelotti a possibilidade de observar individualmente as características dos atletas, né? Então ele vai poder observar o que é o Pedro Morisco no gol, não deve ser muito exigido, mas tomara que esteja confiante, seguro. Ele vai poder observar, por exemplo, um Arthur Dias na linha de zaga, que é um zagueiro que se destaca principalmente pela qualidade no passe, a saída de bola. Ele vai poder observar um ataque com um centroavante de uma característica diferente. O Pedro, a gente sabe, né? É mais de ficar dentro da pequena área, de poucos toques, de finalização ali sim, assim que recebe, de fazer o pivô, diferente de Rafinha, diferente de Hendrick, né? Ele vai ter a oportunidade, mais uma vez, de dar chance a esse meio campo com um homem a mais. Gabriel Bom Tempo deve ser mantido e acho que de modo geral, juntando esses três jogos, os dois contra a Austrália e o jogo contra a Índia, além de observar individualmente, conhecer novas peças, enxergar novas possibilidades, é fazer com que o Ancelotti enxergue a necessidade da gente mudar, né, esse esquema tático. Ele jogou o segundo jogo contra a Austrália num 4-3-3, deve ser assim novamente, pra gente torcer, né, pra aos pouquinhos ele deixar pra trás, né, o Thiago? Aquele meio campo sem ninguém, aquela seleção cheia de atacantes, mas que a bola não chega em boa condição pra ninguém finalizar, né?
0: É isso, Nath. Estaremos aqui amanhã acompanhando durante o Rádio Esportes o duelo entre Brasil e Índia. Hoje teremos dois amistosos internacionais na Coreia do Sul. A seleção sul-coreana empatou com a Venezuela. Já rolou esse jogo, né? 0-0. Mais tarde, Estados Unidos e Colômbia jogam hoje.

0: 9 da noite. O Castanho do Atlético está relacionado para o confronto. Ontem o Brasil sub-20 esteve em campo, a seleção brasileira venceu a seleção dos Estados Unidos 2-0. Vitão e Passino do Galo e o Zé Lucas do Cruzeiro atuaram. Agora 12:35.
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0: Oi, Isabela Gouveia. Fernão Dias, sextou com dor de cabeça na 381. Isabela, boa tarde.
2: Oi, Thiago. Boa tarde para você também. Boa tarde para quem nos acompanha aqui no Rádio Esportes. Pois é, a rodovia Fernão Dias, a BR-381, com mais de 6 quilômetros de congestionamento para quem segue no sentido São Paulo, por conta de uma obra que ocorre ali próximo ao bairro Citrolândia, em Betim, na região metropolitana. Já tem reflexos antes do entroncamento com a BR-262. E agora já impacta também o contorno de Betim, que seria uma rota alternativa. Infelizmente, para o motorista não tem outros caminhos. A dica é ter muita paciência, atenção e antecipar a saída de casa. Para quem segue no sentido Belo Horizonte, Fernão Dias com trânsito livre até a chegada à Avenida Cardeal Gênio Pacelli, em Contagem. Direto da Central de Trânsito Itatiaia Emive, repórter Isabela Gouveia.
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0: Ô, Renato Paim, aí na Europa continua repercutindo muito a situação do Manchester City e esse grande jogo que é tema da pergunta do Rádio Esportes hoje, Paim. França e Itália, 3:45 aqui no horário de Brasília. Quantos títulos tem França e Itália somados na Copa do Mundo? Vamos às informações aí da Europa com você, correspondente Itatiaia, Renato Paim. Fala aí, Renatão.
3: Fala, Thiago Reis. O Manchester City recorreu da decisão da Premier League e considerou o clube culpado por violações das regras financeiras da competição. O recurso foi apresentado ontem dentro do prazo e o City afirma que é inocente e que a decisão contém erros de fato, de princípio e de interpretação das regras. A comissão independente considerou que o clube violou as regras financeiras em um período de 9 temporadas entre 2009 e 2018. Segundo a Premier League, houve contratos considerados fictícios, informações financeiras incorretas e descumprimento dos limites de gastos. A comissão também concluiu que o City não colaborou adequadamente com as investigações. Agora o caso segue para a fase de recurso. A punição ainda não foi definida e a própria Premier League informa que podem ser aplicadas multas, perda de pontos e outras sanções esportivas, como a expulsão do campeonato. E essa decisão será tomada em uma etapa separada do processo. Hoje tem rodada importante da Liga das Nações. O principal jogo é a França jogando contra a Itália aqui em Paris. França que chega invicta com 100% de aproveitamento com o Zidane, venceu a Turquia por 1-0, depois derrotou a Bélgica também por 1-0. A Itália começou com uma derrota por 2-0 contra a Bélgica, mas recuperou goleando a Turquia por 4-1. Também hoje, pela mesma chave, a Bélgica recebe a Turquia e ainda tem outros jogos pela competição, como Hungria contra a Geórgia, Ucrânia contra a Irlanda do Norte, a Bósnia Herzegovina contra a Suécia. E voltando aos resultados de ontem, Portugal venceu a Dinamarca por 4-2 fora de casa e manteve o 100% de aproveitamento. São 3 vitórias em 3 jogos e agora mesmo sem o Cristiano Ronaldo, que ainda virou polêmica. Jorge Jesus disse que só vai falar sobre ele depois da última partida. A Alemanha de Jürgen Klopp venceu a primeira 2-0 contra a Sérvia e a Grécia e a Holanda ficaram no 2-2. A Grécia chegou a abrir 2 gols de vantagem, mas a Holanda buscou o empate. A rodada continua amanhã com grandes jogos. Temos Croácia contra a Inglaterra e Espanha contra a República Tcheca. Com as informações do futebol internacional de direto de Paris, repórter Renato Paim.
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0: Agora 12:40, intervalo rápido aí na volta. Mais do Galo, mais do Cruzeiro. Tem também o América aqui no Rádio Esportes. Nós voltamos.

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2: 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Para amanhã contra o Bragantino são 10 desfalques. Como é que o Barba Domingues vai preparar até pro banco de reservas, né? Quais serão os jogadores para a opção de banco, hein, Claudio?
3: É, amanhã um time mais jovem no banco de reservas, Thiago, porque são atletas convocados, data FIFA, tem os lesionados também. Vamos ver se o Vitor Hugo, meu campista, será liberado. Até agora não foi, né? O último treino é hoje à tarde. Mas eu tô projetando um banco aqui, Thiago, com mais experientes no banco, vai ter Cassierra, Dudu, o Igor Gomes, e aí já não tem muita gente, né? Porque o Robert, goleiro, vai estar no banco, o Léo Duarte, se não começar, fica no banco, o Pérez também, né? O Cicê é garoto também, e aí pode pintar o Índio faz muito tempo, Thiago, teve uma lesão grave, pode aparecer no banco amanhã, junto com o Guti, que é o meio campista, o próprio Cauã Soares, atacante do Galo. Então o Barba tá tentando aí fazer o banco, que amanhã inclusive pode até ter menos jogadores do que aqueles 23 relacionados. Vamos aguardar, até porque hoje, Thiago, tem o sub-20 do Galo em ação às 3 da tarde lá no estádio Flávio Guimarães, em Contagem, casa do Coimbra. O Galo venceu 5-1 o jogo de ida, fez uma boa vantagem. Hoje pode até perder por 3 gols de diferença, que estará na final do Campeonato Mineiro sub-20. E aí vamos ver quais atletas aí da base do Galo vão participar desse jogo. Inclusive, Thiago Reis, está na arte do sub-20 hoje o filho do Hulk, Thiago Reis, tá?

0: um goleiro que praticamente não tinha jogado na temporada. O próprio Cissé, né, sempre que entrou, mostrou muita personalidade. Então, quer dizer, é uma característica do Barba. É uma circunstância por causa de data FIFA, mas de toda forma eu acho que é positivo. Colocar a meninada para jogar, porque isso é fundamental e faz parte, inclusive, do projeto da SAF do Atlético.
1: Boa, Alexandre Simões, é a opinião para você também no Rádio Esportes. Agora, meio-dia, 46 minutos. A Série A do Brasil voltando hoje, né, com o clássico entre São Paulo e Santos. A Série B não parou. E hoje teremos 4 jogos nessa 31ª rodada. Em São Paulo, tem São Bernardo e CRB, jogo às 7:30 da noite. São Bernardo é o 12º, tem 42 pontos e não perde há 3 rodadas. CRB é o 7º colocado, faz ótima campanha, 48 pontos. No Paraná, tem Londrina e Criciúma, 8:30. Londrina, 18º, na zona do rebaixamento, vai voltar para a Série C em Londrina, 28 pontos. Já o Criciúma, na zona de classificação, é o 5º com 50. No Alfredo Jaconi, tem Juventude e Operário, 8:45. Juventude, o 3º com 53 pontos, está sonhando com a liderança. O Operário, 8º, 48. No Castelão, tem Fortaleza e Náutico, 9:35 da noite. Ô, gente, sexta-feira, Série B, 9:35. Fortaleza é o 4º, 52 pontos. O Náutico é o 14º com 41 pontos. Ontem, em São João del Rei, o Atlético deu mole, hein? O Esquadrão perdeu pro Sport Recife 2-1. Em Novo Horizontino fez 3-0 no Goiás. O América também joga neste sábado. O Coelhão enfrenta o Atlético Goianiense em Goiânia às 16h. Fabrício Calazans, como é que tá a preparação do Coelho, hein, Fabrício?
2: Tô ligado, Thiago, deixa comigo. Boa tarde pra você, pra Nação Americana e pra quem se liga no Rádio Esportes. O Coelhão fechou agora pela manhã no CT do Vila Nova, em Goiânia, a preparação pro jogo de amanhã, às 16h, contra a equipe do Atlético Goianiense no estádio Antônio Ascioli. Rodada 31 da Série B do Campeonato Brasileiro, Coelhão vice-lanterna, encarando a equipe do Atlético Goianiense, que está em 6º lugar, portanto, na zona de classificação, e que na última rodada venceu o clássico contra o Goiás por 1-0, jogando na Serrinha. Arbitragem definida, Mariana Nani Batalha. Ela é de São Paulo, vai apitar o segundo jogo do Coelhão nesta Série B do Campeonato Brasileiro. O técnico Douglas Leite pode ter reforços à disposição. Guilherme Parede, atacante, vem se recuperando de lesão muscular na coxa esquerda, e o Ricardo Silva, zagueiro, se recuperando de dores no quadril. Os dois podem pintar amanhã, ainda que em condição de banco, contra o Atlético Goianiense. Sobre o time, Thiago, duas mudanças estão confirmadas. Bruno Brígido, que cumpre o protocolo de concussão, sofreu uma lesão na face. O Gustavo entra na vaga do Bruno Brígido na meta americana, e no meio-campo, sem o Otávio suspenso, joga o Felipe Amaral. Então há uma tendência de Gustavo no gol. Fábio, Rafa Barcelos, Lucas Sousa e Tobias Oschega. O Felipe Amaral com Gustavo Barreto e Júlio. Segovinha ou Guilherme Parede, tem uma dúvida. Bigode e Paulo Vitor. É o provável Coelhão amanhã contra o Dragão no Antônio Ascioli. Thiago.
1: Valeu, Fabrício. O intervalo é rápido. Na volta, mais do Cruzeiro no Rádio Esporte.

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0: Desde 5 de agosto de 1996 é assim. Como é que você tá? Bora de música boa nessa tarde.
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Ação, performance Oscar 2024, que foi tema do filme Pantera Negra em Live Me Up. Também rolou o Tawane, Breno Major e Mariana Fagundes, Silêncio. E o Kalema com o Dilcinho Leva Tudo, só tá no começo.

0: 1 e 10.
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3: Olha, e é hora de informação pra gente, porque mais de 18 milhões de pessoas devem circular por Minas Gerais entre as 7 da manhã e as 7 da noite do próximo domingo, dia do primeiro turno das eleições de 2026. A estimativa foi divulgada durante uma coletiva das Forças de Segurança do Tribunal Regional de Minas Gerais. E a eleição em Minas não terá lei seca e contará com 40 mil PMs nas ruas. Vamos ter mais informações na matéria.
4: Operação integrada foi pensada para todo o estado. Segundo o TRMG, as forças de segurança vão se atentar a possíveis casos de boca de urna, compra de votos e transporte irregular de eleitores.

0: Já a PRF informou que atuará para garantir a circulação dos eleitores e a rápida liberação das rodovias em caso de acidentes. Desde que começou o período eleitoral, o Tribunal Regional Eleitoral de Minas Gerais registrou 18 ocorrências relacionadas ao período eleitoral, incluindo ameaças contra candidatos e um incêndio em um comitê político. A Polícia Federal informou que tenta acelerar ao máximo as investigações. Além do esquema de segurança durante coletiva, foi confirmado que Minas não terá lei seca durante as eleições, mas as exigências durante o momento de votação permanecem. O Corpo de Bombeiros também reforçará a operação eleitoral. A corporação informou que todo efetivo estará disponível durante o fim de semana e que mais de 11 mil locais de votação foram avaliados previamente. Além disso, bombeiros serão posicionados em mais de 100 mil pontos estratégicos do estado para atender rapidamente as ocorrências relacionadas à disputa eleitoral e ao grande fluxo de pessoas. Mais de 40 mil policiais atuarão nas eleições em Minas, com um oficial destacado em cada um dos 853 municípios. O planejamento foi elaborado com base no histórico de ocorrências em pleitos anteriores. Já a distribuição das urnas será monitorada em tempo real e as forças de segurança terão atenção especial a possíveis conflitos após a divulgação dos resultados. A Polícia Federal informou que mantém um grupo de trabalho voltado para a inteligência eleitoral há mais de 60 dias. Entre as prioridades estão a apuração de denúncias de compra de votos, corrupção eleitoral e outras irregularidades que possam comprometer a lisura do processo. As autoridades avaliaram que o cenário eleitoral em Minas tem se mantido tranquilo até o momento, mas destacaram que as equipes permanecerão mobilizadas para responder rapidamente a qualquer ocorrência registrada durante o fim de semana de votação.
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2: Então manda ver no zap pra concorrer, como fez o Clemilson, que escolheu a Ellen Gold pra fazer parte da sua sexta-feira com Love Me Like You Do.

0: sofrência não é só no sertanejo, pode ser no pagode e no samba também, né? Vinícius Sudário, Eu Vou Indo, teve Ivo Mozart com Dom Sensão, Anjos de Plantão e o pedido do ouvinte com Ellen Gold, Love Me Like Do. Vou atender, vou lá pra, no zap pra atender mais um pedido, agora é o da Camila, ligadona lá no bairro Bela Vista, a fim do som do Guilherme Benuto, Menos e Mais e Matheus Fernandes, é o Grau de Maluca, 1:28.
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Missa de sétimo dia. A família de Décio Valadares agradece a parentes e amigos as manifestações de pesar recebidas na ocasião do seu falecimento e convida para a missa de sétimo dia, que acontecerá hoje às 7 da noite na Igreja Matriz. Convidamos para a missa de sétimo dia de Décio Valadares.

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3: E no top tem o que eu também não entendo. 1:39.

Rico, na tarde da Vida Nova FM pra você, com Sempre Será a Tentação, Nossa Guerra é Santa. Temos Zeneto Cristiano, Cadeira Cativa e o cantor da Especial 91 deste domingo, que é a banda J Quest, 1:50.

durante o intervalo você manda um zap pra mim, vai lá no 3421-2056 que eu toco o que você quiser. Todos os ritmos liberados pra gente conferir na tarde mais gostosa do planeta, que é aqui. Seja do jeito que você tiver comigo, pelo rádio na frequência 91,5 e mais de cidades, 20 cidades da região, na Alexa ou então no nosso aplicativo disponível para Android e iOS. Volto já, hora certa, 1h50. 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

0: 11, na tarde mais gostosa do planeta.
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0: 91. Ó, tem uma sequência aqui preparada pra você nessa sexta-feira e a que mais te agradar, você vai dizer pra mim durante o intervalo pelo WhatsApp 3421-2056. Aumenta o som, escuta e dê o seu palpite também.
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Pra você, qual é a melhor? A do Daniel Contantinho, Justin Timberlake, Can't Stop the Feeling, ou Isa e Sandra de Sá com Dona de Mim? Vai lá no zap 3421-2056 e já já eu divulgo e toco a melhor de três.

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0: parte 3.
1: Será que foi o Daniel com o Tantinho, a música escolhida por você? Ou foi o Justin Timberlake com Can't Stop the Feeling? Pode ter sido a Isa e a Sandra de Sá na Dona de Mim. Valeu a você que foi no zap 34212056, deu a sua sugestão. Vamos ouvir a música mais solicitada do dia.
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0: Seu medley de 2026. Também rolou o Daniel com a música campeã da melhor de três de hoje. Em tantinho, pronto para ter informações? Porque a Samira Horta já tá aqui para trazer as notícias direto da Assembleia Legislativa de Minas Gerais. Oi, Samira.
1: Ei, Fernando, boa tarde pra você, boa sexta-feira pro ouvinte da Vida Nova, chegando pra gente encerrar essa semana, esses primeiros dias de outubro com as notícias aqui da Assembleia. O uso de inteligência artificial e deepfakes na internet demanda atenção redobrada para evitar a disseminação de conteúdos falsos no processo eleitoral. Para combater a desinformação e garantir a veracidade das informações, o Tribunal Regional Eleitoral de Minas Gerais organizou uma dinâmica de acompanhamento específica para isso. Quem tem os detalhes é a Graziele Mendes.
2: A iniciativa faz parte do Programa Permanente de Enfrentamento à Desinformação do TRE Mineiro, com o lema Voz da Democracia, para coibir irregularidades na internet. O tribunal criou uma comissão especial formada por um desembargador e 7 juízes, como explica o desembargador Carlos Henrique Braga, presidente do TRE de Minas.
3: O tribunal constituiu uma comissão especial para cuidar exatamente da propaganda eleitoral na internet. Então nós temos uma comissão de um desembargador e mais 7 juízes cuidando exclusivamente disso. Então a partir do momento em que chegam as denúncias, que chegam as informações que apontam uma possível irregularidade, nós apuramos e damos a resposta, quer

0: para tirar essas informações do ar, quer para punir aqueles infratores.
1: Além das ações da Justiça Eleitoral, o eleitor pode comunicar conteúdos suspeitos pelo Sistema de Alertas de Desinformação Eleitoral, o SIAD, do TSE. O presidente do TRE recomenda que o eleitor seja cauteloso e verifique as informações antes de repassar conteúdos nas redes sociais.
0: O Tribunal Regional Eleitoral e o Tribunal Superior Eleitoral divulgaram pode e não pode. E nós convidamos também o eleitor, a eleitora, o cidadão mineiro a ir às nossas páginas, a entender o que é possível e o que não é possível fazer. Na dúvida, consultem. Na dúvida, não façam. Sejam cautelosos, porque a desinformação gera uma série de desdobramentos nocivos à boa democracia.
1: O TRE e a Assembleia Legislativa de Minas são parceiros nessa atuação e todas as eleições renovam um acordo institucional para reforçar o compromisso com a transparência e a seriedade do processo.
2: E quem quiser informar sobre conteúdos falsos no Sistema de Alertas de Desinformação Eleitoral do Tribunal Superior Eleitoral, basta acessar o endereço www.tse.jus.br/eleições-sem-acento. Ótimo fim de semana a todos da Assembleia Legislativa em Belo Horizonte. Repórter Samira Horta.

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5: E quem tá dentro dessa é a Andresa, comigo lá na Pio Ferreira, manda o nome completo, o bairro e o contato, e tá aí, ó, ligadona no top, mandando alô pro seu filho, o Ravi Emanuel, e pra todo mundo que tá na Rádio Vida Nova FM. Obrigado, viu, Andresa? Boa sorte, quem sabe é o filhão que vai ganhar aí, ó, esses R$300 em brinquedos. Dá pra comprar muita coisa pra ele fazer a diversão com toda a turma. Quer música? Toma!

com aquela sofrência numa rocha, tomara. Luiz Fonsi com Daddy Yankee, Despacito. Onde eu tenho o Júlio no Santa Teresa. Alô, alô para a minha participante, que é a Vilma da Fazenda Califórnia. O Leandro tá com a turma aí lá no bairro Bela Vista. Um abraço pra você, Leandro, pra toda a família. Boa sorte, viu? Você concorre aos R$300 em brinquedos na Eletroball, presentaço da Vida Nova FM para o mês das crianças. Sorteio dia 30, viu? E quem também tá do outro lado do rádio coladaço e na torcida pra ganhar esse prêmio também é a Dirlene, lá no bairro Alvorada. Quer música? Tem Marília Mendonça e

0: Os Demais, Promessas de Vidro, 2h38.
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0: A pedido da Eduarda, ligadona na Vida Nova FM no Jardins 2, Zezé de Camargo, Irmão da Lua, Amigo das Estrelas.

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1: Olá, pra anjos, pra quem tem fé, a última do top de hoje. Segunda, com a permissão de Deus, a gente se encontra 1 da tarde. Vou ficar muito feliz em atender o seu pedido musical, que pode ser feito pelo WhatsApp ou telefone 3421-2056. E daqui a pouco você pode fazer o mesmo, viu? Porque vem a consagração, depois tem Top Hit. E 4 da tarde, o Cid Mata com você no... Fica com o pai e eu vou na fé. Tchau, tchau. 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

0: tarde para você que veio aqui da Capela São José no dia de hoje. Boa tarde para você que está nos acompanhando pela Rádio Aparecida, emissoras associadas por todo o Brasil, neste momento de consagração a Nossa Senhora, desde o Amazonas até o Rio Grande do Sul, emissoras transmitindo este momento de consagração a Nossa Senhora. Mandar uma salva de palmas para quem está nos acompanhando lá em casa. Em nome do Pai, do Filho e do Espírito Santo.
1: Amém.
0: O anjo do Senhor anunciou a Maria.
1: E ela concebeu do Espírito Santo.
0: Ave Maria, cheia de graça, o Senhor é convosco. Bendita sois vós entre as mulheres. Bendito é o fruto do vosso ventre, Jesus.

0: por nós, Santa Mãe de Deus,
1: para que sejamos dignos das promessas de Cristo.
0: Oremos, infundi, Senhor, vos rogamos a vossa graça em nossos corações, para que nós que conhecemos pela anunciação do anjo a encarnação de Jesus Cristo, vosso Filho, por sua paixão e morte na cruz, cheguemos à glória da ressurreição. Pelo mesmo Cristo, Senhor nosso. Amém. Podem sentar, nos preparando para a reflexão. Cantemos.

0: Aparecida, pelas emissoras associadas, pelo nosso portal A12, pelo YouTube. Vejam o evangelho de hoje de Mateus. Depois você procura aí na sua Bíblia, Mateus, capítulo de 1 a 5, 10. Que diz o evangelho de Mateus de hoje? Naquela hora, os discípulos aproximaram-se de Jesus e perguntaram: quem é maior no reino dos céus? Jesus chamou uma criança, colocou-a no meio deles e disse: em verdade vos digo, se não vos converterdes e não vos tornardes como crianças, não entrareis no reino dos céus. Quem se faz pequeno como esta criança, esse é maior no reino dos céus. E quem receber em meu nome uma criança como esta, é a mim que recebe. Não desprezeis nenhum desses pequeninos, pois eu vos digo que os seus anjos nos céus veem sem cessar a face do meu Pai que está nos céus. Hoje a igreja está celebrando os anjos da guarda. Você aí na sua casa já deve ter rezado a oração do anjo. Você aqui que está na capela, também você já deve ter rezado a oração do anjo. A gente ensina as nossas crianças a rezar, não é? Santo anjo do Senhor,
1: zeloso
0: guardador,
1: se a ti
0: me confiou
1: a
0: piedade divina,
1: sempre me rege,
0: me guarde, governe, ilumine. Essa é a oração que nós não podemos esquecer. E nossos pequeninos, nossas crianças, Jesus hoje fala deles no evangelho, justamente o término do evangelho, né? Quem acolhe um desses pequeninos, é a mim que acolhe, diz Jesus. Quem se fizer igual a um pequenino, que as crianças são? Simples, humildes, né? A gente, quando as crianças são pequenininhas, a gente dá qualquer coisa na mão dela, ela brinca humildemente, simples, né? Então, viver simplesmente. Quem se tornar igual criança, se converter e se tornar criança, quer dizer, se tornar humilde, este é maior no reino dos céus. E Jesus alerta os anjos, que é a quarta, né? No quarto ponto que Jesus apresentou, os anjos de nossas crianças, dia e noite, estão contemplando a face de Deus nos céus. A gente tem que tratar bem as nossas crianças. Elas são pequenas, simples, humildes. A gente tem que educar bem nossas crianças. Depois que cresce, não ensina malandragem, não, né? Quando a criança é pequenininha, ai, parte o seu doce com o coleguinha, com a coleguinha, dá o seu seu lanche para um pedacinho pro seu coleguinha, tá indo bem, parabéns. Aí depois que cresce, não dá nada para ninguém, que ninguém te dá nada. Ué, que raio de coisa que é essa, gente? Ensina de pequeno a fazer o bem. Depois que cresce, a malandragem? Não pode, não pode. Tem que continuar com esse espírito que nós ensinamos os nossos filhos a serem verdadeiros. E lembrar disso: quem não se tornar que nem criança, não vai ter jeito. Tem que se converter e se tornar igual uma criança. Quem não acolhe, ó, tem gente não acolhendo nossas crianças, infelizmente, né? Muita violência com nossas crianças, não estão acolhendo nossas crianças. E quem acolhe a um pequenininho deste, está acolhendo Jesus Cristo, porque Jesus fala, os anjos dessas crianças estão contemplando a face do Pai que está no céu. Então a pergunta dos discípulos era: quem é maior no reino dos céus? Ele respondeu: quem for maior tem que ser igual uma criança.

foi igual a uma criança, este é maior. Meu irmão, minha irmã, você que está em casa, pegue a sua água, você que está aqui na Capela São José, pegue aí a sua água, nós vamos dar a bênção da água. Oremos, Deus eterno e todo-poderoso, quisestes que pela água, fonte de vida e princípio de purificação, as nossas almas fossem purificadas e recebessem o prêmio da vida eterna. Abençoai esta água e de todos os que estão lá em casa nos ouvindo. Renovai em nós, ó Pai da vida e da graça, a fim de que nos livreis de todos os males e que possamos aproximar de vós, ó Deus, com o coração puro e receber a vossa salvação. Que esta água recorde a água do nosso batismo, fonte que jorra para a vida eterna. Por Cristo nosso Senhor. Amém. Vamos ficar de pé, olhando para Nossa Senhora, você que está aqui na Capela São José e você que está acompanhando pela internet, você que está seguindo pelo rádio, tem aí Nossa Senhora Aparecida? Pega, não tem problema, põe a mãozinha no coração e nós que estamos aqui vamos estender as nossas mãos em direção a Nossa Senhora Aparecida. Rezemos. Ó Maria Santíssima, pelos méritos de nosso Senhor Jesus Cristo, em vossa querida imagem de Aparecida, espalhais inúmeros benefícios sobre todo o Brasil. Eu, embora indigno de pertencer ao número de vossos filhos e filhas, mas cheio do desejo de participar dos benefícios de vossa misericórdia, prostrado a vossos pés, consagro-vos o meu entendimento, para que sempre pense no amor que mereceis. Consagro-vos a minha língua, para que sempre vos louve e propague a vossa devoção. Consagro-vos o meu coração, para que depois de Deus, vos ame sobre todas as coisas. Recebei-me, ó Rainha incomparável, vós que o Cristo crucificado deu-nos por mãe, no ditoso número de vossos filhos e filhas, acolhei-me debaixo de vossa proteção, socorrei-me em todas as minhas necessidades, espirituais e temporais, e sobretudo na hora de minha morte. Abençoai-me, ó celestial cooperadora, e com vossa poderosa intercessão, fortalecei-me em minha fraqueza, a fim de que, servindo-vos fielmente nesta vida, possa louvar-vos, amar-vos e dar-vos graças no céu por toda a eternidade. Assim seja.

0: Aviso a rádios aí da sua cidade, segura um tempinho, só um minutinho pra mim, ó. Amanhã, 15h, começa a novena da tarde pela TV Aparecida, pela Rádio Aparecida. À noite, pela TV Aparecida, 19h, começa a novena. O Senhor esteja convosco.
1: Ele está no meio de nós.
0: Por intercessão de Nossa Senhora Aparecida, São José, a bênção de Deus Todo-Poderoso, Pai, Filho e Espírito Santo.
1: Amém.
0: Amém. Vamos em paz e que o Senhor vos acompanhe.
1: Graças a Deus.
0: Obrigado a todas as rádios, você que seguiu pela internet, pela Rádio Aparecida. Uma salva de palmas, Nossa Senhora Aparecida. Viva Nossa Senhora.

0: Ai de mim se não anunciar o Evangelho. Primeira carta de Paulo aos Coríntios, capítulo 9, versículo 16. Celebremos jubilosos 40 anos da nossa Diocese de Guanhães. Rezemos com nosso bispo diocesano, Dom Otacílio Ferreira de Lacerda.
1: Oração ao Arcanjo São Miguel. Ó Deus, pela intercessão do Arcanjo São Miguel, padroeiro de nossa diocese, protegei-a, assim como as nossas cidades. Ajudai-nos na luta contra o pecado do egoísmo, da indiferença e do desânimo, para maior fidelidade a vós. Libertai-nos de toda maledicência e murmuração. Expulsai de nosso meio tudo que gera divisão. Colocai em nosso coração muita coragem para lutar contra as forças do mal. Fazei de nós ardentes discípulos missionários do vosso Filho Jesus, iluminados e apaixonados pelo Evangelho, a fim de vivermos a fraternidade, a justiça, o amor e a solidariedade. Alimentados pelo pão da palavra e da Eucaristia, a vós confiamos e entregamos nossas paróquias, comunidades, famílias, trabalhadores e enfermos. Ensinai-nos a viver plenamente a vossa vontade, acolhendo no coração o que o Arcanjo São Miguel nos revela por sua missão. Quem como Deus? Tudo isso vos pedimos por meio do vosso Filho, na unidade do Espírito Santo. Amém.
0: Alegrai-vos sempre, orai sem cessar. 1 Tessalonicenses capítulo 5, versículos do 16 ao 17. Você acompanhou Momento de Oração com nosso bispo diocesano, Dom Otacílio Ferreira de Lacerda.
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2: 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O que é uma densitometria óssea? O que é osteoporose? É a doença mais frequente associada com envelhecimento, especialmente em mulheres, podendo acelerar no período de pré e pós-menopausa. Caracteriza-se pela diminuição da quantidade e desestruturação óssea, ficando com ossos finos ou ocos, o que leva a um estado de fragilidade extrema, podendo ocorrer fraturas. A densitometria óssea se estabeleceu como um dos métodos mais modernos e sem riscos para se medir a densidade óssea, alinhando precisão e rapidez na execução dos exames com baixa exposição à radiação. A osteoporose pode ter a sua evolução retardada por medidas preventivas como atividade física regular, exposição ao sol para fixação de vitamina D, alimentos ricos em cálcio como leite e derivados, brócolis e repolho, camarão, salmão, ostras e outros. Quando diagnosticada precocemente e tratada de maneira adequada, diminui a intensidade da perda óssea e reduz significativamente a possibilidade de fraturas e sequelas. 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
1: Olá, ótima tarde para você na sintonia da 91.

Você em nossa companhia, curtindo aí o melhor do sertanejo a partir de agora na Vida Nova FM. É comigo, Sidmar, fazendo a sua companhia até às 6:30, né? Tamo junto que hoje tem o programa do Sinex, sexta-feira. 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Tamo junto, né? 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Então, bom demais. Vamos que vamos, combinado então? 3421-2056. Pode pedir a sua música e mandar para quem você quiser. Tá na sintonia, tá curtindo aí a Vida Nova FM, sempre com você. E a primeira dessa tarde de sexta, César Menotti e Fabiano.

0: Não acredito, música linda. Mandar um alô pro meu amigo Raimundo, gente da melhor qualidade, tá aí curtindo a vida nova, trabalhando, ouvindo a nossa programação. Valeu, Raimundo, um abraço pra você, irmão. Tamo junto, hein? Bom demais ter você em nossa companhia. Oi, boa tarde.
1: Boa tarde, eu me chamo Mariana, eu moro aqui no Alto do Cruzeiro. Gostaria de oferecer uma música pro Felipe Pinheiro de Souza, que tá lá na PAC. Luan Santana, Incondicional.
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Tamo junto aqui no Parada Sertaneja, hein? Bom demais você e nossa companhia. Tá rolando promoção, você já sabe disso, mas tem que deixar o nome completo, viu, gente? Deixar o nome completinho na hora da participação aí pelo nosso WhatsApp 3421-2056, beleza? E olha, é o seguinte, hein? Vamos falar de brinquedo? 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Tamo junto, hein? Alô, Júlio César, gente finíssima. Tá curtindo Parada Sertaneja no trabalho, a fim de ouvir Raça Chinela, Mel da Sua Boca. Deixou o nome completinho aí, né, Júlio? Um abraço, meu irmão. Alô, Paulo! Guarda na hora de quebrar aquele trilho, né, rapaz?

0: pra animar nossa tarde de sexta. Rasta chinela na vida nova, trem chorar demais da conta. Tempo bom que não volta. Oi!
1: Tarde demais, Sirleia, beleza? Toca pra mim, Leonardo José Rico, ancestrais.
0: Modão,
1: hein? Vou oferecer pro Saulo, pra todos meus familiares e pinguinhos, pra Geraldinha, Dona Lídia, pra Maria e família Jacutinga, pro Delico do Bernardinho e família. Pro Leandro e família Jacutinga, das Neves e família, Ritinha e família, Lourdinha e família, pro Misael, Maiara, Graciane, Ederson, Messerni, Milu, pro Ronaldinho, a esposa dele, que cheiro das pombas, pro Anderson, Laninha, Luzia, Marlene, Cleidione, Geraldinho na rodoviária, pro Vandinho, pro Djalma e família, pros meninos da Canadá, Luan, Juvan, Kaique, pra todos que estão ligadinhos no Parada Sertaneja, uma ótima tarde, um ótimo final de semana. Deus abençoe você e sua família. Tchau, tchau.

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0: 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Chama no WhatsApp, fala que eu amo isso aí, tá bom? Tamo junto, hein? Fala comigo, Ronaldo.
1: Boa tarde, Sidmar. Ronaldinho da Cachoeira das Pomas na área, meu amigo. Sidmar, sextou.
0: Sextou.
1: Aí eu falo, ai, que beleza. Sidmar, e lembrando que semana que vem tem galopé, viu?
0: Ah, o galo vai
1: arregaçar. Você tá convidado, mano. Paulinho tá convidado e Geraldo Roberto tá convidado pra esse galopé.
0: Você viu o que o Geraldo Roberto falou com você outro dia, né? Fica veiaco, não, Ronaldo.
1: Ô, Sidmar, música pra gente aí, começando lá pra Cachoeira das Pombas.
0: Bora que bora.
1: Salvador Simão, Dona Aparecida, né? Osileio Daniel, também lá pra Sítio Alegre, também lá pra Cruzeiro do Aricanga. Também vai pros meus amigos da Vamag, da Prefeitura, também da Termep. Também pra Geraldo Roberto, né? Lá nos Maia dos Buracos, também pra São João Mendes, qualidade. Dona Silvana. Também pra João Borges, na Fazenda Canastra. Também pra... lá pro Paulinho, lá do Baratão. Também pro Timilho. Também pra Dona Lica na Jacutinga. Pro Antenor Pitingó. Zé do Churrasquinho. Também pra Zé Roberto e Mirissã. Sidmar, e essa eu vou dedicar pra todos os meus amigos aí, os cadeirantes, né? Por falta do destino aí. Hoje eles estão numa cadeira de roda, mas são pessoas igual a gente. Toca pra gente aí com Amado Batista, participação de Elias Wagner, sou igualzinho a você. E essa vai pra você também, Sidmar, e que tenha um bom final de semana aí, todos os nossos amigos da região aí.
0: Valeu, Ronaldo!

0: demais ter você em nossa companhia, curtindo aí o nosso Parada Sertaneja, tá de bem com a vida, chama aí 3421-2056, é bom demais ter você em nossa companhia, curtindo o melhor do sertanejo, chamando, participando aí da nossa programação, concorrendo a R$300 em Vale Compras aí, nem né, brinquedos lá na Eletromol. Maravilha, hein? Top demais. Tamo junto, hein? Oi, boa tarde.
1: Oi, Sidmar. Boa tarde. Aqui é Fátima de Cerro. Eu gostaria de ouvir Zezé de Camargo e Luciano, Não Vá Embora. Ofereço para meus filhos Ramon, Luana, Luara e para meu irmão José Mário, no Corvo dos Bernardo, município de Paulista, para minha amiga Gorete, Preta e Gonhães, minha irmã Josimara no Viacho em Contagem, e para todos os ouvintes da Rádio Vida Nova e para você também. Uma boa tarde.

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0: aí, você na Vida Nova. Bom demais, hein? 4h50 e 4 horas certa. 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Tamo junto aqui no nosso Parada Sertaneja. Galera curtindo e participando. Tem informações do Esporte, Enio Lima, direto da Itatiaia para a Rede Itasati.
1: Alô, amigos, forte abraço a todos e vamos falar do futebol mineiro. E o Cruzeiro terá 10 partidas restantes para buscar o principal objetivo da temporada, terminar na zona classificatória, que dá direito à disputa da Copa Libertadores no ano que vem. E durante os treinos na Toca 2, existe uma briga sadia para ver quem será o parceiro de Jonathan Jesus, considerado titular intocável. Fabrício Bruno e João Marcelo estão disputando a vaga, já que Lucas Vidalba vem sendo utilizado na lateral esquerda. Já o Atlético segue os preparativos para a volta do Campeonato Brasileiro. O Galo entra em campo amanhã, em jogo atrasado da 21ª rodada. Encara o Bragantino às 18h30 na Arena NRV. O objetivo do time é conseguir a vitória para seguir embalado nesta temporada. Lembrando que o mês de outubro será uma verdadeira maratona para o Galo. Além do Campeonato Brasileiro, ainda vai disputar as semifinais da Copa Sul-Americana e da Copa do Brasil. Calendário apertado. A preocupação da comissão técnica é com o desgaste dos jogadores, principalmente devido às longas viagens. O técnico Barba Domingues, que finaliza nesta sexta-feira os preparativos para o duelo contra o Massa Bruta, amanhã na Arena MRV. A tendência é de que ele mantenha a equipe que vem atuando nos últimos jogos na formação titular. Já pela Série B do Campeonato Brasileiro, jogando em casa, o Atlético foi derrotado pelo Sport por 2-1 em São João del Rei. O América entra em campo amanhã, no sabadão, às 16h, contra o Atlético Goianiense em Goiânia. Virtualmente rebaixado para a Série C, o América precisa da vitória para não cair antecipadamente para a 39ª do futebol nacional. Enio Lima, para a Rede Itasati.
0: Valeu, Enio Lima! Informações aí direto da Itatiaia. Tamo junto, né? Com essa parceria muito top. É bom demais você com a gente, curtindo aí o nosso Parada Sertaneja. Oi!
2: Oi, Sidmar. Boa tarde. Boa tarde, Adelaide.
0: Oi, Adelaide.
2: Quero ouvir a música Presidente Lavrador.
0: Léo Canhoto e Robertinho.
2: Oferecer para todas minhas irmãs na Fazenda do Quartel. A Júlia, Malta, Zenila, Elizabeth, o Pedro, o Wilson, Foneiro, o Sena no Sítio Alegre, Edivânia e Bruninho, Ana Luísa, Madalena, Salvador, para vocês aí na rádio e para todos que estiverem ligadinho na rádio Vida Nova FM Parada Sertaneja. Fica beleza. Com Deus, excelente final de semana.
0: Obrigado. Tchau, tchau. Tchau, tchau. Valeu, abraço. Na sequência tem Irmão da Lua, Amigo das Estrelas. Quem tá afim de curtir essa é a Vilda Belisário, lá do Aote Pereira. Gente boa demais, deixou seu nome completinho para participar da promoção.

mandando essa próxima música pra sua família, pra Eliette e os filhos dela, né? Todos que estão aí curtindo o nosso Parada Sertaneja. Bom demais, hein? 4h58.

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0: Aí você na Vida Nova, curtindo nosso Parada Sertaneja, de bem com a vida, chama aí 3421-2056, pode pedir sua música e mandar pra quem você quiser, né? Bom demais você em nossa companhia. Fala comigo, Arilson!
1: Ô, Sidmar, boa tarde, meu amigo, como é que tá as modas aí, Sidmar?
0: Bom no mundo.
1: Tranquilo, sossegado.
0: Tranquilo.
1: Sidmar, toca uma música boa pra nós.
0: Demais.
1: Menino da Canoa, Trio Parada Dura.
0: Tem bom.
1: Será essa música pro Renato aí pra nós, Sidmar?
0: Renato, gente boa.
1: Um abraço, com Deus aí.
0: Valeu.
1: Bom final de semana.
0: Bora,
1: saúde e paz.
0: Doce.
1: O resto nós corremos atrás. E vamos mexer o doce.
0: Bora que bora. Valeu, Arilson.

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0: você na Vida Nova, curtindo Parada Sertaneja, bom demais, hein? Fala comigo, Paulinho!
1: Oi, Sidmar. Boa tarde, meu amigo.
0: Bom,
1: é o Paulinho
0: não?
1: Aqui do Sitiricanga, Sidmar.
0: Firme.
1: Com muita alegria.
0: Maravilha.
1: No Parada Sertaneja, todos os dias.
0: Coisa
1: graças
0: boa.
1: A Deus.
0: Tamo junto.
1: Eu tô sem telefone, rapaz, aí. Improvisei no seu, o nome da rádio aqui. Pegou o telefone da dona aqui, agora tá, já dá pra falar.
0: Show.
1: Volta
0: de bola
1: pra nós, Ancum. Lemão do Forró, fazendo um favor, Sidmar. Com participação do Gini Gênio. Tá bom demais. Meu amigo Deco lá da Cruzeiro. A Wanda, o Isaquinha, a Borracha, seu Pedrinho, Geraldo Bicudo, Aparecido, Alessandro, Zé Russo, lá em Sora do Porto, lá no Bom Jardim, a Nilza, a esposa dele, Dona Naná, a Ica, o Zé Roberto, a Sofia, a esposa dele, tudo pessoa nota mil. O meu amigo Senna, lá no Sítio Alegre, também escutando essa programação, o Antônio, a Regina, a Febizanja, o Daniel, a Rosileia, meu amigo Neco, a esposa dele, a Jura, tudo gente boa. Pretinho, a Ica, é muita gente ligada. Meu amigo Cadeiroso, lá no Bar Amazônia, escutando. Meu amigo Zezinho, Alton Som, a Daniela, os meninos dele estavam dançando, escutando sua programação. O Sila, ao Rani, Mirinho, a Marta, Soilton lá nos Pinto, pessoa boa. Meu amigo Geraldo Babão, nota mil, cruzeirense, nota mil e um. É gente boa demais, Geraldo Babão, tamo junto, que Deus te abençoe você. Ronaldinho, também, cruzeirense, gente boa. Põe sua barba de moi, Ronaldinho, põe sua barba de moi, hein? Tô de olho no você, mano. Enfim, Sidmar, todos estiver ligado no Parado Sertanejo, vai pra você também, que Deus te abençoe você. E tamo junto. Bom
0: Amém.
1: Final de semana pra você.
0: Valeu.
1: Pra nós todos. Deus na frente e nós atrás obedecendo ele. Tamo
0: Amém.
1: Junto, irmão.
0: Abraço. Valeu, Paulinho. Tudo de bom. Tamo junto aí na programação da Vida Nova FM, sempre com.

0: Bom demais, hein? Gini Gini e Alemão do Forró. Com saudade dela e ela com saudade dele. Hora de abraçar nosso ouvinte Rosineia Pereira, lá em Sabinópolis, curtindo a Vida Nova FM, sempre com você. É, Janin, fala comigo, irmão.
1: Ô, Sidmar, meu brother. E estamos aí? Na escuta aqui.
0: Aí sim, hein?
1: Beleza?
0: Beleza.
1: Bom final de semana.
0: Obrigado, irmão.
1: Abraço. Coloca meu nome aí no sorteio, que eu quero ganhar esses R$300.
0: Beleza. 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Bom demais, hein? Tá participando já, Janinha. Abraço pra você, irmão. Tudo de bom, tá? Muito obrigado pelo carinho da sua audiência e participação aqui no nosso Parada Sertaneja. Henrique e Juliano na 91.
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Legal, você na Vida Nova, curtindo aí a nossa programação. Bom demais, hein? Você ligado aí no nosso Parada Sertaneja, curtindo a Vida Nova FM. Bom demais, hein? Quem está falando comigo, hein? Quem está querendo ouvir, aperte o play, oferecendo para todos que estão na sintonia. É, mandando para todos lá do Mundo Velho de Cima, Rio Vermelho. Desejando um ótimo final de semana, é o Sérgio Moreira, lá do Mundo Velho de Cima, Rio Vermelho. Abraço, Sérgio, tudo de bom para você? Tá a fim de curtir, aperte o play com Jean Giovanni. Mas antes tem um pedido aqui da nossa ouvinte Glacileia. Ela tá a fim de curtir. Eduardo Costa, cuidado, tá oferecendo para todo que estiver curtindo aí o nosso Parada Sertaneja. Abraçar também aí a nossa ouvinte Genesi Miranda, Maia dos Buracos, está na sintonia, curtindo, está de bem com a vida, ouvindo aí a Vida Nova FM, participando da nossa programação e também da nossa promoção em parceria com a Eletrobol, hein? 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Tamo junto, hein? 5h44!

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Em nome do Pai, e do Filho, e do Espírito Santo. Amém. O anjo do Senhor anunciou a Maria, e ela concebeu do Espírito Santo. Ave Maria, cheia de graça, o Senhor é convosco. Bendita sois vós entre as mulheres, e bendito é o fruto do vosso ventre, Jesus. Santa Maria, Mãe de Deus, rogai por nós, pecadores, agora e na hora da nossa morte. Amém. Eis aqui a escrava do Senhor. Faça-se em mim segundo a vossa palavra. Ave Maria, cheia de graça, o Senhor é convosco. Bendita sois vós entre as mulheres, e bendito é o fruto do vosso ventre, Jesus. Santa Maria, Mãe de Deus, rogai por nós, pecadores, agora e na hora da nossa morte. Amém. E o Verbo se fez carne e habitou entre nós. Ave Maria, cheia de graça, o Senhor é convosco. Bendita sois vós entre as mulheres, e bendito é o fruto do vosso ventre, Jesus. Santa Maria, Mãe de Deus, rogai por nós, pecadores, agora e na hora da nossa morte. Amém. Rogai por nós, Santa Mãe de Deus, para que sejamos dignos das promessas de Cristo. Oremos. Infundi, Senhor, em nós a vossa graça. Nós vos pedimos, a fim de que, conhecendo pela anunciação do anjo a encarnação de Jesus Cristo, vosso Filho, cheguemos pela sua paixão e morte na cruz à glória da ressurreição. Por Cristo nosso Senhor. Amém.

ai de mim se não anunciar o Evangelho. Primeira carta de Paulo aos Coríntios, capítulo 9, versículo 16. 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
1: Anjos que não vejo e anjos que vejo. A Igreja celebra no dia 2 de outubro a memória dos anjos de guarda. Ouvimos a passagem do livro do Êxodo, capítulo 23, versículos 21 a 23, Salmo 91, e a passagem do Evangelho de São Mateus, capítulo 18, versículos 1 ao 5 e 10. São anjos e arcanjos que não vemos, que nos trouxeram e nos trazem sempre alegres notícias. Como pedagogos e mestres, eles nos acompanham e nos defendem. Por isto, toda a reverência, gratidão e confiança. Há anjos que não vemos, mas cremos. Nossos pais deles nos falaram desde o ventre materno. Sentimos sua presença, sua amável e indispensável companhia, pois quis Deus que de nós fossem intrépidos defensores. Na Bíblia, incontáveis passagens sobre eles encontramos, mas também há anjos que vemos, anjos com nome, sobrenome, endereço, anjos que fazem parte da nossa história. Anjos que vejo são mães que educam, acalentam e a semente do verbo plantam no coração de seus filhos. Anjos que vejo são pais, também mães, que acordam de madrugada, ao trabalho acorrem quando empregados, na busca do pão de cada dia, que a fome dos seus filhos sacia. Para além de todo cansaço, distâncias, congestionamentos, estresses, tensões. Anjos que nas comunidades espalhadas pelo campo e cidade evangelizam. Anjos que cantam, louvam e dançam. Anjos que cuidam das crianças para que nutridas sejam. Que anunciam em tantos grupos de catequese. Anjos que nas liturgias escrevem roteiros, criam, proclamam. Anjos que enfermos visitam, suas feridas tocam, lavam, curam, simplesmente por amor. Anjos que trabalham na prevenção, que acreditam na força e a alegria da sobriedade, fruto da liberdade. Anjos que cestas enchem e partilham, que saciarão clementes barrigas vazias. Anjos que promovem festas, incentivam e cuidam do dízimo, para que a Igreja evangelize. Anjos que acolhem, consolam, esperança plantam, sorrisos nos lábios colhem. Anjos que da vida cuidam, lutam contra a violação da vida, desde a sua concepção até o seu declínio natural, imortal, teimosia e profecia. Quantos anjos que vejo nos rostos de nossa Igreja. Talvez não tão belos e televisivos, mas sem eles o mundo seria indiscutivelmente mais feio, gélido, sem brilho, vazio. Anjos que promovem a paz, que fazem da política o gesto sublime de caridade, exercício do poder que gera o bem comum. Anjos que comunicam boas novas à humanidade, reencantam a vida, refazem sonhos, revigoram a esperança. O mundo precisa de anjos, anjos sem asas para voar, mas com asas no coração, para que o amor alce voos mais altos. Anjos visíveis em ternas feições humanas, que encantados e enamorados pela vida, por Cristo apaixonados, nos assegurem que vale a pena lutar, viver, sonhar, dias melhores buscar, paraíso construir. Anjos com rostos inocentes de crianças, com brilho imortal, pois por Deus plantado. Anjos com rosto de beleza da juventude, que nos desafiam com sua garra e inquietude. Anjos com rostos enrugados, cabelos agrisalhados, experiências adquiridas.

0: Anjos, anjos humanos, humanos anjos, que não pairam nas nuvens, mas que conosco caminham. Comigo há sempre anjos que vejo e anjos que não vejo. Mas serei eu anjo na vida de alguém? É bom ter anjos, mas também é preciso que sejamos anjos na vida de alguém. Anjos que não vejo e anjos que vejo.
1: Alegrai-vos sempre, orai sem cessar. 1 Tessalonicenses capítulo 5, versículos do 16 ao 17. 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

você ligado na Vida Nova FM, curtindo aí o nosso Parada Sertaneja no oferecimento da Pimenta Resfriadores. Hora de ir embora, valeu demais pela companhia. Daqui a pouquinho, chegando José Maria Soares com o programa do Sindex MG. Valeu demais pela companhia, ótima noite, ótimo final de semana. Fiquem com Deus, valeu, tchau, tchau.

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1: Boa noite a todos os ouvintes da Rádio Vida Nova 91.5 e a todas as trabalhadoras e trabalhadores que com certeza está ligado no programa do Sindex, Sindicato dos Trabalhadores das Indústrias de Extração Vegetal, Carvoejamento, Reflorestamento e similares do Estado de Minas Gerais. E da FITING, Federação dos Trabalhadores das Indústrias Extrativas do Estado de Minas Gerais. Bom, hoje são 2 de outubro de 2026. Está entrando no ar mais um programa do Sindex MG. Bom, como já é de costume, você já sabe que o programa está sendo gravado devido aí o processo eleitoral, né? As eleições estão chegando aí para escolha aí do presidente, governadores, deputados federais, senadores, deputados estaduais. E vai ser dia 4 aí as eleições. Ocorrerão durante todo o dia de domingo aí no Brasil. Caso vai ter, claro, vai ter o segundo turno, ainda continua sendo gravado o programa até finalizar o processo eleitoral. Beleza? Bom, nós vamos estar falando aí a respeito das negociações coletivas 2026-2027. Com as empresas do setor mineral e o setor vegetal. Tanto é as convenções coletivas de trabalho, nós já tivemos a finalização das negociações coletivas com o Sindiesto, sindicato patronal, e já chegamos num consenso e já assinamos as convenções coletivas de trabalho com o sindicato patronal, tanto o Sindex MG, tanto a Federação dos Trabalhadores das Indústrias Extrativas do Estado de Minas Gerais. Essas convenções, elas têm validade a partir de 1º de agosto e só se aplica onde não tem acordo diretamente com as empresas. Onde não tem acordo, prevalece as convenções coletivas de trabalho. Também nós estamos com as negociações finalizadas com a Valorex Florestal, com data base também em 1º de agosto. Tivemos 2 rodadas de negociações e chegamos à finalização, a proposta final apresentada pela empresa. E nós vamos estar levando para a Assembleia Geral para análise e apreciação da conta proposta apresentada pela Valorex. Essa empresa fica ali nos municípios de João Pinheiro, Campo Alegre, Cana Brava, Paropeba, Corredor, Extrema, em Bocaiúva,

Diamantino, Diamante, Pompeu, Galheiros, Paineiras, Meleiros, Olhos d'Água, Empurvelo, Serra Cabral, Vazé da Palma, Santa Cruz, Fexlândia. E Serra Cabral, Quatem, Augusto de Lima. Para participar da Assembleia Geral Extraordinária, a ser realizada no dia 7 de outubro de 2026, às 7 horas e 45 minutos em primeira convocação e às 8 horas em segunda convocação, com qualquer número de presentes. A Assembleia será realizada por videoconferência, ressalvados os trabalhadores lotados nas unidades Itapuã, Pintaíba e Matriz em Curvelo, Minas Gerais, para as quais a Assembleia será realizada presencialmente nos respectivos locais. Para as demais localidades, a participação ocorrerá por videoconferência. A Assembleia Geral Extraordinária terá como finalidade deliberar sobre a seguinte ordem do dia. Primeiro, deliberação da proposta da empresa visando a celebração do Acordo Coletivo de Trabalho 2026-2027. Quinto, deliberação sobre demais assuntos relacionados à matéria objeto da Assembleia. Belo Horizonte, 2 de outubro de 2026, José Maria Soares, presidente do SINDEC-MG. Portanto, isso aí é a Assembleia, né, o edital da Assembleia, que vai estar sendo realizada no dia 7 de outubro, ali em Curvelo. Beleza? Para análise e apreciação da conta proposta apresentada pela empresa. Esse acordo, ele, a data base é 1º de agosto. Então é mais uma que nós estamos chegando ao final. Também a celulose Nipoblase S.A. Cenibra, nós estamos também no aguardo do agendamento da primeira rodada de negociação coletiva, com data base em 1º de outubro. Então os trabalhadores e trabalhadoras poderão ficar aí no aguardo aí do agendamento do início das negociações coletivas. Também a Peran, tivemos assembleias para elaboração e aprovação da pauta de reivindicação dos trabalhadores, que fica ali no Vale do Jequitinhonha, fica ali em Minas Nova, Capelinha, Itamarandiba, Veredinha, Tumalina. Então isso fica ali naquela região do Vale do Jequitinhonha. A pauta já foi aprovada e oficializada junto à direção da empresa Aperam, com data base em 1º de novembro. Já a Celó Mital Biofloresta, estamos fazendo as assembleias, sindicato de Bom Despacho, Martinho Campos, e também de Carbonita, e Bom Despacho é o Melão, Carbonita é o Juvenal. E aí vai estar oficializando essas pautas junto à diretoria da empresa, com data base em 1º também de novembro. De fogo, nós estamos aí com uma maratona aí de reuniões e mais reuniões para ser realizada para negociação de acordo coletivo de trabalho, para renovação do acordo. Essas negociações vão ficar no aguardo do agendamento da primeira rodada de negociação. Tem início, mas termina, só Deus sabe quando vai terminar. Costuma terminar final de dezembro, costuma passar para janeiro. Já foi até mês de março, abril, mas esperamos que a gente vai conseguir ainda

chegar no final das negociações, no final desse ano ainda. Esse é o nosso desejo, também os trabalhadores com certeza estão aí ansiosamente aguardando aí o desfecho das negociações coletivas 2026-2027. Nós temos também a Bioflor Florestal, que está emperrada as negociações. Deus de 1º de maio, tá? Ficou lá no início do ano. Não conseguimos ainda chegar num consenso de que possa levar para análise e apreciação dos trabalhadores em assembleia. Estamos aí no aguardo aí do pronunciamento da empresa da reabertura de negociação com os trabalhadores que fica ali em Nova Era, que ali é Antônio Dias, né? Projeto Mãe d'Água. Também fica ali em Santa Maria de Itabira. Fica também no município de Ferros. Fica também Conceição do Mato Dentro, Carmesa, que é a região toda ali. Então são várias empresas que se encontram ainda em andamento as negociações coletivas com os trabalhadores aguardando aí. É, tem a Veracel, com database também em 1º de novembro. Essa empresa, ela é lá da Bahia, fica lá em Anápolis, mas ela tem modo mecanizado em Minas Gerais, de colheita florestal. Também temos que negociar, né? Vamos ficar aí no aguardo aí do agendamento da primeira rodada de negociação com essas empresas. Dito isso, agora nós vamos passar a falar um pouco dos direitos de aposentadoria dos trabalhadores e trabalhadoras rurais e urbana. Urbana são os trabalhadores que trabalham de carteira assinada. Os trabalhadores dessas empresas aí, todos que nós estamos falando agora. Cada caso é um caso, cada momento é um momento. E vários tipos de aposentadoria. Entre elas, auxílio-doença, acidentário, ou acidente do trabalho, que aí fica B91, e tem também a comum, que é o 30, né? 31. Então, esses trabalhadores, nós nos deparamos direto com trabalhadores que estão perdendo seus direitos por falta de informação ou algumas informações equivocadas. E INSS, do jeito que é, fazer uma perícia, que os primeiros 15 dias a empresa paga, o 16º dia você tem que ir para o INSS. E muitas vezes o trabalhador não quer ir de medo, porque leva em torno de 90 dias, 6 meses, para conseguir agendar uma perícia ou realizar uma perícia. E aí o trabalhador fica sem receber, tanto da empresa, tanto do INSS. E é nesse sentido que nós precisamos de orientá-lo, os trabalhadores e trabalhadoras, para que não possa cair nessa situação de não receber nem de um lado e nem do outro. Ou então ele opina para voltar para o trabalho sem condições de trabalhar. Aí a situação fica pior, que a empresa poderá demitir, porque está trabalhando, pode ser demitido. E no entanto não pode, o trabalhador não se encontra apto para o trabalho. Principalmente do médico especializado que está fazendo o tratamento. Levantado o diagnóstico de cada trabalhador, vai dar um laudo dizendo que o trabalhador não tem condições de trabalhar. A empresa pega, leva para o médico do trabalho dela, que é médico do trabalho, não é do trabalhador, fala que está apto. Dando apto, a empresa pega e manda embora. E o trabalhador vai embora doente. Só esse tipo de informação que o trabalhador precisa de ter. Você, trabalhador e trabalhadoras e trabalhadores, precisa de procurar o Sindex MG com urgência, para que nós possamos estar orientando você a escolher o

melhor caminho que vocês devem tomar. Tá bom? E aí vem vários tipos de aposentadoria. Tem aposentadoria por idade, 65 anos o homem, 62 a mulher. Todos esses aí são trabalhadores urbanos. Por invalidez, aí vem os relatórios médicos. Aí auxílio-doença, podem chegar até aposentar por invalidez. Aí já é outro tipo. Então, precise procurar o Sindex MG, seu sindicato, para que nós possamos orientar direitinho como que o trabalhador deva proceder diante dessa situação que ora ele se encontra, não porque ele quer. A própria natureza, o trabalhador exposto aos riscos de todas as intempéries, está propenso a acontecer esse tipo de doença, adoecimento, e é aí que a gente tem que estar acompanhando. Tá bom? Muitos têm que abrir carta de acidente, as empresas não abrem, mas você, trabalhador, pode abrir. Mas aí você, trabalhador, fala: não, eu não sei abrir. Tem um sindicato que abre para você. Ah, mas eu estou lá em Cocai das Estrelas. Você pode estar no fim do mundo. Você tem o contato, a rede social do Sindex. Pela rede nós vamos te orientando e poderemos fazer todo o processo via rede social. Sabia disso? Pois é. É desse jeito que funciona. E o Sindex, a subsede, fica em Goiânia, ali na rua Capitão Bernardo, número 220, sala 2 e 3 e 4. Então, fica aberto de segunda a sexta-feira, de 8 da manhã ao meio-dia, de 1 às 5 da tarde. Falar diretamente com a Kellyane, ela que está lá para atender. Belo Horizonte, eu nem falo, Belo Horizonte está lá no centro. Fica lá na Avenida Paraná, 485, terceiro andar. Lá é a Tatiana. Então, são esses contatos que nós temos. No caso que o trabalhador está aí para o INSS, ele precisa passar dos 15 dias para ele poder pretear uma perícia. Eu vejo que dá lá, sei lá, 60 dias, 120 dias, tem que fazer a perícia. Não é voltar para o campo. Voltar para o campo, você está arriscado a ser demitido e doente. Aí você vai perder todo o plano de saúde, todo o tratamento que você tem pelo plano de saúde da empresa, porque você está voltando para o trabalho sem aguentar trabalhar. Tá certo? Vamos lá para rural? Você, mulher, homem do campo, mulher do campo, que trabalha plantando e capinando, plantando cana, banana, milho, feijão, arroz, mandioca, você que é trabalhadeira rural, você aposenta como? Você aposenta por idade, 55 anos a mulher e 60 anos o homem. E o que, que você precisa de documento? Se você trabalha na sua terra, documenta a sua terra. Se você trabalha plantando e capinando para outro, o outro precisa, você precisa fazer um contrato de trabalho com esse pessoal, né? De parceria, termo de parceria com esse companheiro que você planta, com esse fazendeiro, dono da terra. Primeira coisa que tem que fazer é isso. Depois você vai pegar suas documentação, se for casada, você vai pegar a sua certidão de casamento e lá vai estar a sua profissão, tanto sua quanto do homem. Seu marido, lavradora ou trabalhadora rural. Aí já é um documento. Segundo documento, certidão na

também. São esses documentos que você precisa de ter para comprovar a sua atividade rural. Então, essa é a aposentadoria por idade. Mas também, se você adoece, você pode pretear auxílio doença com os mesmos documentos, né? Aí você vai ter que ter, já muda, tem que ter os mesmos documentos, porém relatório do médico, que aí é doença, auxílio doença. O que vai dar? Relatório dizendo que você não tem condições de trabalhar por tempo indeterminado ou por tempo determinado. Beleza? Ah, mas o sindicato rural falou que eu não tenho direito, que eu não pago ele. Mentira. Você PTA, isso não precisa de estar pagando o sindicato rural. A lei não pede isso. Você pode até pagar o seu sindicato, mas se tem alguém, e que tem vários que falam, que não pode PTA porque não paga o sindicato, está mentindo. A lei não exige que tem que pagar sindicato para poder aposentar. Nenhum sindicato. Nenhum. Cada um é um. O sindicato que eu represento é um. Os trabalhadores da área urbana. Os trabalhadores das empresas. O sindicato rural é trabalhadores rurais. Mas se está falando isso, se tem alguém falando, está mentindo para vocês. Isso é auxílio doença. Também as mães solteiras. Ah, ela é solteira, não tem direito. Tem. Não tem lei nenhuma falando que para você receber o salário maternidade, você precisa de estar casado. Não. Você é mãe do mesmo jeito. Casada ou não casada. Beleza? Qual os documentos? Os mesmos. Comprovação da atividade rural, né? Você vai fazer um termo de contrato, de parceria, como você planta na meia ou na terça, com esse dono da terra, para você ter esse documento, para poder apresentar junto ao INSS, a Previdência Social. Então tem vários trabalhadores e trabalhadoras também perdendo, e muito. E no caso da mãe, para poder pegar o salário maternidade, ah, mas eu tenho 3 filhos, eu só posso pegar um? Não. Pode pegar dos todos 3, ou 4, ou 5, ou 10. Sabe de que jeito? Você entra com um, pega. Depois entra com outro. E assim sucessivamente. Porém, esses meninos é até 5 anos de idade. Passou dos 5 anos e um dia, já era, já perdeu. Mas você vai completar 5 anos hoje. Se você perdeu o tempo, ainda pode entrar hoje ainda. Hoje. Ainda dá tempo. Não pode entrar com 5 anos e um dia, acabou. Então, essa explicação era importante para todos os trabalhadores e trabalhadoras rurais, tá? Rurais são esses documentos, são essas orientações que o Sindex está passando para todos vocês. Por isso que é importante vocês participarem, né? E compartilhar tudo isso com seu amigo, com seu vizinho, o seu tio, seu irmão, que esse programa chegar até nos rincões aí. Beleza? Nós já estamos aí 18h47. Fácil não, né? Então nós vamos estar falando aí dessas explicações. Ele vai estar falando várias vezes, porque o trabalhador e a trabalhadora, ele tem hora que ele não entende. E aí precisa de nós, estamos orientando, beleza? Vou mandar aí um alô aí para o pessoal que estão acompanhando o programa nas Padaria Brasil, Padaria Pão Gostoso aí em Goiânia, também a Padaria Esquinão.

Leni, Leninha, Biju e a todos os trabalhadores que estão aí trabalhando ligado no programa do Sindex MG, Padaria Catuta e a todos os comerciantes, os trabalhadores e trabalhadoras do comércio. Meu grande abraço a cada um de vocês. Pessoal também lá de Barreira de Cima, Barreira de Baixo. Sou Cláudio, beleza? Um abraço aí para você e todos os familiares que estão acompanhando aí, o pessoal de Penhora, pessoal de Cruzeiro da Licanga, pessoal aí de várias localidades que estão ligados aí no programa do Sindex MG, beleza? Também o pessoal de Eucionita, pessoal também de Rio Vermelho, Matelândia, pessoal aí de Sou Capixaba, em Sabinópolis. Um abraço aí pra você, bom final de semana pra você e toda a sua família. Pessoal de Paulista, um abraço aí a todos vocês de Paulista, trabalhadores que estão ligados aí. Pessoal de Coluna, pessoal de São José do Apuri, São Pedro do Sassuí, Água Boa, Santa Maria do Sassuí, pessoal de Cantagalo, pessoal de São João, Corvo da Mesa, Vicente Costa, sou a Cláudia, sou Preta, e um abraço aí a todos vocês aí, São João. Pessoal de Peçanha, pessoal lá do fundo, Taquaral de Baixo, Taquaral de Cima, Mãe d'Água, um abraço a todos aí. Pessoal também dos Camelo, Timirim, João Camelo, um abraço aí. Pessoal de Cataquinho, pessoal da Estiva, pessoal também aí dos Campos, dos Félix, um abraço aí a todos, pessoal dos Roberto, mandar um abraço aí para os companheiros aí que estão acompanhando aí o programa, dona Noema, né, Zita, Terezinha, dona Genesi, o Joãozinho da Vida aí tá acompanhando aí. Alô, João, um abraço aí para vocês todos. João da Nezita também tá acompanhando. Pessoal dos Pinto, Matos, é todos aí, irmão Geraldo. Pessoal dos João Domingo aí, nos Félix aí, dos Campos, né? Um abraço aí a todos vocês aí que tá acompanhando o programa do Sindex. Um salgado, nós somos com o Dorício, a Teca. Também nós estamos com o pessoal na Santana, o Zezinho Cabecinha, sua mãe, Fininha também, Luiz Roberto, a Rose, e a todos aí da Santana também, o Milton Madureira aí no Coque do Ouro. Também nós estamos com o Marcílio, Divarte, todos aí ligados, meu avô Dedo Vart também está ligado. Um abraço aí a todos vocês. Só do Madureira, nós estamos também com o Raimundo Mundi, matando seus bois caipira. Um abraço aí ao Deza, o Raimundo. Estão com a Vanusa, o Tico, a Penha, a Neonília, também a todos aí, a Marlene, o Zé Pinto, todos que estão ligados aí, um abraço a cada um de vocês, também no Dinolândia. Nós estamos aí com o pessoal aí na padaria do Alonso, padaria do Preto aí nos Figueiredo. Um abraço aí para todos vocês aí que estão acompanhando o programa do Sindex MG. Também nós somos o pessoal na Rua do Breu, Geraldo, Gabriel e família. Pessoal dos Queiroga, um abraço aí, pessoal dos Queiroga também que está acompanhando. Pessoal da Rua do Campo, pessoal da Rua Cogos Avelino, Zaga Irmão Essi, Socorro, todos que estão acompanhando aí, um abraço. Pessoal de Açucena, Belo Oriente, NAC, Periquito, Serraria, Pé da Corrida. Pessoal também lá de Pingo d'Água, Revés do Belém, pessoal de São José do Coiabal, um abraço aí, Dionísio, um abraço pessoal Dionísio, São Domingo do Prata, pessoal de Ipaba, pessoal de Caratinga, pessoal também aí de Piracicaba, pessoal de Cocai das Estrelas, Antônio Dias, pessoal de São Gonçalo do Iabaixo, são gente espalhada para todos os lados, né? E aí pessoal, também nós estamos com o Geraldo da Carroça, pessoal do Bairro Vermelho, a todos os trabalhadores aí da Júlio Simões, os Pururuca, os motoristas aí, os carreteiros trabalhando aí, operadores de máquina, pessoal de John Dias, pessoal operador de máquina da Ceniba aí, um abraço da Colheita Florestal e também da Civil Cultura, os trabalhadores e trabalhadoras, os da Prefeitura também tá ligado, um abraço. E aproveitando, convidar a todos a poder participar da reunião ordinária da Câmara Municipal de Dinolândia de Minas, dia 5
de outubro.

0: para as 17 horas pelas redes sociais e pela rádio Tribuna FM 106.3, transmitida a sessão ordinária da Câmara. Contamos com a participação e o compartilhamento de todos vocês. Dessa forma, eu termino o programa, prometendo voltar na próxima sexta, se Deus quiser. Um forte abraço a todos, um bom final de semana e até lá.
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0: aplicativos deixam de operar. Luana Karen.
1: Os recursos que ainda estiverem nas contas vão começar a ser devolvidos aos apostadores pelos próprios bancos que operam as bets.
2: ECA Ambiental garante o direito de crianças e adolescentes ao contato com a natureza.
0: Nas escolas, a educação ambiental vira tema em sala de aula. Pablo Mundinho.
3: A partir de agora, o país conta com uma política nacional de educação ambiental escolar. Isso significa que as redes de ensino da educação básica devem dar conteúdos relacionados à educação ambiental nas salas de aula.
2: Domingo é de eleições.
0: Polícia Rodoviária Federal atua para manter a segurança e garantir o livre deslocamento dos eleitores. Luciana Colares de Holanda.
4: Polícia Rodoviária Federal orienta que é importante buscar informações sobre o trajeto até os locais de votação.
2: Hoje na apresentação da Voz do Brasil, Mariana Júnior e Luciano Seixas.
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2: Quem tem valores a resgatar de apostas em bets tem até segunda-feira para fazer isso diretamente nos sites ou aplicativos.
0: Com a proibição dos jogos, os sites têm até essa data para permanecerem no ar.
2: Depois, o dinheiro será devolvido com o intermédio dos bancos.
1: Termina na próxima segunda-feira, dia 5, o prazo para que pessoas que tenham saldo em sites de apostas possam resgatar o valor diretamente nas páginas. De acordo com o ministro da Fazenda, Dario Durigan, desde a última sexta-feira, foram resgatados cerca de 30% do valor que estava em posse das empresas de bets. O saldo a retirar ainda soma R$1,4 bilhão. O ministro destacou que a partir do dia 6, terça-feira, os sites e aplicativos deixam de operar e os recursos que ainda estiverem nas contas vão começar a ser devolvidos aos apostadores pelos próprios bancos que operam as bets.
5: O jeito mais simples e fácil da pessoa pegar o seu dinheiro de volta é entrar no site e retomar o dinheiro até segunda-feira, dia 5, fim do dia. Lembrando que quem não conseguir fazer, por não ter recebido essa mensagem, por ter tido qualquer dificuldade, qualquer impedimento, que esse recurso, como é das pessoas, vai ser devolvido depois pelos próprios bancos que operam para as bets. Entre os dias 9 e 14 de outubro, vão fazer a devolução.
1: Ainda de acordo com o ministro Dario Durigan, foram identificadas 48 contas em casas de apostas com saldo superior a R$500 mil. Esses perfis estão passando por uma análise mais detalhada por parte do governo. Já o ministro da Justiça e Segurança Pública, Wellington Silva, afirmou que desde a última sexta-feira, mais de 10 mil sites ilegais de apostas foram identificados e retirados do ar.
6: Do ponto de vista de derrubada de sites, o número de hoje, nós já passamos de 10 mil sites encaminhados para a Anatel para derrubada. Nós estamos refinando os fluxos e estamos aprofundando cada vez mais a questão da fiscalização.
1: Em outra

0: frente, o Ministério da Saúde iniciou uma campanha nacional de prevenção aos danos das apostas online, com depoimentos e um tutorial que orienta o usuário a realizar um autoteste para identificar possíveis riscos relacionados às apostas.
1: Eu vi que tinha um monte de gente ganhando e achei que comigo ia ser igual. Eu estava apostando sem parar, só para tentar recuperar o que eu tinha perdido. A depressão e a ansiedade estavam tomando conta de mim.
2: O FUS pode te ajudar a sair dessa situação. As apostas online são um problema, causam dependência, te endividam e destroem sua família.
0: De acordo com o resultado obtido no autoteste, são indicadas opções de orientação e cuidado, como o teleatendimento disponível no Meu SUS Digital, a plataforma centralizada de autoexclusão do Ministério da Fazenda, e os serviços presenciais disponíveis no SUS. O material da campanha e o autoteste podem ser encontrados na página gov.br/apostasonline. Reportagem Luana Karen.
3: Para registrar denúncias sobre irregularidades ou oferta ilegal de apostas, acesse gov.br/falabr.
4: Lá é possível descrever o caso com informações que possam ajudar na apuração, informando endereços de sites ilegais. Também é possível anexar documentos, imagens e outros arquivos.
3: A denúncia também pode ser registrada de forma anônima. Nesse caso, a pessoa não recebe protocolo nem pode acompanhar o andamento da manifestação.
4: No próximo domingo, milhões de brasileiros vão às urnas para escolher seus representantes no executivo e no legislativo.
3: Para garantir o fluxo no trânsito e garantir que todos consigam chegar aos locais de votação, a Polícia Rodoviária Federal estará de prontidão.
4: O trabalho nas ruas será feito de forma integrada com outros órgãos de segurança.
5: Garantir o livre deslocamento dos eleitores até os pontos de votação, manter a segurança e evitar imprevistos a quem vai votar. A Polícia Rodoviária Federal já está trabalhando para isso desde antes das eleições. E o trabalho inclui a integração com outras instituições, tribunais regionais eleitorais, forças de segurança e instituições públicas vão atuar em conjunto no período eleitoral para definir a mobilização em cada local. A diretora de operações da PRF, Nádia Zilotti, explica que todo efetivo estará disponível nos dias de votação.
6: Para este próximo domingo estaremos com todo o efetivo disponível e, além disso, nós temos a publicação de normativos que garantem a fluidez, a segurança viária para o cidadão por meio da restrição de veículos muito longos ou então que estejam transportando cargas muito pesadas.
5: A restrição de tráfego para veículos pesados vale para os dias 4 e 25 de outubro, primeiro e segundo turnos. E a Polícia Rodoviária Federal orienta que os eleitores se planejem antes de ir votar. Além de se certificar de que está com o título de eleitor em mãos, é importante buscar informações sobre o trajeto até os locais de votação. E a diretora de operações faz um alerta também para quem vai pegar a estrada.
6: Observe as normas de trânsito, utilize o cinto de segurança, peça para os demais usuários do veículo também utilizarem o cinto, não fale o celular, observe os limites de velocidade. Essa e tantas outras normas de trânsito são essenciais, indispensáveis para que você consiga sair da sua residência e retornar em segurança.
5: A PRF mantém o atendimento à população nas unidades operacionais dos 26 estados e do Distrito Federal e pelo telefone 191. Reportagem Luciana Colares de Holanda.
3: E as Forças Armadas também vão apoiar a Justiça Eleitoral para que a votação e a apuração ocorram com segurança nas eleições.
4: A atuação mobiliza mais de 26 mil militares de regiões isoladas da Amazônia a grandes centros urbanos.
3: O Brasil vai sediar a Copa do Mundo Feminina de Futebol em 2027 e os preparativos para o evento já começaram.
4: Para receber profissionais de outros países que atuarão em atividades relacionadas à competição, o Ministério da Justiça e Segurança Pública publicou regras específicas para autorização de residência temporária de imigrantes que vão trabalhar no Mundial.
3: O diretor do Departamento de Migrações do Ministério da Justiça, Vitor Semple, reforça que a autorização não é definitiva e os pedidos poderão ser analisados em até 10 dias úteis.
7: Essa portaria, ela só regulamenta o caso da autorização de residência temporária.

0: TREC, né? Um procedimento acelerado aqui, né? Então, são 10 dias úteis, uma vez protocolado o processo, que o Ministério da Justiça e Segurança Pública tem para analisar aquele pedido.
1: Os pedidos deverão ser feitos pelo Sistema de Gestão e Controle de Imigração no endereço migrante.mj.gov.br.
2: Mais chuvas no sul e estiagem no centro-oeste e norte do país.
1: É o que o fenômeno El Niño deve provocar no Brasil nos meses de outubro, novembro e dezembro deste ano, de acordo com um boletim divulgado pelo INMET, o Instituto Nacional de Meteorologia.
3: O fenômeno climático El Niño deve ganhar força entre outubro e dezembro, período que marca a transição da primavera para o verão. A meteorologista do IMET, Instituto Nacional de Meteorologia, Tamara Parente, explica que se a previsão se confirmar nos próximos meses, o fenômeno deve atingir intensidade muito forte e poderá ser o mais intenso registrado desde 1950.
4: A gente trabalha, né, com uma previsão mais certa que o pelo menos será na categoria forte, podendo chegar até dezembro numa escala muito forte, que seria ali a última escala de intensidade do El Niño.
3: O cenário previsto para o país é marcado por contrastes. A região sul tende a registrar chuvas acima da média, que pode causar enchentes, alagamentos e deslizamentos de terra. Já as áreas do centro e do norte do país podem enfrentar períodos mais secos, com aumento do risco de incêndios. As temperaturas também devem permanecer acima do normal em grande parte do território brasileiro. O ministro da Pesca e Aquicultura, Edipo Araújo, alerta que o El Niño também pode alterar os níveis de chuvas das regiões norte e sul do país e, consequentemente, impactar nas atividades dos trabalhadores que dependem da pesca.
5: Estamos numa sala de crise do governo federal, com um olhar transversal aos diferentes segmentos econômicos e sociais que envolve o público que irá sentir os efeitos do El Niño este ano. Um efeito moderado para alto que deve impactar e contrair muito o ambiente aquático, o que vai impactar diretamente a atividade pesqueira.
3: O El Niño é caracterizado pelo aquecimento anormal e persistente da superfície do Oceano Pacífico na região da linha do Equador. Durante o fenômeno, que normalmente começa a se formar no segundo semestre do ano, as águas ficam pelo menos 0,5 graus Celsius acima da média por um período de no mínimo 6 meses. A Defesa Civil Nacional possui um serviço de alerta sobre riscos de desastre natural. Para receber informações sobre a região onde você está, é só enviar um SMS para 40199 com o número do CEP ou pelo WhatsApp 61 2034-4611. Reportagem Gabriela Noronha.
2: E como o fenômeno climático El Niño pode atingir o agro? Para responder essa questão, o Ministério da Agricultura e Pecuária lançou hoje uma página oficial com informações e orientações sobre o El Niño e seus possíveis impactos na agricultura e na pecuária brasileira.
1: A página pode ser encontrada no site do Ministério da Agricultura, em gov.br/agricultura.
2: E pescadores e pescadoras de todo o país têm até o dia 31 de dezembro para enviar o relatório anual de exercício da atividade pesqueira, o REAP, de 2021 a 2025.
1: O REAP é uma forma de comprovar o exercício do trabalho. Também contribui para manter a licença de pesca ativa no Registro Geral da Atividade Pesqueira, requisito para o seguro defeso.
2: Para deixar tudo regularizado, vá na plataforma Pesque Brasil, do Ministério da Pesca e Aquicultura.
1: Lá informe o que realmente pescou e comercializou, sem deixar informações de fora. Se não tiver pescado em algum período, informe essa situação no relatório.
2: A diretora do Departamento de Registro e Monitoramento da Pesca e Aquicultura, Elielma Ribeiro Borsen, fala da importância do preenchimento do relatório.
6: Para manter seu RGP ativo junto ao MPA, é necessário que você envie o relatório de exercício de sua atividade, o REAP, que pode ser enviado mensalmente ou ao final de cada ano. Fique atentos para não perder o prazo de envio e preencha corretamente com todos os dados de sua pescaria, com todos os dados que são solicitados. Essa informação fortalece as políticas públicas da pesca no país, garantindo a visibilidade dessa importante atividade econômica.
1: O contato com a natureza e a educação ambiental ganha um reforço na legislação brasileira.
2: O chamado ECA Ambiental amplia esses direitos para crianças e adolescentes, enquanto uma nova política orienta as escolas sobre educação ambiental e mudanças climáticas.
1: Confira na reportagem.

0: reportagem de Pablo Mundim.
1: Brincar ao ar livre, ter contato com a natureza e aprender a cuidar do meio ambiente. Esses direitos agora estão expressamente previstos na legislação brasileira para crianças e adolescentes. A nova lei, conhecida como ECA Ambiental, amplia o estatuto da criança e do adolescente e estabelece diretrizes para garantir o acesso a ambientes saudáveis, como praças, parques e áreas verdes. E a escola tem um papel importante nesse processo. A lei incentiva a educação baseada na natureza e a adaptação dos espaços escolares para ampliar essas experiências. E a partir de agora, o país conta com uma política nacional de educação ambiental escolar. Isso significa que as redes de ensino da educação básica devem dar conteúdos relacionados à educação ambiental nas salas de aula. A coordenadora geral de educação ambiental para a diversidade e sustentabilidade do Ministério da Educação, Viviane Vaz e Pedro, explica os objetivos da iniciativa.
2: A iniciativa busca fortalecer a educação ambiental nas escolas e apoiar as redes de ensino em ações de prevenção, mitigação e adaptação às mudanças climáticas.
1: A Política Nacional de Educação Ambiental Escolar prevê ainda apoio às redes de ensino na criação de protocolos de emergência climática e planos de adaptação da infraestrutura escolar, principalmente em regiões mais vulneráveis. Em Brasília, projetos ambientais já fazem parte da rotina de estudantes da rede pública. Na Escola Parque, os alunos participam de atividades que estimulam o cuidado com o espaço coletivo e aproximam as crianças da natureza. É o conhecimento na prática, explica a diretora do colégio, Aline Prota Lana.
3: Poder ter aula no meio da natureza e complementar o currículo de uma forma muito rica, porque aqui eles estão trabalhando só na prática, né? Com todas essas áreas, eles estão trabalhando colocando a mão na massa mesmo, podendo vivenciar tudo isso a partir do contexto que eles já estão inseridos.
1: Na Escola Parque, os alunos aprendem a plantar, cuidar e colher alimentos. O coordenador de meio ambiente da escola, Leonardo Rattano, destaca que essas experiências fazem parte do aprendizado dos estudantes e mostram na prática a importância de preservar o ambiente.
4: Com isso a gente vai aos poucos, né, fazendo essa alfabetização ecológica e criando nas crianças, né, essa importância de preservar o meio ambiente.
1: E o aprendizado não fica só na escola. Arnaldo Alves de Souza, estudante de 11 anos, sabe que pode levar para casa o que aprende nas atividades.
5: A gente aprende várias coisas e não pode fazer isso em casa.
1: O ECA Ambiental prevê a atuação conjunta da União, dos Estados, do Distrito Federal e dos municípios na implementação das medidas. Já a Política Nacional de Educação Ambiental Escolar contará com uma rede de governança para apoiar gestores e redes de ensino na elaboração de protocolos de emergência climática e planos de adaptação das escolas. Reportagem Pablo Mundim.
6: E foi criada uma rede de proteção a profissionais de educação que sofreram violências relacionadas ao exercício da profissão.
7: Agora eles podem contar com serviço de acolhimento, orientação e informação oferecido pelo Observatório Nacional da Violência contra Estudantes, em parceria com o Ministério da Educação.
8: Profissionais da educação que sofreram violência relacionada ao exercício da profissão

0: educação. A iniciativa é realizada por meio de um projeto de extensão da Universidade Federal Fluminense no Rio de Janeiro. O serviço de acolhimento, orientação e informação aos que sofreram violência como profissionais de educação estão presentes em todas as regiões do país, como explica Erasto Fortes Mendonça, coordenador-geral de políticas educacionais em direitos humanos do MEC.
1: Observatórios regionais sediados em universidades federais nas 5 regiões do país, a rede aproxima o acolhimento das diferentes realidades dos profissionais da educação. O serviço articula apoio pedagógico, orientação jurídica e atenção à saúde mental para educadores que sofrem violência em razão do seu trabalho.
0: O serviço integra o eixo proteção e defesa dos profissionais da educação, na Política Nacional de Educação e Direitos Humanos, nas instituições de ensino, a EducaDH. Erasto Fortes destaca a importância de os educadores contarem com essa rede de proteção.
1: Proteger educadoras e educadores contra a violência, a censura e a perseguição é defender o direito à educação e à liberdade de ensinar e de aprender.
0: Entre outras situações, o serviço atende casos de desrespeito à autonomia docente e de exposição indevida de voz ou imagem com acusações contra educadores. O serviço atende casos relacionados à censura a conteúdos escolares ou contra aulas sobre temas como gênero,

0: raça e desigualdade social. Locução, Júlio César de Oliveira. Reportagem, Isaías Godinho.
1: A Voz do Brasil. O Mundial dos Animais está logo ali, é domingo, 4 de outubro.
2: E que lugar melhor para lembrar dessa data do que a Transpantaneira? Fazer esse caminho é como estar num safari de verdade, só que bem aqui no Brasil.
1: Ali você dá de cara com jacarés, capivaras, tuiuiús e um monte de aves coloridas que parecem posar para foto.
2: E a grande estrela que todo mundo quer ver de perto é a onça-pintada, que está na lista de espécies ameaçadas.
1: Por isso, o turismo na região precisa ser feito com muita responsabilidade, para proteger e também para proteger a região e todas as espécies que vivem por lá.
3: Imagine percorrer uma estrada em que a qualquer momento o próximo encontro pode estar dentro d'água, no alto de uma árvore ou escondido no meio da vegetação. No Pantanal de Mato Grosso, esse caminho existe. É a estrada Parque Transpantaneira que liga Poconé a Porto Jofre. São cerca de 145 quilômetros de estrada de terra com 125 pontes. Mas, para quem percorre o trajeto, a estrada é muito mais que um caminho. É uma espécie de observatório a céu aberto. Jacarés, capivaras, tuiuiús e dezenas de espécies de aves fazem parte da paisagem. E não é preciso chegar ao destino para começar o passeio. Muitas vezes, a atração está justamente às margens da estrada. A criadora de conteúdo, Beatriz Venturini, saiu de São Paulo para ter essa experiência.
4: O que a gente sentiu foi mais ou menos como se estivéssemos em um safari, né? Porque a gente andava de carro e não sabia o que esperar na próxima ponte. E a gente sempre se surpreendia, né? O que eu mais gostei, acho que foram os jacarés, pela quantidade. E, assim, vimos mais de 20, assim, na mesma ponte. É um espetáculo ver as onças em Porto Jofre. Foram experiências maravilhosas, né?
3: Ainda trilhas e passeios de barco. E quando o dia termina, o Pantanal ganha outros sons e outros moradores começam a aparecer. Mas não se engane, no caso da observação noturna, onde é possível ver antas, um dos maiores mamíferos do Pantanal, é indispensável apoio especializado. É o que explica o coordenador do Centro Nacional de Pesquisa e Conservação de Mamíferos Carnívoros do ICMBio, Rogério de Paula.
5: Passeios ouviram os safaris noturnos, né, que levam as pessoas, os holofotes, né, as grandes lanternas de luz que vão fazer a focagem nos campos, aí um turismo um pouco mais especializado, menos individualizado.
3: Para quem visita a Transpantaneira, cada quilômetro percorrido revela sons e cenas inesquecíveis. Um dos encontros mais esperados, sem dúvida, é com ela. A onça pintada. Para a enfermeira Rosiane Feitosa, o momento é inesquecível.
6: Eu tive a oportunidade de ver a onça no Pantanal. Foi um daqueles momentos que a gente sabe que vai guardar para sempre na lembrança, no coração. Ver um animal que eu admiro tanto, livre e no seu habitat natural, foi emocionante demais.
3: O felino, símbolo da fauna brasileira, é uma espécie ameaçada de extinção e está entre os animais monitorados pelo ICMBio. O trabalho inclui pesquisa científica e ações de conservação, como ressalta o coordenador do Centro Nacional de Pesquisa e Conservação de Mamíferos Carnívoros, Rogério de Paula.
5: Quando a gente fala do turismo, né, se o turismo ele não é bem controlado, ele pode vir a ser um problema. Então a gente tem hoje ali nessa área de observação das onças pintadas, você tem uma rede de trabalho onde muitos piloteiros ali de lanche, de barcos que vão levar turistas, eles acabam se concentrando quando se encontra uma onça, porque eles comunicam pelo rádio, todo mundo vai lá mostrar para os seus turistas. Então a gente tem instituído diretrizes, qual que é a distância de aproximação, número de pessoas, né, presentes, isso a gente começou a ver a necessidade de revisar essa política nos últimos anos.
3: E talvez seja justamente essa a maior experiência de quem atravessa a Transpantaneira, perceber que ali a gente não está apenas passando pela natureza, está entrando no território dela, um território onde cada ponte, cada curva e cada som podem anunciar um novo encontro. Com sonorização de Reinaldo dos Santos, reportagem Karine Melo.
2: E na semana que vem vamos trocar a estrada pelo mar e falar de viagens.

0: em cruzeiros brasileiros.
1: Para quem gosta de viajar e conhecer lugares novos, o turismo de cruzeiro pode ser uma boa opção.
0: Eles reúnem lazer e a oportunidade de conhecer vários destinos em um só roteiro.
1: A temporada de cruzeiros começa esse mês e estão previstos 8 navios e 187 roteiros, com oferta de mais de 831 mil leitos.
0: Então vem viajar com a gente e viver essa experiência em alto mar.
1: Foram as notícias do governo federal.
0: Uma realização da Secretaria de Comunicação Social da Presidência da República.
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0: Fique agora com as notícias do Poder Judiciário e do Congresso Nacional. Boa noite, bom fim de semana.
1: A gente volta segunda-feira. Boa noite.

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1: Você vai ouvir agora notícias do Poder Judiciário.
2: STF estabelece regras para petições protocoladas em processos já existentes.
3: Advogados devem identificar processos que envolvam assédio eleitoral.
2: Termina prazo para propaganda eleitoral paga na imprensa escrita.
3: Boa noite, eu sou Marcela Luiz.
2: E eu sou Walter Lima.
3: A presidência do Supremo Tribunal Federal publicou nesta sexta-feira uma resolução com o objetivo de organizar e conferir mais transparência ao envio e à distribuição de pedidos apresentados dentro de processos que já estão em andamento.
2: A medida busca assegurar a regra de que os processos devem ser distribuídos de forma aleatória, mediante sorteio entre os ministros.
3: A norma também pretende reforçar o princípio do juiz natural, evitando que novos pedidos fiquem vinculados automaticamente a um relator específico.
2: A resolução entra em vigor na data de sua publicação e vale apenas para as petições protocoladas a partir dessa data.
3: Advogados devem identificar processos que envolvam assédio eleitoral.
2: A norma vai permitir que a Justiça do Trabalho acompanhe os casos. Marla Lacerda.
4: Ações trabalhistas sobre assédio eleitoral devem incluir um identificador específico no cadastro do processo judicial eletrônico, o PJE. A correta identificação vai dar maior visibilidade ao problema, uniformidade ao tratamento desses casos, além de facilitar a atuação da Justiça do Trabalho. Juízes também devem comunicar ao Ministério Público do Trabalho e ao Ministério Público Eleitoral a existência de fatos que possam caracterizar essa prática. A medida vai ajudar no desenvolvimento de ações de prevenção, fiscalização e combate ao assédio eleitoral, fortalecendo a proteção dos trabalhadores.
3: Há 3 dias do primeiro turno das eleições, termina prazo para propaganda eleitoral paga na imprensa escrita.
2: A regra vale para jornais, revistas e tabloides e está prevista na legislação eleitoral. Guilherme Firmino.
5: Termina hoje o prazo para a divulgação paga de propaganda eleitoral na imprensa escrita. Jornais, revistas e tabloides também não podem mais reproduzir essas propagandas na internet. A partir de amanhã, será permitida apenas a distribuição de material gráfico, como cintinhos, e a realização de caminhadas, carreadas ou passeatas, até às 10 da noite. No domingo, as sessões eleitorais abrem às 8 horas da manhã e vão até às 5 da tarde, no horário de Brasília.
3: STJ mantém a ação de improbidade contra servidor federal após desclassificação da demissão em PAD, processo administrativo disciplinar.
2: A ação civil pública por improbidade foi ajuizada pela União. Fátima Uchoa.
6: Um advogado da União foi demitido por suposto uso de documentos falsos para obter progressão funcional. Em mandado de segurança no STJ, a primeira sessão reconheceu que a conduta seria ilícito administrativo de menor gravidade, que não justificaria a demissão. Então a União ajuizou ação por improbidade administrativa com base nos mesmos fatos investigados no PAD, mas o TRF4 rejeitou a petição inicial. Agora o relator na primeira turma do STJ, ministro Sérgio Coquina, afirmou que a decisão em mandado de segurança não impede ajuizamento ou prosseguimento de ação civil pública por improbidade, pois não foram discutidas a existência dos fatos apurados no PAD, nem a autoria do servidor, mas apenas a proporcionalidade da pena de demissão, que foi afastada.
3: Justiça Federal mantém suspensão de associação indígena suspeita de desvios e apoio a garimpo ilegal no Pará.
2: A decisão

0: acatou um pedido do Ministério Público Federal. Vanessa Pereira.
1: O MPF entrou com a ação após investigações apontarem irregularidades na associação criada para defender os direitos dos povos Kayapó. Entre os problemas estão a falta de prestação de contas, o uso indevido de recursos coletivos e o incentivo ao garimpo ilegal em terra indígena. A decisão mantém o bloqueio dos repasses mensais da Vale para a associação, que agora são depositados em uma conta judicial. O dinheiro fica protegido para a comunidade e poderá ser liberado pela justiça para atender necessidades urgentes da população indígena, como saúde e alimentação.
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2: Uma boa noite.
0: Um bom fim de semana e boas eleições.
3: Notícias do Poder Judiciário. Uma

0: Roberto Pinheiro. E estes são os destaques de hoje do Jornal do Senado, que começa agora. Eleição deste domingo renovará 2/3 da composição do Senado Federal. Projeto prevê adaptação para atendimento de saúde digno a pessoas com obesidade. Senado pode acabar com limites de vagas para mulheres em concursos na área de segurança pública. Boa noite. Nas eleições deste ano, o eleitor vai escolher 6 representantes, em uma sequência que precisa ser observada na urna eletrônica. Para o Senado, serão 2 votos. O eleitor deve escolher 2 candidatos diferentes. Os detalhes com a repórter Yasmin Rodrigues.
1: Em 2026, cada eleitor vai votar 2 vezes para o Senado. Mas antes de chegar aos senadores, o eleitor precisa passar por outras escolhas na urna. E saber a ordem dos cargos e a quantidade de números de cada candidato ajuda a evitar erros na hora da votação. A jornalista do Senado, Esther Monteiro, explica a ordem e quantos dígitos devem ser digitados em cada escolha.
2: Primeiro é a vez do deputado federal, são 4 dígitos. Depois, deputado estadual ou distrital, 5 dígitos. E aí é que chega a vez do senador. São 2 votos, 2 nomes diferentes. E são 3 dígitos. E depois é que você vai votar para governador, 2 dígitos, e para presidente da república, 2 dígitos.
1: Também não é possível votar na legenda para senador. Como a eleição para o Senado é majoritária, o eleitor precisa escolher nominalmente 2 candidatos. Em uma eleição, cada estado e o Distrito Federal escolhem 1 senador. Na seguinte, 2. Neste ano, serão renovadas 54 cadeiras, o equivalente a 2/3 da casa. E os 2 votos para senador têm exatamente o mesmo peso.
0: 158 milhões de brasileiros vão às urnas neste domingo. O repórter Márcio Maturana traz mais números desta eleição e recomendações da Justiça Eleitoral.
3: Não se pode entrar na cabine eleitoral com celular ou outro objeto que possa registrar o voto. Esses aparelhos têm que ficar com os mesários, mas o presidente do Tribunal Superior Eleitoral, ministro Cássio Nunes Marques, recomenda que se levem os números num pedaço de papel.
4: A colinha eleitoral de papel pode e deve ser usada para que eleitoras e eleitores anotem os números dos candidatos e possam votar com calma e certeza.
3: Estão cadastrados 158 milhões de eleitores em 5.571 municípios, com mais de 517 mil sessões eleitorais, que se somam a 1.351 sessões eleitorais no exterior. 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

0: 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O Senado vai analisar um projeto de lei que obriga os estabelecimentos que prestam serviços público e privado de saúde a se adaptarem para garantir atendimento digno a pessoas com obesidade. Dados do Ministério da Saúde indicam que, em 2024, a proporção de adultos com obesidade no Distrito Federal e nas capitais de estado superou a marca de 25%. Repórter Alexandre Campos.
1: A ideia do projeto é garantir às pessoas com obesidade o acesso à saúde por meio de equipamentos e mobiliário compatíveis com suas especificidades. Macas, cadeiras de rodas, balanças, aparelhos de aferição de pressão arterial e máquinas usadas no diagnóstico por imagem devem ser dimensionados de modo que possam garantir o pronto atendimento dessa parcela da população. Ao afirmar que essa adaptação nos estabelecimentos garante o acesso aos serviços de saúde, a médica e autora do projeto, senadora doutora Eudora do PSDB de Alagoas, citou algumas medidas que podem reduzir o número de casos de obesidade e suas complicações.
2: Conscientizarmos a nossa população que alimentação saudável, balanceada, exercícios físicos e manter a sua rotina de consultas médicas é de suma importância. Obviamente, também fazer o check-up, né? Uma vez por ano, ao menos, e na classe infantil é acompanhamento pediátrico.
1: Pelo texto, a assistência às pessoas com obesidade não deverá ser negada ou recusada caso no posto, unidade de saúde ou hospital não haja esse material disponível. A falta de equipamentos adequados também não pode representar qualquer constrangimento, exposição indevida, discriminação ou tratamento indigno.
0: O Senado pode acabar com o limite de vagas para o público feminino em concursos da área de segurança pública. A proposta, já aprovada na Comissão de Segurança Pública e que aguarda votação no plenário, ainda reserva pelo menos 20% das vagas nas polícias e corpos de bombeiros a mulheres. Repórter Bruno Lourenço.
3: O projeto de lei que proíbe a limitação de vagas para mulheres em concursos da área de segurança pública cria ainda a Política Nacional de Valorização das mulheres para o setor. A proposta reserva também pelo menos 20% das vagas nos concursos públicos para as polícias e bombeiros para o público feminino. A relatora na Comissão de Segurança Pública, senadora Damares Alves, do Republicanos do Distrito Federal, defendeu as medidas.
4: O que queremos? Uma política de valorização da mulher lá na Polícia Militar, no Corpo de Bombeiro, na Polícia Civil.
3: A nova política, que será condição para o repasse de verbas do Fundo Nacional do Setor, estabelece igualdade de oportunidades entre mulheres e homens nas carreiras da segurança pública, fim da exclusividade ou preferência dessas atividades para homens, rejeição de práticas, atitudes e crenças discriminatórias e o enfrentamento do assédio da violência contra mulheres no ambiente de trabalho.
0: Mulheres vítimas de violência doméstica e familiar em situação de vulnerabilidade social e econômica poderão ter acesso ao Auxílio Recomeço. A proposta é análise na Comissão de Assuntos Econômicos, determina que o benefício de até um salário mínimo será pago mensalmente pelo prazo de 6 meses, podendo ser prorrogado. Pelo projeto, o pagamento poderá ser acumulado com outros programas assistenciais. O custeio do auxílio poderá ser feito com verbas da União ou de fundos específicos de proteção às mulheres. Estados, Distrito Federal e municípios também poderão complementar os recursos. Na avaliação do autor da medida, senador Confúcio Moura, do MDB de Rondônia, a dependência financeira pode dificultar o rompimento da situação de violência sofrida pela mulher.
5: Grande parte das mulheres suportam a violência por causa do homem protetor do homem, que é um mantenedor da casa, mas tirando ela dali, levando para proteção, garantindo uma sustentação por 6 meses e capacitando essas mulheres, com certeza a coisa melhora.
0: Trabalhos técnicos de João Lira. O Jornal do Senado fica por aqui. Acompanhe agora as notícias do Tribunal de Contas da União. Câmara dos Deputados. Boa noite e bom fim de semana.
6: Minuto do TCU.
7: O Tribunal de Contas da União fiscalizou a execução das obras da BR-230 na Paraíba após reclamações da população sobre as condições da rodovia. A auditoria analisou o trecho de 30 quilômetros. O contrato ultrapassou R$560 milhões e a obra avançou apenas 32% em 9 anos. O TCU também identificou risco de paralisação por falta de recursos, problemas ambientais e questões contratuais. Na sessão plenária que analisou o processo, o ministro relator Walton Alencar comentou os impactos da situação.
8: O resultado é uma rodovia em obras há muitos anos, com desvios, insegurança viária e prejuízos à mobilidade e à economia da região.
7: Para 2026, estão previstos apenas R$12 milhões, sendo que mais de R$300 milhões ainda precisam ser executados. Saiba mais em tcu.gov.br.
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9: Discriminação contra pessoas com deficiência nas escolas terá pena maior. Pais de recém-nascidos devem receber treinamento antes da alta hospitalar. Projeto de lei autoriza a instalação de suportes para bicicletas em ônibus. Boa noite. Avança na Câmara a proposta que prevê a instalação de suportes para bicicletas em ônibus. A repórter Silvia Munhato tem mais detalhes.
10: A Comissão de Viação e Transportes da Câmara dos Deputados aprovou o projeto que autoriza a instalação de suportes para o transporte de bicicletas na parte externa ou no interior de ônibus e micro-ônibus. O texto permite a instalação dos suportes nos transportes urbano e rural, cabendo aos estados e municípios definir o percentual mínimo da frota que deve contar com equipamento. A relatora, deputada Leda Borges, do Republicanos de Goiás, explicou que os suportes deverão ser aprovados por órgão ou entidade de metrologia legal, assegurando que a implementação da medida observe critérios de segurança e adequação técnica dos veículos. A proposta que autoriza a instalação de suportes para o transporte de bicicletas na parte externa ou no interior dos ônibus será analisada agora pela Comissão de Constituição e Justiça. Da Rádio Câmara de Brasília, Silvia Munhato.
6: Transportes.
11: Rodrigo de Castro, do União de Minas Gerais, apoia projeto que dispensa até 2032 a cobrança do adicional ao frete para a renovação da marinha mercante em transportes destinados às regiões Norte e Nordeste. O benefício vale para operações de cabotagem, navegação fluvial e lacustre.
9: Rodrigo de Castro considera que a prorrogação pode reduzir os custos de transporte nessas regiões, já que o adicional é cobrado sobre o frete marítimo.
11: Gutenberg Reis, do MDB do Rio de Janeiro, apresentou o projeto que autoriza o Instituto Cultural Marinha Mercante a instituir 14 medalhas e ordens honoríficas. A proposta busca valorizar contribuições para áreas como transporte, segurança da navegação e economia do mar.
9: O deputado ressalta a importância estratégica da Marinha Mercante no desenvolvimento econômico, logístico e energético do Brasil. Gutenberg Reis reitera que o reconhecimento de profissionais que contribuem para o crescimento sustentável do setor pode fortalecer a cultura marítima.
11: Câmara analisa proposta de emenda à Constituição que permite que estados e municípios concedam créditos do imposto sobre bens e serviços para doadores e patrocinadores de projetos culturais e esportivos. Na visão de Luiz Fernando Faria, do União de Minas Gerais, a medida preserva o financiamento desses setores após a reforma tributária.
9: O texto estabelece que o comitê gestor do IBS vai definir critérios para a liberação dos incentivos sem comprometer a arrecadação dos entes federados. Luiz Fernando Faria ressalta que o apoio tributário à cultura e ao esporte é fundamental para movimentar a economia criativa.
11: Stefano Aguiar, do PSD de Minas Gerais, defende a ampliação da imunidade tributária para entidades esportivas sem fins lucrativos. Proposta sobre o tema em análise na Câmara é que para essas organizações, as instituições de educação e assistência social impedindo a cobrança de impostos sobre patrimônio, renda e serviços.
9: A medida reduz os custos dessas entidades e fortalece atividades

0: práticas esportivas voltadas à inclusão social, à formação de atletas, à educação e à promoção da saúde. Stefano Aguiar explica que a medida alcança organizações ligadas aos movimentos olímpico, paralímpico, clubístico e educacional.
1: A Câmara aprovou e enviou ao Senado o projeto que estabelece diretrizes para a política industrial, tecnológica e de comércio exterior do país. Antônio Doido, do MDB do Pará, apoia a matéria que prevê, entre outros pontos, metas para ampliar a produção, gerar empregos e reduzir desigualdades regionais.
0: Antônio Doido esclarece que o governo federal deverá apresentar essa política ao Congresso no primeiro ano de cada mandato presidencial. A proposta também determina a prestação de contas anual sobre o cumprimento das metas e os resultados das medidas adotadas.
1: Afonso Florense, do PT da Bahia, sugere a criação do Registro Nacional de Beneficiários Finais sob gestão da Receita Federal. A proposta obriga a identificação das pessoas físicas que realmente controlam ou lucram com empresas e fundos de investimento no país.
0: De acordo com Afonso Florense, o objetivo é acabar com o uso de laranjas e empresas de fachada. A medida, na avaliação do parlamentar, integra cadastros públicos para combater a lavagem de dinheiro, a sonegação fiscal e a infiltração do crime organizado na economia.
2: Educação.
1: A Comissão de Educação aprovou uma proposta que prevê punição mais rigorosa para quem discriminar pessoas com deficiência nas escolas. A reportagem é de Agui Pontes.
3: A Comissão de Educação da Câmara dos Deputados aprovou uma proposta que pune com mais rigor atos discriminatórios contra crianças nas escolas públicas e privadas. O projeto da deputada Samia Bonfim, do PSOL de São Paulo, prevê multa de 3 a 20 salários mínimos para o profissional envolvido. Segundo a relatora, a deputada Fernanda Melchiona, do PSOL do Rio Grande do Sul, a proposta se concentra principalmente em dar um nome para os tipos de violência e discriminação que uma criança, adulto ou adolescente com deficiência pode sofrer em um ambiente escolar. Eles seriam dificultar a matrícula, impedir ou inviabilizar a permanência na escola, excluir o aluno das atividades de lazer e cultura, negar profissional de apoio capacitado para atendimento da criança ou adolescente, negar a adaptação do currículo, isso além das demais formas de discriminação previstas no Estatuto da Pessoa com Deficiência. Práticas de bullying e de abuso de autoridade também seriam punidas, segundo o texto aprovado. Pela Constituição, as escolas públicas ou privadas já são obrigadas a se adaptar às necessidades do estudante. No entanto, segundo Fernanda Melchiona, isso não impediu que famílias enfrentassem entraves para ter e manter acesso à educação para pessoas com deficiência.
4: A gente recebe esse relato de negativa de matrículas, a gente recebe o relato de falta de pessoal capacitado, a gente recebe o relato de exclusão desse aluno nas atividades, ou aluna nas atividades de cultura e lazer. Então, esses temas são claramente discriminatórios.
3: Segundo a proposta, outro ato previsto é a obrigatoriedade de formação continuada de professores e de equipes de suporte para receber estudantes com deficiência. A proposta está agora na Comissão de Finanças e Tributação. Deve seguir depois para a Comissão de Constituição e Justiça. Da Rádio Câmara de Brasília, Agui Pontes.
2: Segurança Pública.
0: O projeto de Átila Lira, do PP do Piauí, tipifica como crime o descumprimento de medidas cautelares alternativas à prisão. O texto pune com reclusão de 2 a 5 anos o infrator que, por exemplo, romper a tornozeleira eletrônica ou descumprir horários de recolhimento.
1: Átila Lira argumenta que a legislação atual deixa as forças de segurança sem respaldo para prender em flagrante quem desrespeita ordens judiciais. Ele argumenta que a criação de um crime autônomo garante a prisão imediata e fortalece a eficácia das decisões da justiça.
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0: aprovou projeto que determina treinamento de primeiros socorros para pais ou responsáveis de recém-nascidos antes da alta hospitalar. O texto inclui no Estatuto da Criança e do Adolescente a obrigatoriedade de hospitais oferecerem orientação e treinamento para isso, com ênfase em manobras para desobstrução das vias aéreas. O texto original da deputada Camila Jara, do PT do Mato Grosso do Sul, obrigava o oferecimento de treinamento antes da alta. A relatora, a deputada Marussa Boldrin, do Republicanos de Goiás, dispensa a obrigação se os pais ou responsáveis tiverem sido capacitados para isso no pré-natal. O deputado Padre João, do PT de Minas Gerais, leu o parecer na Comissão de Saúde no lugar da relatora e afirma que pequenos objetos podem ser fatais.
1: O engasgo, né? Popularmente o engasgo, que é a obstrução das vias respiratórias, até por aleitamento, sobretudo mamadeira ou bico, ou pequenos alimentos. Os dados que só em 2024 tivemos 300 óbitos de crianças. E olha que com treinamento você salva essa vida. Isso aconteceu comigo recente, numa reunião, uma pessoa adulta, ao alimentar, estava na mesa do refeitório, engasgou com o alimento. Teve um colega que era também devidamente capacitado, salvou a pessoa. Quando ela torna obrigatório, é o momento que os pais estão empolgados com a criança, estão muito propícios a acolher esta formação e que de fato, como vimos, salva a vida.
0: Há cerca de 300 mortes de crianças com menos de um ano no país em 2024 por engasgo, são dados do Ministério da Saúde. A orientação é uma medida de proteção à vida e à saúde das crianças nos primeiros meses de vida, na opinião da relatora Marussa Boldrin. A proposta que determina treinamentos de primeiros socorros para pais ou responsáveis de recém-nascidos antes da alta hospitalar ainda precisa passar pelas comissões de Previdência, Assistência Social, Infância, Adolescência e Família e de Constituição e Justiça. Para virar lei, precisa ser aprovada pela Câmara e pelo Senado. Da Rádio Câmara de Brasília, Luiz Cláudio Canuto.
2: Agricultura. Marcelo Moraes, do PL do Rio Grande do Sul, é contrário à portaria do Ministério da Agricultura que estabelece novas regras para a classificação e comercialização de morangos. Na visão do parlamentar, as exigências aumentam a burocracia e os custos para os produtores.
3: Marcelo Moraes argumenta que as regras podem provocar a rejeição de lotes e prejuízos, principalmente para pequenos e médios produtores. O deputado também alerta para possíveis impactos na oferta de morangos e nos preços ao consumidor.
2: André Abdon, do PP do Amapá, apoia projeto que suspende decreto do governo federal responsável por ampliar a estação ecológica de Taiamã, localizada nos municípios de Cáceres e Poconé, em Mato Grosso. Com a mudança, a unidade de conservação passou a ter cerca de 68 mil hectares.
3: André Abdon considera que a ampliação precisa ser revista diante dos impactos sobre propriedades rurais e atividades de pecuaristas e pescadores. A justificativa do projeto também questiona o processo de consulta pública realizado antes da edição do decreto do Executivo.
2: Previdência. Aline Gurgel, do União do Amapá, defende o projeto que regulamenta a aposentadoria especial dos agentes comunitários de saúde e dos agentes de combate às endemias. A proposta prevê aposentadoria a partir dos 50 anos para mulheres e 52 para homens, com pelo menos 20 anos de atividade na função.
3: O projeto também permite a aposentadoria com 15 anos de atuação como agente, somados a 10 anos de contribuição em outra atividade. Aline Gurgel lembra ainda que a proposta garante que o benefício seja integral e tenha os mesmos reajustes dos salários dos profissionais que estão na ativa.
2: Trabalho. A Comissão de Constituição e Justiça aprovou uma proposta que integra servidores de ex-territórios à União. A repórter Paula Bittar acompanhou a votação.
4: A Comissão de Constituição e Justiça da Câmara aprovou uma proposta que permite que agentes públicos dos ex-territórios do Amapá, de Rondônia e de Roraima optem por receber remuneração da União. A medida alcança servidores da ativa e aposentados. Para ter esse direito, o agente público deverá ter trabalhado no território ou mantido vínculo com a administração pública local até 10 anos após a transformação do território em estado. A proposta também pode aumentar a remuneração de algumas categorias, como policiais e bombeiros militares. De acordo com o relator na CCJ, deputado Acácio Favacho, do MDB do Amazonas,

0: compatível com os princípios constitucionais que asseguram segurança jurídica, tratamento isonômico entre servidores públicos e valorização do serviço público.
1: A ampliação do período de enquadramento para os 10 primeiros anos de criação dos estados mostra-se compatível com própria lógica da Constituição de transição administrativa adotada pela União no processo de consolidação federativa dessas unidades federadas.
0: Rondônia foi transformada em estado em 1981. A União pagou a folha salarial local durante 10 anos após essa mudança. Amapá e Roraima foram transformados em estados pela Constituição de 1988. Nesses casos, o período de transição foi de apenas 5 anos. Poderão integrar o quadro em extinção da União servidores públicos federais e municipais e policiais que trabalhavam nos ex-territórios até a transformação em estado. Servidores admitidos pelo Amapá e por Roraima até outubro de 1998, servidores admitidos por Rondônia até dezembro de 1991 e pessoas que mantiveram relação de trabalho efetiva ou não com a administração pública dos ex-territórios, estados ou municípios. O agente público deverá ser enquadrado no cargo ou emprego de origem ou em outro equivalente. Nos casos de desvio de função, o enquadramento poderá ocorrer em cargo equivalente às atividades efetivamente exercidas. Para isso, a pessoa deverá comprovar a escolaridade ou a habilitação exigida à época. O texto também garante o pagamento das gratificações e outros valores relacionados ao cargo ou emprego em que o servidor for enquadrado. Os servidores continuarão trabalhando para os estados ou municípios até serem aproveitados por um órgão federal. Nesse período, o estado ou município não terá custo com essa cessão. A proposta estabelece que soldos adicionais, benefícios, indenizações, vantagens e demais direitos remuneratórios dos policiais e bombeiros militares dos ex-territórios do Amapá, de Roraima e de Rondônia, incorporados ao quadro em extinção da União, não poderão ser inferiores aos pagos aos policiais e bombeiros militares do Distrito Federal. Essa regra vale para militares da ativa, reformados, da reserva remunerada e pensionistas. O deputado Dorinaldo Malafaia, do PDT do Amapá, considerou que a proposta retira servidores de um limbo jurídico.
2: A transição que se fez de território para estado, infelizmente, não cumpriu um papel importante que foi valorizar e acolher esses servidores do ex-território que ficaram no limbo jurídico, que ficaram para trás, que tiveram perdas sociais, econômicas e que, portanto, essa emenda parlamentar, ela possibilita essa correção.
0: A deputada Silvia Cristina, do PP de Rondônia, também defendeu que a PEC faz justiça.
3: Nós não falamos simplesmente de uma questão administrativa ou remuneratória. Nós estamos falando de uma história de reconhecimento e, acima de tudo, de justiça. Nós estamos falando de homens e mulheres, trabalhadores, que trabalharam para uma construção de todos esses estados, que prestaram serviços políticos justamente durante um período de profunda transformação institucional, quando deixamos de ser território federal e passamos a condição de estado.
0: A análise da admissibilidade pela CCJ é apenas o primeiro passo na Câmara. Agora, a proposta ainda precisa passar por uma comissão especial e pelo plenário em dois turnos de votação. Como veio do Senado, caso não seja modificada pelos deputados, segue então a promulgação. Da Rádio Câmara de Brasília, Paula Bittar.
4: A falta de profissionais qualificados em pequenos municípios motivou a apresentação de projeto de Emidinho Madeira, do PL de Minas Gerais. A proposta permite, em situações excepcionais, que servidores públicos sejam pagos com recursos de parcerias firmadas com organizações da sociedade civil.
5: O projeto exige que não haja conflito de horários entre as atribuições do cargo público e as atividades desempenhadas no âmbito da parceria. Emidinho Madeira avalia que a proibição atual dificulta a execução de serviços de saúde, educação e assistência em cidades com pouca mão de obra especializada.
4: A formalização e o incentivo à garimpagem artesanal no Médio Jequitinhonha, em Minas Gerais, é o objetivo de projeto de Gilberto Abramo, do Republicanos. A ideia é priorizar os donos de terras e as cooperativas da região na hora de pedir a autorização para garimpar em terrenos pequenos de até 15 hectares.
5: Gilberto Abramo entende que desburocratizar a regularização é essencial para movimentar a economia e tirar trabalhadores da informalidade. Segundo ele, a medida exige respeito às questões ambientais, promovendo a recuperação de terrenos degradados.

0: cuidados e o uso de técnicas mais sustentáveis.
1: Termina agora o Jornal Câmara dos Deputados, produzido pela Rádio Câmara, com trabalhos técnicos de Wellington Teles e apresentação de Val Monteiro e Luciana Vieira. Uma boa noite para você.
0: A Voz do Brasil volta na segunda-feira. Boa
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7: 8:03.

0: 8:16. 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
0: 8:17.

0: 8:32.
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0: 8:45. 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

0: 8:55.
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0: 8:58.
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7: Ai de mim se não anunciar o Evangelho. Primeira carta de Paulo aos Coríntios, capítulo 9, versículo 16. Celebremos jubilosos 40 anos da nossa Diocese de Guanhães. Rezemos com nosso bispo diocesano, Dom Otacílio Ferreira de Lacerda.
8: Uma súplica ao Deus rico em misericórdia. Quem me viu, viu o Pai. Evangelho de São João, capítulo 14, versículo 9. Ó Deus, vós que sois tão misericordioso, compassivo conosco, feitos a vossa imagem e semelhança, plasmados da terra virgem e acolhedores do sopro de vida do vosso Espírito, nós vos adoramos e glorificamos por meio do vosso Filho e Senhor nosso. Ó Deus, que por meio do vosso Filho, o Cordeiro imolado, tirais o pecado de todo o mundo, acolhei nossa penitência e concedei-nos a graça de fazer resplandecer vossa luz a todos quantos possamos.